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0: Opa, opa, estamos de volta, é o Hits 80 que continua recordando com você. Obrigado pela sua audiência, a gente segue por aqui, viu?

0: E aí, galera, encerramos nosso bloco de hits dos anos 80, mas já já estamos de volta.
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2: 9:20.
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2: Nós estamos de volta no Hits 80. Se liga aí que a sequência agora está demais, viu?

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0: Não, não, não, não vá a lugar nenhum. Vamos combinar aqui, hein? Vamos fazer uma breve pausa para o intervalo comercial, mas continue ligado que a gente volta em instantes com mais música boa.
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3: 9h40.
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0: Olha, para falar a verdade, gosto muito dessa música, viu? E com ela nós vamos chegando ao final do programa de hoje. É hora de ir embora. Obrigado por nos acompanhar em mais um programa. Fiquem na paz e amanhã a gente se bate novamente. Grande abraço e até lá. Tchau, tchau.
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4: 10 e 4.
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Boa noite. O silêncio da noite ganha trilha sonora agora com Love Night, um programa feito para recordar, sentir e se emocionar. Eu convido você para viver essas próximas horas comigo, recordando grandes sucessos internacionais. É o Love Night no ar. Júlio Iglesias, Não Me Vuelvo a Enamorar.

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1: Phil Collins, Can't Turn Back the Years.

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1: Estamos chegando no seu rádio com muita música boa pra você. O melhor das bandas do sul. Começando com Céu e Cantos. Rainha musical, gosto desse amor, participação do Luciano Barbosa, também Paulinho e Fábio no bailão, vagabundo feito eu. Vamos nessa então, gente. Galera que tá no trânsito, ótima segunda-feira pra você. Obrigadão pela companhia e cuidado sempre por aí, tá bom? Banda Sul Brás. Estação Fandangueira com um sorriso lindo, definições. Banda Champion, dois amigos. Vamos nessa então, galera que tá no trabalho, ótima segunda-feira de trabalho, muito obrigado pela companhia de sempre. Agora a gente traz por aqui o som da banda Mercosul. Lágrimas de Amor, Grupo Carisma, também ouvimos por aqui o Rainha Musical com o Medley, Depois Que Você Matar Meu Coração e Só de Você. Vamos nessa, que é boa beça. Pessoal que tá em casa numa boa, tá curtindo? A gente, nesta segunda-feira, tamo junto sempre. Muito bom ter você por aqui. Esse é o Bandinhas, que agora segue com Corpo e Alma e Olhos de Luna. Flor da Serra atende o celular e Rota Luminosa com o Cachorrinho na Coleira. Vamos lá, penúltimo bloco já tá no ar, hein? Tá passando rápido o tempo, mas vamos aproveitar bem esse tempo aí com música boa, porque aqui no Bandinhas você já sabe, é só as melhores pra você. E agora tem Talagaço pra gente iniciar o bloco. Grupo Hello, Amor Secreto e Thomas Machado, Pancadas de Saudade. Galera do céu, último bloco tá no ar, é, boa segunda-feira pra você, eu sou o Anderson Dilke e a gente vai junto por mais alguns minutinhos com música boa aqui na programação e a gente começa o bloco com Brilhação e Corpo e Alma, fechou, Banda Vaneira, Amor da Minha Vida, Cleiton Borges, Barquinha de Ouro, grande abraço a todos, uma boa segunda-feira
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2: Peter Cetera, Glory of Love.

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Shake Stevens, give me your heart tonight.

0: Bem, agora o Love Night faz uma pequena pausa, mas não saia daí, porque em instantes tem mais músicas apaixonantes para embalar a sua noite. 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
2: 10h29. 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
0: De volta com Love Night, embalando sentimentos e eternizando lembranças. Obrigado pela sua audiência e continue ligado. Boa noite.
5: Laura Pausini, incancellabile.

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Roxette, Milk and Toast and Honey.

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2: Hanson, Save Me.

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0: Chicago, If You Leave Me Now.

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Dino Vanelli, Hurt to Be in Love.

0: No Love Night, os maiores flashbacks de todos os tempos. Vamos fazer um pequeno break, mas continue conosco. Depois do intervalo, tem mais Love Night, mais música e mais emoção
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2: 10h58.
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0: De volta com Love Night, músicas que marcaram histórias e continuam tocando corações. Quintiliano 40, Limensa Verita.

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Love Liverpool Express. 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

Nosso abraço a você que está ligado na gente. Continue conosco. Lobo, how can I tell her about you?

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0: For Non Blondes, WhatsApp

0: É o Love Night em forma de canção, fazendo a sua noite muito mais gostosa. A gente faz uma pausa rapidinho agora, mas já já estaremos de volta com mais emoção em forma de música.
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2: 11:28.
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0: De volta com Love Night, conectando você às mais belas histórias de amor.
1: Chris Isaac, Wicked Game.

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1: Eric Clapton, Wonderful Tonight.

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2: Lynyrd Skynyrd, Simple Man.

aqui o amor e a emoção juntos no Love Night. Michael Learns to Rock Someday.

0: Bem, vamos ao intervalo. Daqui a pouco, Love Night está de volta com mais canções que falam direto ao coração. É rapidinho. Continue com a gente.
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2: 12:01. 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
0: O Love Night está de volta, trazendo sucessos que marcaram gerações apaixonadas. Gabriele Chiararo, Paroles, Paroles.

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Celine Dion, The Power of Love.

0: Aqui sua noite é só emoção no Love Night. Não saia daí. Em instantes o Love Night continua com mais músicas para levar você em uma viagem no tempo. 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
0: Mais amor no ar. Estamos de volta para continuar essa noite especial. É o Love Night no ar. Karen Ramírez, Looking for Love.

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1: Paul McCartney, My Love.

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1: Boa noite.
0: Pupo, ti scriverò.

0: É o Love Night na sua noite. A gente faz uma pausa agora, mas em instantes tem mais música linda esperando por você.
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2: 12:53. 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
0: Voltamos com Love Night, enchendo a sua noite de lembranças e momentos inesquecíveis.
4: George Michael and Paul McCartney, Heal the Pain.

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0: Maria Denis, You Don't Love Me.

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Extreme, more than words.

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Bee Gees, How Deep Is Your Love?

0: Tá gostando? Então bom demais. Vamos dar uma paradinha e em instantes o Love Night continua com mais músicas que marcaram histórias de amor. 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
3: 1:22.
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O Love Night está de volta. Aumente o volume e deixe a música cuidar da sua noite. Goo Goo Dolls, Iris.

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Dido, thank you.

Aqui você curte grandes sucessos românticos da música internacional. Harry Styles, Sign of the Times.

0: Terminamos mais um capítulo do Love Night, mas amanhã começa tudo de novo. Prepare o coração, porque tem mais emoção vindo por aí. Obrigado pela companhia e até a próxima noite. 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
3: Saudações! Tudo em ordem por aí? Começamos mais uma transmissão do WhatsApp. Que prazer tê-lo conosco, seguindo cada momento dessa conversa que se amplia com seu envolvimento. Neste dia, deixe-se inspirar, abre espaço para grandes ideias e relaxe a mente. Há sempre aquela frase que chega na hora exata e a de hoje é: acredite no seu potencial interior. O tamanho do desafio não é o que conta, mas sim a determinação para continuar avançando. Neste ambiente empolgante, vamos dar a largada ao WhatsApp.
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0: Essa faixa que acabou de tocar é perfeita para levantar o astral. Essa energia boa sempre tem seu lugar garantido no WhatsApp. A sequência não para. Vem aí mais sons para você desfrutar.
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0: estamos apenas no começo da nossa conversa. Logo menos, retornamos. Permaneça aqui com a gente, pois temos muito mais conteúdo excelente chegando no WhatsApp. Daqui a pouco, após uma pausa rápida, seguimos juntos.
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3: 2:05.
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0: Estamos de volta ao ar e o WhatsApp mantém-se ao seu lado, renovando as energias para prosseguirmos juntos nesse ambiente descontraído. Cada elemento aqui é projetado para tornar seu dia a dia mais suave e dinâmico, trazendo sempre curiosidades e temas relevantes que impactam sua rotina. Fique ligado, porque o WhatsApp ainda tem muitas surpresas para você.
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0: nossa batida animada, vamos manter a energia. Aqui você encontra o ambiente certo para descontrair e deixar as horas fluírem tranquilas. Próxima no repertório, uma nova música vem para suavizar o momento.
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0: O programa WhatsApp vai fazer uma parada rápida neste momento. Pausa para um respiro, um bom fôlego e prontidão para o futuro próximo. Não mude de canal. Em breve estaremos de volta com mais.
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0: Voltamos. E o WhatsApp segue mais vibrante do que nunca. É tempo de sustentar a energia no alto e continuar com firmeza na nossa programação. Tudo aqui é pensado para deixar seu dia leve e carregado de movimento. É óbvio, não pode faltar aquela essencial dose de descontração. Fique ligado, pois o WhatsApp reserva mais experiências incríveis para você.
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0: sempre em frente. O WhatsApp não descansa e traz constantemente novidades para seu repertório musical. Aqui na rádio, cada som que toca é cuidadosamente escolhido para acompanhar seus momentos especiais. E temos outra na sequência, garantindo que o ritmo não caia.
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0: WhatsApp vai fazer uma pequena pausa agora. Vamos fazer uma pequena pausa para ajustar as coisas por aqui e já retornamos com mais novidades. Fique por aqui, pois temos muito mais para você descobrir.
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0: Aqui no WhatsApp, seguimos em frente, preservando nosso ritmo usual. A pausa foi curta e chegou o momento de continuarmos nosso percurso juntos. Cada ponto no tempo aqui entrega uma força distinta para renovar seu dia. Chegou aquele momento de relaxar, escutar e deixar a mente fluir. E o WhatsApp não para, trazendo sempre mais até o fim.
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0: encerramos essa parte, mas a jornada continua. Prepare-se, pois já temos muito mais músicas e conteúdos prontos para você. Suba o volume, que já vem chegando a próxima faixa.
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0: WhatsApp e realiza agora um breve intervalo. Vamos fazer uma breve pausa para acertar o ritmo e arrumar a sequência. Mantenha-se conosco. Já voltamos, trazendo ainda mais para você.
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3: 2h58.
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1: Aqui estamos novamente no WhatsApp, prosseguindo com nossa sequência sem quebrar o fluxo. Continuemos embalados, incorporando serenidade e fluidez à sua rotina. Todos os aspectos deste lugar são cuidadosamente planejados para que você fique conectado e alinhado. É tempo de se alegrar, sossegar e deixar o fluxo de pensamentos seguir junto a nós. Continuem conosco, pois muito mais conteúdo está por vir no WhatsApp.
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0: É uma alegria ter você aqui com a gente neste ambiente musical. Isso é o WhatsApp, estar juntos, sentir leveza e viver em movimento. Logo após, outra música para manter esse mesmo ritmo.
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0: a uma pausa curta no WhatsApp agora. Tempo justo para reabastecer as energias. Quando retornar, uma série de novidades estará à sua espera.
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0: Retornamos à cena e o WhatsApp continua a todo vapor com você. Chegou o momento de aumentar o ritmo e prosseguir com essa ótima sequência. Cada detalhe aqui é projetado para deixar o ambiente mais descontraído e leve. Agora é a hora de desfrutar e caminhar lado a lado até o término dessa trajetória. O WhatsApp está cheio de novidades, ainda a serem reveladas para você.
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0: de arrepiar essa experiência. Porém, a trilha segue adiante. O WhatsApp te acompanha do começo ao fim, mantendo a conexão. E agora vamos enriquecer esse instante com mais música.
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0: entrando em um curto intervalo no WhatsApp. Chegou a oportunidade para um breve respiro antes de continuarmos. Não saia daí, já voltamos com ainda mais conteúdo para você.
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0: Estamos de volta e o WhatsApp segue firme ao seu lado. Chegou o momento de reacender o ânimo e continuar com nossa programação vibrante. Cada aspecto deste lugar visa enriquecer seu momento, tornando-o mais leve e cheio de vida. Fique ligado, pois temos muito mais novidades chegando no WhatsApp.
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0: aquelas músicas que animam qualquer um, acabou de tocar. Essa energia boa sempre tem seu lugar garantido no WhatsApp. E a jornada musical continua, com mais faixas para você curtir.
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0: Acabou de passar um mix espetacular de músicas por aqui. O WhatsApp faz agora uma breve interrupção. Apenas uma pausa rápida para suavizar o andamento. Logo mais, continuamos com ainda mais novidades.
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3: 3h52.
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1: Reiniciando o WhatsApp, prosseguindo com nossa sequência, que continua sem perder a cadência. É tempo de prosseguir com energia, enriquecendo seu dia com mais agilidade e leveza. Aqui, cada pormenor é pensado para garantir sua conexão e sincronia. Agora é hora de se divertir, descontrair e deixar o pensamento voar conosco. E isso não é tudo. Mais conteúdos incríveis estão a caminho no WhatsApp.
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0: Depois de curtir esse som animado, vamos prosseguir no mesmo ritmo. Encontre seu refúgio aqui, deixando o tempo deslizar mais manso. A seguir, uma nova melodia para acompanhar o momento.
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0: WhatsApp vai fazer uma breve interrupção agora. Um intervalo adequado apenas para revigorar os ânimos. Quando você voltar, haverá ainda mais esperando por você.
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0: Voltamos com o WhatsApp, continuando nossa sequência. O passo é leve e constante, mantendo a sua conexão com a gente. Ainda temos muitas surpresas excelentes para revelar antes de encerrar. Pronto para outra? Vamos embalar com a próxima faixa musical.
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0: WhatsApp continua a todo vapor, enriquecendo sempre sua experiência musical. Todas as músicas tocadas agora são escolhidas para impactar seu instante. E vem outra por aí para que o ritmo não diminua.
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0: E chegamos ao término de mais uma edição do WhatsApp. Com essa última música, encerramos nossa jornada de hoje com maestria. Desfrutamos de tempos de calma, conversas enriquecedoras e aquele toque especial que só este programa consegue trazer. Em cada nova edição, nosso objetivo é aproximá-lo ainda mais, enchendo seu dia a dia de companhia e energia. Você esteve conosco do início ao fim, participando dessa dinâmica de constante renovação. Vamos nos despedir por agora, mas já antecipo que a próxima edição está repleta de conteúdo especial esperando por você. Minha gratidão pela sua atenção, pelo afeto demonstrado e por estar sempre ao meu lado em todos os detalhes. Por aqui me despeço enviando um forte abraço e, é claro, um tchau repleto de energia positiva. Até a próxima e cuide-se bem.
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1: 5 e 2.
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0: Deus abençoe você e toda a sua família. Que alegria estar aqui com você, começando mais um programa Eu Seguirei. Eu tenho certeza de que Deus vai falar muito ao seu coração através deste programa. Olha, se você pode, eu já quero convidar você a pegar a sua Bíblia, porque hoje nós vamos meditar a palavra de Deus. A palavra de Deus é o nosso alimento, a palavra de Deus que é o nosso sustento. Eu tenho certeza que essa palavra vai mover seu coração. Olha, aqui você vai ouvir a palavra de Deus, aqui você vai poder cantar. São minutos que ficaremos juntos, onde você vai fazer uma experiência com Deus. Lembrando que tudo que você ouvir aqui, depois fica registrado no meu canal do YouTube, Frei Gilson / Som do Monte, no meu Instagram, no meu Facebook, todos com o mesmo nome, Frei Gilson / Som do Monte, para que você possa também compartilhar essa palavra com os seus amigos, tá bom? Então, vamos escutar a palavra de Deus.
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0: Como saber que você é cristão? Como saber se você é cristão? Como saber se eu sou cristão? Qual é o nosso distintivo? Eu não sei se você já teve a oportunidade de andar com uma polícia que não está fardado e de repente ele precisa tomar uma ação e, por exemplo, entrar no lugar onde é proibido. Só que quem cuida daquele posto olha para um policial não fardado e diz: não, você não pode entrar aqui. E aí o policial não fardado mostra o seu distintivo. E aquele homem não fardado, agora quando revela o distintivo para aquela pessoa entende: ele é policial. Ele é policial porque ele tem o distintivo, coisa que nenhum de nós pode ter. E qual é o nosso distintivo? Eu já começo a dizer que não é nada externo. Não é uma roupa. Não é um distintivo físico. Mas é um distintivo que deve ser visto nas nossas ações. Então eu diria que o distintivo do cristão, ele está nas suas ações. Então basta dizer: sou cristão. O meu distintivo não é uma palavra, não é algo externo. O meu distintivo, o que prova que eu sou cristão, é uma ação. São as minhas ações. Sobre isso que a gente vai meditar hoje. Em nome do Pai, do Filho e do Espírito Santo. Amém. João capítulo 15, versículo de 9 a 17. Naquele tempo disse Jesus aos seus discípulos: como meu Pai me amou, assim também eu vos amei. Permanecei no meu amor. Se guardardes os meus mandamentos, permanecereis no meu amor, assim como eu guardei os mandamentos de meu Pai e permaneço no seu amor. Eu vos disse isto para que a minha alegria esteja em vós e a vossa alegria seja plena. Este é o meu mandamento: amai-vos uns aos outros, assim como eu vos amei. Ninguém tem maior amor do que aquele que dá a vida pelos amigos. Vós sois meus amigos se fizerdes o que vos mando. Já não vos chamo servos, pois o servo não sabe o que faz o seu senhor. Eu vos chamo amigos, porque vos dei a conhecer tudo o que ouvi de meu Pai. Não fostes vós que me escolhestes, mas fui eu que vos escolhi e vos designei para irdes e para que produzais fruto e o vosso fruto permaneça. O que então pedides ao Pai em meu nome, ele vo-lo concederá. Isto é o que vos ordeno, amai-vos uns aos outros. Basílio diz assim: falhamos em amar segundo o mandamento do Senhor? Nós estamos falhando em amar segundo o mandamento do Senhor? Veja, uma ordem. Eu ordeno vocês, amai-vos uns aos outros, amai-vos uns aos outros. Estamos falhando nisso? Basílio diz. Então perdemos o sinal distintivo impresso em nós. Ficamos inchados até quase estourar com orgulho e arrogância vazios? Então caímos na condenação inevitável do diabo. Se a gente não obedece essa ordem, a gente perde o nosso distintivo. Não podemos fugir. Não podemos fugir. A verdadeira fé é aquela fé que se traduz em obras. Abra sua Bíblia, Gálatas capítulo 5, versículo 6. Gálatas capítulo 5, versículo 6. Estar circuncidado ou incircunciso de nada vale em Cristo Jesus. Ou seja, um sinal externo de nada vale. Porque para aquelas pessoas daquela época, o que te distinguia? Qual era o teu distintivo? Era a circuncisão. Se você era circuncidado, claro que isso para os homens ainda, se você é circuncidado, você tem fé. Não mais um sinal externo. Estar circuncidado ou incircunciso de nada vale em Jesus Cristo, mas sim a fé que opera pela caridade. Este é o nosso distintivo. Caridade. Abra sua Bíblia em João capítulo 13, versículo de 34 a 35. Dou-vos um novo mandamento, amai-vos uns aos outros como eu vos tenho amado. Assim também vós deveis amar-vos uns aos outros. Nisso todos conhecerão que sois meus discípulos, se vos amardes uns aos outros. Jesus está dizendo, esse é o distintivo, o amor. A fé que opera pela caridade. Gálatas 5, 6. É assim que as pessoas vão saber que vocês me seguem. Vocês amam. São perseguidos. Fazem mal para vocês, mas vocês não revidam. Vocês oram pelos vossos inimigos. Vocês não fazem mal para ninguém. 1 João capítulo 4, versículo 20. Se alguém disser, ama a Deus, mas odeia seu irmão, é mentiroso. Então, se eu disser que eu tenho fé, que eu sou cristão, mas odeio meu irmão, mentiroso. Porque aquele que não ama o seu irmão a quem vê, é incapaz de amar a Deus a quem não vê. Temos de Deus, versículo 21, temos de Deus este mandamento, que amar a Deus, ame também a seu irmão. Não posso perder o distintivo de Cristo. Não posso perder o distintivo de Cristo. Você sabe qual é. Em nome do Pai, do Filho e do Espírito Santo. Amém.
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0: Resposta a essa palavra, eu quero convidar você agora a cantar comigo.
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1: O programa de hoje está bom demais e eu quero lembrar você, se você quiser ouvir mais pregações, mais meditação da palavra, basta você me acompanhar no meu canal do YouTube, Frei Gilson / Som do Monte, no meu Instagram, no meu Facebook, no meu TikTok, e lá você vai encontrar muito mais palavra de Deus para você.
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1: Nós vamos terminar este programa rezando. Eu quero clamar agora por você, quero clamar pela sua família. Senhor Deus, libera agora o teu Espírito Santo sobre cada pessoa que acompanha este programa. Vem, Espírito Santo, enche todos os que estão acompanhando este programa agora. Libera, Senhor, para esta pessoa o que ela mais precisa, para o corpo e para a alma. Libera, Senhor, curas e libertações em nome de Jesus para esta pessoa que assiste, que acompanha, que escuta e para toda a sua família. Eu clamo a tua poderosa bênção. Visita agora com bênção de proteção. A bênção que só o Senhor pode dar. Abençoe-vos o Deus Todo-Poderoso, Pai e Filho e Espírito Santo. Amém.
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0: Olá, ótima quinta-feira para você. Daqui a pouco tem o Jornal Rádio Fatos, trazendo as notícias do Brasil e do mundo. Vamos aos destaques de hoje. Site Intercept Brasil. Flávio Bolsonaro negociou com Daniel Vorcaro 134 milhões para bancar filmes sobre Jair Bolsonaro. Flávio confirma pedido de dinheiro a Vorcaro para financiar filmes sobre o pai, mas nega irregularidades. Vorcaro também teria financiado filmes de Lula e Temer de jornal. Governo Lula anuncia subsídio de até 89 centavos por litro da gasolina para segurar preço do produto. E você ainda confere as informações esportivas com Tony Silva. Essas e outras notícias daqui a pouco, no Jornal Rádio Fatos, na edição desta quinta-feira. Até já! 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

Olá, meu amigo, olá, minha amiga ouvinte. Eu sou o Padre Ezequiel. Esse é o momento de despertar para o amor. Eu queria falar hoje sobre família. Nós sabemos que hoje em dia viver em família é um desafio. A gente percebe pelos relacionamentos dos jovens entre si, casais de meia idade e até casais de 20, 30 anos de casamento que ainda entram em crises profundas, muitas vezes em separações. Uma palavra importante é o seguinte: o diálogo, a conversa, é um dos principais elementos para a construção de um relacionamento saudável. O diálogo onde eu expresso aquilo que eu sou, eu expresso as minhas dúvidas, eu expresso o porquê estou com esse comportamento, com essas tensões, com esses problemas, porque ocorre que os casais muitas vezes não falam, não conversam e, consequentemente, não se entendem. Quando falam, explodem. Por isso, deveria haver aqui um exercício de maturidade para que o diálogo, a conversa franca, não quando a gente está tenso, mas nos momentos certos, nos momentos oportunos que se estabelece para isso. Então, esse é um ponto. O segundo

0: acredita? No que o pai e a mãe acreditam? Em que Deus? Num Deus que sustenta, num Deus que ama, num Deus que perdoa, mas num Deus que também compromete? Quais as crenças são compartilhadas entre pai, mães e filhos? Por isso, família é sempre uma tarefa. Família é um desafio. Oremos. Deus Pai de amor e de bondade, vós que enviastes vosso Filho ao mundo para ser o nosso Mestre, Ele que nasceu no seio de uma família. Ajude as famílias a serem famílias, a se encontrarem no diálogo, no amor, no perdão, compartilhando a vida, compartilhando dúvidas, encontrando soluções para os problemas. Deus abençoe a tua família e a tua casa, em nome do Pai, do Filho, do Espírito Santo. Amém.
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3: Olá, uma excelente quinta-feira para você.
4: Já está no ar a edição do Jornal Rádio Fatos de número 4.794.
3: Hoje é 14 de maio e faltam 234 dias para terminar o ano de 2026.
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3: Site Intercept Brasil. Flávio Bolsonaro negociou com Daniel Vorcaro 134 milhões para bancar filme sobre Jair Bolsonaro.
4: Flávio confirma pedido de dinheiro a Vorcaro para financiar filme sobre o pai, mas nega irregularidades.
3: Vorcaro também teria financiado filmes de Lula e Temer, de jornal.
4: Governo Lula anuncia subsídio de até 89 centavos por litro da gasolina para segurar preço do produto.
3: Ministro defende operações contra o financiamento do crime organizado.
4: IBGE, produção industrial cresce em 11 dos 15 locais pesquisados.
3: Real é a segunda moeda que mais se valoriza durante conflito no Oriente Médio.
4: TST decide ação contra a União sobre combate ao trabalho escravo.
3: Ministério Público de Santa Catarina pede arquivamento do caso Orelha.
4: PF prende Carlinhos Cachoeira no aeroporto de Congonhas.
3: Ex de Elise Matsunagi morre atropelado em rodovia de São Paulo.
4: E você ainda confere as informações esportivas com Tony Silva.
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4: Jornal Rádio Fatos está no ar e reportagem publicada pelo jornal O Globo revelou que o senador Flávio Bolsonaro pediu ajuda financeira ao banqueiro Daniel Vorcaro, dono do Banco Master, para custear despesas do filme Dirk Hurst, produção baseada na trajetória política do ex-presidente Jair Bolsonaro.
3: As informações foram divulgadas inicialmente pelo site Intercept Brasil e confirmadas pelo jornal.
4: Segundo a reportagem, o pedido teria acontecido em novembro de 2025, período em que a produção enfrentava dificuldades financeiras. Em um áudio revelado pela investigação, Flávio Bolsonaro afirma que o filme estava em momento decisivo e demonstra preocupação com atrasos nos pagamentos envolvendo atores e integrantes da equipe internacional.
3: O longa Dark Horse retrata a campanha presidencial de Jair Bolsonaro em 2018 e é estrelado pelo ator norte-americano Jim Caviezel, conhecido mundialmente pelo filme A Paixão de Cristo. A direção é de Cyrus Normetech e o roteiro tem participação do deputado federal Mário Frias, do PL de São Paulo.
4: Daniel Vorcaro é investigado pela Polícia Federal na Operação Complice Zero, que apura suspeitas de fraudes financeiras, lavagem de dinheiro e crimes contra o sistema financeiro nacional. As mensagens atribuídas a Flávio Bolsonaro teriam sido encontradas no celular apreendido do banqueiro durante a investigação.
3: Após a repercussão do caso, Flávio Bolsonaro confirmou que procurou Vorcaro em busca de patrocínio privado para o filme, mas negou qualquer irregularidade. O senador afirmou que não houve uso de dinheiro público nem oferta de vantagens ao empresário em troca do apoio financeiro.
4: O episódio provocou reação no meio político. O ex-governador de Minas Gerais, Romeu Zema, classificou o contato entre Flávio Bolsonaro e Vorcaro como um tapa na cara do Brasil. Já aliados do senador afirmam que a situação envolve apenas financiamento privado para uma produção cinematográfica independente, uai.
3: No entanto, o dono do Banco Master não teria financiado apenas um filme sobre o líder da direita brasileira. De acordo com a coluna de Lauro Jardim, do jornal O Globo, Vorcaro também teria destinado recursos a um filme sobre o ex-presidente Michel Temer e outro sobre o presidente Luiz Inácio Lula da Silva. Operações como a Carbono Oculto, que foi contra o PCC, vão acontecer com mais frequência no país, afirmou o ministro da Justiça e Segurança Pública, Wellington César Lima e Silva, nesta quarta-feira.
4: A asfixia financeira das facções criminosas é um dos eixos do programa Brasil contra o Crime Organizado, que prevê R$1 bilhão de recursos federais e R$10 bilhões de reais financiados pelo BNDES.
3: Nesse sentido, a operação é citada pelo ministro como um modelo de integração entre as forças estaduais e federais. Então, as FICOs, Força Integrada de Combate ao Crime Organizado, devem colocar mais operações nas ruas.
4: Outro eixo do programa é implantar em 138 presídios estaduais o modelo de segurança máxima das unidades federais. Nesses locais estão 80% das lideranças do crime organizado. Parte do dinheiro federal vai bancar a compra de equipamentos como drones, raio-x e bloqueadores de celular.
3: A distribuição já pode começar e, nesse caso, não há necessidade de adesão dos estados, segundo o ministro Wellington César Lima e Silva.
4: Além dos presídios, a nova política federal prevê também investimentos para fortalecer o combate ao tráfico de armas e ampliar as taxas de esclarecimento de homicídios. Só vendo para crer, né, gente?
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3: O governo federal anunciou uma medida provisória para criar subsídios destinados a conter a alta no preço da gasolina no Brasil. A decisão foi tomada após a forte elevação do petróleo no mercado internacional, provocada pela guerra no Oriente Médio.
4: Segundo o governo, o subsídio poderá chegar a até 89 centavos por litro da gasolina, valor equivalente aos tributos federais cobrados atualmente sobre o combustível. A ajuda financeira será paga diretamente a produtores e importadores por meio da Agência Nacional do Petróleo, Gás Natural e Biocombustíveis, a ANP.
3: A medida também poderá ser estendida ao óleo diesel nos próximos meses. O governo informou que os recursos utilizados virão do orçamento da União e argumentou que o aumento da arrecadação com royalties e dividendos do petróleo compensaria o custo do programa.
4: De acordo com estimativas oficiais, cada 10 centavinhos de subsídio no litro da gasolina vai representar um impacto mensal de aproximadamente R$ 272 milhões de reais aos cofres públicos. A decisão ocorre em meio à pressão para novos reajustes dos combustíveis e ao avanço da inflação no país, que não está pequena não, viu?
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3: Emprego cresce 5% e chega perto de 60 milhões de vagas formais.
4: Em 2025, foram criados 2,8 milhões de vagas de trabalho. Vamos conferir.
7: A quantidade de empregos formais no Brasil cresceu 5% em 2025 em relação ao ano anterior, de acordo com os dados da RAIS, que é a Relação Anual de Informações Sociais. Foram 2 milhões e 800 mil novos vínculos. Com isso, o estoque ficou perto de alcançar 60 milhões de vagas formais ativas. Os números foram divulgados nesta quarta-feira pelo Ministério do Trabalho e Emprego. A RAIS consolida as informações do E-Social, enviadas por empregadores. As empresas do setor privado responderam responsável por 2/3 dos vínculos de trabalho. Na sequência, o setor público e as organizações sem fins lucrativos. Esse crescimento foi mais intenso nas regiões Nordeste e Norte, que viram um crescimento de 10% nas vagas abertas. E aí, os estados que mais se destacaram foram Amapá, Piauí, Alagoas e Paraíba. E todos os setores econômicos apresentaram a variação positiva, especialmente o setor de serviços, que teve quase 2 milhões e meio de empregos gerados no ano passado.
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3: A alta de 0,1% da produção industrial brasileira em março foi registrada em 11 dos 15 locais pesquisados. Bom, as informações estão na pesquisa industrial mensal divulgada nesta quarta-feira pelo IBGE.
4: As maiores altas foram do Pará, 4,5%, Mato Grosso, 3,6%, Goiás, 3,6%, e Espírito Santo, 3,5%. Acompanhados por Amazonas, 2,5%, Rio de Janeiro, 2,5%, Região Nordeste, 1,7%, Paraná, 1,2%, Rio Grande do Sul, 1%, Bahia, 1% e Santa Catarina, 0,8%.
3: Bernardo Almeida, analista da pesquisa, observa que, no campo positivo, a indústria do Rio de Janeiro se destaca como principal influência, acumulando crescimento de 2,9% em 2 meses consecutivos, com forte influência do setor extrativo.
9: Como principal influência sobre o resultado nacional, nós temos a indústria do Rio de Janeiro, com crescimento de 2,5%. Esse resultado é o segundo resultado positivo consecutivo para a indústria fluminense, que acumulou nesses 2 últimos meses um ganho de 2,9%. O setor extrativo é o setor que mais contribuiu para esse comportamento da indústria fluminense nesse mês de março. Em segundo lugar, nós temos a indústria do Pará, que também se destaca com o principal resultado positivo em termos absolutos, com crescimento de 4,5%.
4: Em contrapartida, no mesmo período, o IBGE mapeou quedas significativas nas atividades industriais de Pernambuco, que apontou o recuo mais intenso entre as regiões Minas Gerais, Ceará e São Paulo.
3: Agora, na comparação com março de 2025, a produção industrial nacional cresceu 4,3%. O avanço no período alcançou 15 dos 18 locais pesquisados.
4: Roraima terá eleição suplementar para governador no dia 21 de junho.
3: TRE aprovou o calendário eleitoral sem alterações.
10: O Tribunal Regional Eleitoral de Roraima aprovou nesta terça-feira a resolução publicada no último dia 2 de maio, que confirma para o dia 21 de junho a data da eleição suplementar para a escolha dos novos governador e vice-governador do estado. Essa decisão confirma o calendário eleitoral já previsto. O placar ficou em 5 votos favoráveis e 2 contrários à aprovação do texto sem alterações. A eleição será realizada por voto direto e os eleitores com o título regularizado poderão participar do pleito. Segundo a resolução, as convenções partidárias para a escolha de candidatos e a formação de coligações poderão ser realizadas até o próximo domingo. Já o registro das candidaturas junto à Justiça Eleitoral deverá ocorrer até às 7 da noite do próximo dia 20 de maio. A partir do dia seguinte, já está permitida legalmente a propaganda eleitoral de maneira geral. No rádio e na televisão, a veiculação começa no dia 3 de junho. A nova eleição em Roraima foi convocada após a cassação da chapa vencedora das eleições de 2022, formada por Antônio Denário, do Republicanos, e Edilson Damião, do União Brasil. Em abril deste ano, o Tribunal Superior Eleitoral confirmou a decisão do TRE de Roraima, que apontou abuso de poder político e econômico durante a campanha eleitoral de 2022. Como Denário já havia renunciado ao cargo de governador de Roraima para concorrer a um cargo no Senado em março passado, ele se tornou inelegível por 8 anos. Damião, que tinha assumido o cargo em seu lugar, teve o mandato cassado. Com o cargo vago, faltando cerca de 6 meses para o encerramento do mandato, o TSE determinou a realização de eleições diretas. Desde o último dia 30 de abril, o presidente da Assembleia Legislativa de Roraima, Soldado Sampaio, do Republicanos, assumiu interinamente o governo do estado.
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3: Começou nesta quarta-feira, na sede do Tribunal Superior Eleitoral em Brasília, a segunda etapa do 8º Teste Público de Segurança dos Sistemas Eleitorais, conhecido como Teste Público da Urna.
4: Investigadores individuais e um grupo de pesquisadores retornam à sede do TSE entre esta quarta-feira e a próxima sexta para verificar se as contribuições apresentadas por eles para o aprimoramento das urnas eletrônicas e dos sistemas eleitorais foram efetivamente implementadas. A verificação será realizada das 10 da manhã às 6 da tarde. De olho nisso aí, hein?
3: A etapa inicial do teste público da urna ocorreu entre os dias 1º e 5 de dezembro do ano passado. Com base nos achados identificados, os participantes apresentaram sugestões de melhoria que agora passam por avaliação do chamado teste de confirmação.
4: Durante os 5 dias de testes em dezembro, nenhuma das tentativas realizadas pelos investigadores conseguiu comprometer a integridade ou o sigilo do voto. Mesmo assim, a comissão avaliadora recomendou a repetição de alguns planos de teste executados pelos participantes.
3: Nesta segunda etapa, o objetivo é justamente confirmar se todos os aprimoramentos realizados pelo TSE corrigiram eventuais vulnerabilidades identificadas anteriormente e garantir que as urnas estejam aptas para as eleições deste ano.
4: O primeiro turno está marcado para o dia 4 de outubro e o segundo turno para 25 de outubro. Por que que não tem aí o voto impresso, né? Pesquisa Genial Quest, divulgada nesta quarta-feira, mostra o presidente Lula voltando a aparecer numericamente à frente do senador Flávio Bolsonaro em um eventual segundo turno das eleições presidenciais deste ano.
3: Segundo o levantamento, Lula tem 42% das intenções de voto, contra 41% de Flávio Bolsonaro. Os dois estão tecnicamente empatados dentro da margem de erro de 2 pontos percentuais.
4: Na pesquisa anterior da Quest, divulgada em abril, Flávio Bolsonaro aparecia numericamente à frente de Lula pela primeira vez, com 42% contra 40% do petista. Já em março, os dois apareciam empatados com 41% cada um em eventual segundo turno.
3: O levantamento também simulou outros cenários para 2026. De acordo com a Quaest, Lula venceria nomes como Romeu Zema, do Novo, Ronaldo Caiado, do PSD e Renan Santos, da Missão, em disputas de segundo turno.
4: A pesquisa foi divulgada em meio ao aumento da desaprovação do governo federal. Outro levantamento da própria Quest aponta que 49% dos brasileiros desaprovam atualmente a gestão de Lula, enquanto 46% aprova o governo.
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3: O Partido dos Trabalhadores continua tentando convencer o senador Rodrigo Pacheco, do PSB de Minas Gerais, a disputar o governo mineiro nas eleições de 2026.
4: Segundo reportagem do Poder 360, lideranças petistas avaliam que Pacheco seria um nome forte para enfrentar a direita no estado e garantir palanque ao presidente Lula em Minas Gerais.
3: Apesar da pressão do PT, Rodrigo Pacheco avisou ao presidente nacional da sigla, Edinho Silva, que não pretende disputar o Palácio Tiradentes. A conversa aconteceu em Brasília, durante evento no Tribunal Superior Eleitoral.
4: Ainda assim, aliados do governo afirmam que uma nova reunião entre Pacheco e Lula deverá ocorrer para tentar reverter a decisão do senador. Será que consegue?
3: Nos bastidores, integrantes do PT entendem que a candidatura de Pacheco seria estratégica por causa do peso eleitoral de Minas Gerais, segundo o maior colégio eleitoral do país. O partido teme dificuldades para enfrentar nomes da direita no estado, como o senador Cleitinho Azevedo, do Republicanos, que aparece bem posicionado em pesquisas recentes.
4: Interlocutores de Rodrigo Pacheco afirmam que ele considera que uma candidatura ao governo exigiria estrutura política robusta, alianças regionais e forte mobilização em todo o estado.
3: O senador teria dito a dirigentes petistas que neste momento não demonstra interesse em entrar na disputa pelo governo mineiro.
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4: TST decide ação contra a União sobre combate ao trabalho escravo.
3: Anvisa vai analisar recurso suspensivo da IP.
4: Ministério Público de Santa Catarina pede arquivamento do caso Orelha.
3: Polícia Federal prende Carlinhos Cachoeira no aeroporto de Congonhas. É já já, depois do intervalo.
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12: 5:50.
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3: Fibromialgia afeta entre 2 e 3% da população brasileira.
16: Hoje, dia 12 de maio, é o Dia Mundial da Conscientização da Fibromialgia, uma condição de saúde que afeta entre 2 e 3% da população brasileira. A doença é caracterizada por dores difusas em músculos, tendões e ligamentos, além de sensibilidade aguda ao toque e à pressão. Segundo dados do Ministério da Saúde, a prevalência é maior entre mulheres com idade entre 30 e 50 anos. A partir deste mês, uma mudança na legislação reconhece oficialmente as pessoas com fibromialgia como pessoas com deficiência. A doutora Fernanda Nogueira Holanda Ferreira Braga, chefe da Unidade de Clínica Médica e Reumatologista do Hospital Universitário Walter Cantídio do Complexo Hospitalar UFCHU Brasil, esclarece alguns dos impactos práticos dessa mudança.
17: Pacientes com fibromialgia teriam alguns impactos práticos imediatos do reconhecimento legal da sua doença. Eles podem ter um atendimento prioritário, uso de filas preferenciais, o acesso facilitado a serviços públicos, uma possibilidade de jornada adaptada, uma flexibilização dos horários e até mesmo auxílio por incapacidade temporária. Essas medidas fazem uma redução do estigma da doença, com uma melhor percepção de que a sua dor não é uma dor psicológica.
16: As causas exatas da fibromialgia ainda não são totalmente compreendidas pela medicina, mas fatores genéticos, traumas físicos ou emocionais, infecções e doenças autoimunes aparecem como possíveis gatilhos. O diagnóstico é estritamente clínico. E a doutora Fernanda Nogueira aponta sinais que o médico deve observar para diferenciar a fibromialgia de outras doenças reumatológicas.
17: Alguns achados podem sugerir a presença de uma outra doença que não a fibromialgia, principalmente a presença de inchaço nas articulações, a presença de calor, de vermelhidão, deformidades nas articulações e também quando os exames estão alterados, porque na fibromialgia os exames são normais. Outros sinais importantes são a febre e perda de peso. Então, fica um alerta para, se você encontrar qualquer um desses sintomas, o diagnóstico diferencial com alguma outra doença que não a fibromialgia precise ser levantado.
16: Embora não haja cura, o controle dos sintomas é possível por meio de uma abordagem multidisciplinar e a adoção de hábitos saudáveis. O tratamento pode envolver ainda o uso de suplementos antidepressivos e acompanhamento terapêutico para o bem-estar emocional. O diagnóstico precoce e o acompanhamento médico contínuo são apontados como os principais fatores para evitar o agravamento do quadro e garantir a qualidade de vida dos pacientes.
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3: A Federação Brasileira de Bancos, FEBRABAN, divulgou um alerta nesta terça-feira sobre o golpe do falso emprego, em que criminosos se passam por recrutadores e por integrantes de agências empregatícias para realizar os crimes.
4: Os golpistas conseguem identificar pessoas que estão atrás de emprego e oferecem vagas com salários acima da média e com poucas exigências. É o modo como os criminosos conseguem os dados pessoais dos candidatos para cometer estelionato. Como explica o diretor de Serviços e Segurança da FEBRABAN, Rafael Miele.
18: A partir daí começam as armadilhas. Podem exigir o pagamento de cursos rápidos, cobrar por exames médicos que não existem ou até solicitar dados pessoais e documentos para aplicação de outros golpes.
3: Rafael Miele passa algumas orientações para evitar cair nesse golpe.
18: Para se proteger, fique atento. Desconfie de ofertas de emprego recebidas por e-mail, WhatsApp ou telefone, principalmente quando você não se candidatou à vaga. Fique atento a promessas fáceis demais, com altos salários e processos seletivos simplificados. Sempre pesquise a empresa nos canais oficiais. Nunca pague taxas antecipadas para participar de processos seletivos e evite enviar documentos ou assinaturas digitais sem ter certeza de que a vaga é legítima. Lembre-se, informação e atenção são sempre as melhores formas de se proteger.
4: Além da perda de dinheiro de forma imediata, os criminosos podem fazer financiamentos em nome das vítimas a partir de imagens de documentos enviados para autenticações biométricas junto com informações bancárias.
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3: Anvisa vai analisar recurso suspensivo da IP.
4: Fabricante relatou que busca atender às 239 exigências da agência.
19: Depois que a Anvisa suspendeu a fabricação e determinou o recolhimento de alguns produtos da fabricante IP, a diretoria colegiada da agência reguladora vai analisar nesta quarta-feira o recurso apresentado pela fabricante de materiais de limpeza. A IP entrou com o chamado recurso suspensivo na última sexta-feira, um dia depois de publicada a resolução da Anvisa, com alerta de risco de contaminação de três tipos de produtos de limpeza. A medida considera o risco de contaminação por micro-organismos que causam mal à saúde em detergentes de louça, sabão líquido de roupas e desinfetantes com número de lotes terminado em 1. Depois disso, nessa terça-feira, a Anvisa recebeu representantes da fábrica onde foram feitas as inspeções em Amparo, interior de São Paulo. No encontro em Brasília, o grupo apresentou as ações para corrigir as linhas de fabricação dos produtos proibidos. A IP relatou intensificação dos trabalhos para atender todas as 239 exigências da agência reguladora. Após a suspensão, a IP chegou a informar que os produtos em questão são seguros e não representam qualquer risco ao consumidor, com base em testes e laudos independentes. Ainda na nota, a empresa explicou que mantém diálogo com a Anvisa e busca reverter a decisão.
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3: Com menos de 6 meses de funcionamento, o serviço online para denúncias de violência contra a mulher no estado do Rio de Janeiro já contabiliza cerca de 1.500 registros de ocorrências.
4: A Delegacia Especializada em Atendimento à Mulher Digital está na plataforma da Delegacia Online de Polícia Civil e funciona em tempo integral todos os dias da semana. O serviço começou de forma experimental em dezembro de 2025 e foi oficializado em março deste ano.
3: A delegada Renata do Amaral, coordenadora do DEAN Digital, enfatizou que, além de registrar a ocorrência de forma rápida e segura pelo computador ou celular, a mulher pode enviar documentos, fotografias e ainda incluir o pedido de medidas protetivas de urgência.
4: Outro diferencial, segundo a delegada, é que, embora seja digital, a denunciante é atendida por policiais civis capacitados para atuar especificamente com violência de gênero, garantindo mais agilidade no encaminhamento da ocorrência. Segundo Renata do Amaral, cerca de 60% das medidas protetivas de urgência solicitadas pelo DEAN Digital vêm sendo concedidas, o que demonstra a qualidade técnica da instrução das solicitações. Ministério Público de Santa Catarina pede arquivamento do caso Orelha.
3: Ministério Público aponta boatos e redes sociais como origem das acusações.
19: O cachorro Orelha, morto em janeiro deste ano, sofria de grave doença e não esteve junto com adolescentes acusados no período atribuído às supostas agressões em Florianópolis. Essa é a conclusão do Ministério Público de Santa Catarina, depois de analisar quase 2 mil arquivos entre laudos e imagens apreendidos. Com isso, os promotores responsáveis pelo caso pediram na Justiça o arquivamento do procedimento a respeito das investigações em Praia Brava. As análises foram feitas depois do laudo da polícia científica e comprovaram o constatado. O descompasso temporal nas imagens confirma que a morte do cão Orelha, que acabou passando por uma eutanásia depois, está ligada a uma condição grave e pré-existente e não a uma agressão. Segundo as imagens de câmeras de segurança, o período em que os adolescentes estiveram nas imediações do deck da praia, o cão Orelha estava a 600 metros de distância. Também foi identificado que o animal não estava debilitado, mesmo uma hora depois das supostas agressões. Uma exumação chegou a ser feita no corpo do cachorro. O laudo veterinário não encontrou fraturas nem lesões compatíveis com a ação humana. Segundo o MP, a perícia identificou sinais de osteomielite, uma infecção óssea grave e crônica. No crânio, uma lesão profunda e antiga, provocada pela perda de pelos, descamação e inflamação. As versões que sustentaram as acusações contra um grupo de adolescentes surgiram, segundo o MP, de comentários de terceiros, boatos e conteúdos divulgados em redes sociais. A difusão dessas narrativas para o Ministério Público de Santa Catarina criou a ideia de que os adolescentes foram autores de agressões, o que acabou direcionando a investigação a partir de suposições e afastando outras linhas investigativas que poderiam ter sido exploradas com maior efetividade.
3: A Polícia Federal prendeu nesta terça-feira o contraventor Carlos Augusto de Almeida Ramos, conhecido nacionalmente como Carlinhos Cachoeira, no aeroporto de Congonhas, na zona sul de São Paulo.
4: A prisão aconteceu durante uma escala de voo e foi realizada em cumprimento a um mandado de prisão preventiva expedido pela Justiça de Goiás.
3: Segundo as investigações, Carlinhos Cachoeira é alvo de um processo que apura crimes de calúnia, difamação e injúria. Após a prisão, ele foi encaminhado ao 27º Distrito Policial no bairro Campo Belo, na capital paulista. O caso tramita sob segredo de justiça.
4: Carlinhos Cachoeira ficou conhecido nacionalmente após ser apontado pela Polícia Federal como operador de esquemas de jogos ilegais e exploração de caça-níqueis. Em 2012, ele foi um dos principais alvos da Operação Monte Carlo, que revelou ligações entre o contraventor, empresários, policiais e políticos também.
3: O nome do empresário também esteve ligado a investigações sobre corrupção, lavagem de dinheiro e influência política em Goiás e no Distrito Federal.
4: Em 2016, Cachoeira voltou a ser preso na Operação Saqueador, que investigou movimentações ilegais superiores a 370 milhões de reais, envolvendo obras públicas e empresas de fachada.
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4: O ex-casal que estava separado havia cerca de 2 anos foi encontrado morto dentro de uma residência na comunidade de Linha 8 de Maio, no interior de Concórdia, no oeste de Santa Catarina.
3: As vítimas foram identificadas como Jussara Lazarindo Prado Escortegagna, de 50 anos, e Luiz Escortegagna, de 61 anos.
4: Segundo a Polícia Militar, os corpos foram encontrados por familiares na noite de segunda-feira. Luiz apresentava um ferimento de faca no pescoço, enquanto Jussara foi encontrada enforcada no banheiro da residência. Uma faca também foi localizada dentro do imóvel. Meu Deus.
3: A principal linha de investigação da Polícia Civil aponta para a hipótese de homicídio seguido de suicídio. De acordo com a Delegacia de Investigação Criminal de Concórdia, a suspeita é de que a mulher tenha matado o ex-companheiro e, em seguida, tirado a própria vida.
4: A Polícia Civil informou que o caso segue sendo investigado e que exames periciais ainda serão concluídos para esclarecer a dinâmica das mortes. Segundo as autoridades, não havia registros anteriores de violência doméstica envolvendo o ex-casal.
3: O ex-namorado de Elise Matsunaga, Thiago Xeregate Neves, morreu após ser atropelado por vários veículos na rodovia Padre Manuel da Nóbrega, em Praia Grande, no litoral de São Paulo.
4: O acidente aconteceu no último dia 5, mas os detalhes foram divulgados nesta terça-feira, após a conclusão do boletim de ocorrência.
3: Segundo a Polícia Rodoviária, motoristas relataram que um carro à frente desviou bruscamente ao perceber a presença de um pedestre na pista.
4: O primeiro condutor afirmou que tentou frear, mas não conseguiu evitar o atropelamento. Uma viatura da Polícia Militar e outros veículos também passaram sobre a vítima.
3: Tiago Xeregate era homem trans e conheceu Elise Matsunaga durante o período em que ambos estavam presos na Penitenciária 2 de Tremembé, conhecida como Presídio dos Famosos. Ele cumpria pena na ala feminina por risco de sofrer agressões em unidades masculinas.
4: Elise Matsunaga ficou conhecida nacionalmente após confessar o assassinato e esquartejamento do empresário Marcos Matsunaga, herdeiro da IOC, em 2012. O caso teve grande repercussão no Brasil e virou documentário e série de televisão nos últimos anos.
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3: Um homem foi queimado com água fervendo após invadir a casa da ex-companheira em Praia Grande, no litoral de São Paulo. O caso aconteceu no bairro Vila Sônia e foi registrado como lesão corporal e violência doméstica pela Polícia Civil.
4: Segundo o boletim de ocorrência, o homem teria entrado na residência sem autorização e iniciado uma discussão com a ex-companheira. Durante o confronto, a mulher lançou água fervendo contra ele para tentar se defender da invasão.
3: A vítima sofreu queimaduras em várias partes do corpo e precisou ser encaminhada para atendimento médico. O estado de saúde dele não foi divulgado oficialmente pelas autoridades.
4: A Polícia Civil informou que investiga as circunstâncias da ocorrência para esclarecer a dinâmica dos fatos e avaliar se houve legítima defesa por parte da mulher. O caso segue em investigação.
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3: MAP Biomas. Fragmentação de áreas naturais quase triplicou em 40 anos.
7: A fragmentação de áreas naturais aumentou quase 3 vezes no Brasil em 40 anos, colocando em risco espécies vegetais e animais, de acordo com o levantamento inédito do MAP Biomas, divulgado nesta quarta-feira. Fragmentação é o processo em que o desmatamento divide áreas de vegetação nativa em trechos menores e isolados. Isso acontece por causa da expansão agropecuária, da urbanização ou da abertura de estradas, por exemplo. São como pequenas ilhas de vegetação em meio a plantações e cidades. Em 1986, o país tinha 2 milhões e 700 mil ilhas como essas, número que subiu para mais de 7 milhões em 2023 e trechos cada vez menores também. Uma área fragmentada está mais vulnerável à degradação e ao desaparecimento de espécies, explica o pesquisador e coordenador do módulo de degradação do MAP Biomas, Demerson Conciani.
0: Por exemplo, a área de borda, né, a deriva de agrotóxico, a suscetibilidade ao fogo. E também entra uma questão que é o isolamento dos fragmentos. Quanto mais fragmentada uma área está, maior vai ser a distância entre esses fragmentos, o que vai dificultar a colonização, o compartilhamento de diversidade genética entre esses diferentes fragmentos. Então, maior é o risco de extinções locais.
7: O Pantanal e a Amazônia foram os biomas com maior aumento da fragmentação, mas Cerrado e Mata Atlântica ainda são os mais fracionados. Só que a Mata Atlântica viu um evento diferente. Parte dos fragmentos que surgiram são áreas de recuperação, diz Demerson.
0: Na Mata Atlântica, a gente estima que cerca de 18,5% da vegetação nativa da Mata Atlântica ela é secundária, né? Ela se deve a esse recrescimento da vegetação nativa.
7: A reversão do processo depende de duas frentes, afirma o pesquisador. Uma é de políticas públicas para barrar o desmatamento e a outra é a restauração e criação de corredores verdes para conectar as áreas fragmentadas.
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22: Anatel aprova mudança na forma de cobrança de ligações de mesmo DDD.
23: Situação humanitária na Colômbia atinge nível mais grave em 10 anos.
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23: Anatel aprova mudança na forma de cobrança de ligações de mesmo DDD.
27: A Anatel, Agência Nacional de Telecomunicações, continua neste mês de março a implementar o fim da cobrança nas ligações de longa distância em chamadas por telefones entre cidades do mesmo estado que não compartilham o mesmo DDD. Desta vez, o processo inclui 9 estados, sendo que no Rio de Janeiro e Espírito Santo a mudança ocorreu no último dia 10 e no Acre, Distrito Federal, Goiás, Mato Grosso do Sul, Mato Grosso, Rondônia e Tocantins, a atualização será feita no dia 31. Outros 3 estados já tiveram alterações. O ministro das Comunicações, Frederico de Siqueira Filho, disse que essa mudança reduz barreiras tarifárias, acompanha a evolução tecnológica do setor e beneficia milhões de consumidores que utilizam a telefonia fixa em diferentes regiões do país. Desde janeiro, os locais atendidos pelo serviço de telefonia fixa passaram a coincidir com os limites geográficos das áreas de numeração dos códigos de área, ou DDDs. Com isso, ao final do cronograma da Anatel previsto para junho, o número de áreas locais será reduzido de mais de 4 mil para 67. Segundo a agência, atualmente o país conta com 19 milhões e 400 mil telefones fixos e a modernização busca atender especificamente o setor corporativo e regiões onde o serviço ainda é essencial.
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6: A situação humanitária na Colômbia atingiu o nível mais grave em uma década. O motivo? A escalada da violência e do desrespeito ao direito internacional humanitário.
8: Em 2025, 965 pessoas morreram ou ficaram feridas por artefatos explosivos na Colômbia. A maioria civis. Um terço a mais em relação ao ano anterior. Drones comerciais, inclusive, estão sendo modificados para lançar esses explosivos, tanto em áreas rurais quanto urbanas. Que isso?
6: Quase metade dos casos de vítimas por explosivos foram registradas na região de Cauca, litoral sudoeste do país. Os dados são do relatório anual do Comitê Internacional da Cruz Vermelha.
8: O número de desaparecimentos também chegou a mais de 300 no ano passado. Um detalhe que chama atenção é que um quinto dos desaparecimentos foram de menores ligados ao recrutamento por grupos armados.
6: Além disso, foram documentados 845 casos de supostas violações do direito internacional humanitário. O aumento não é de agora. A Cruz Vermelha alerta para a deterioração progressiva dos direitos humanos desde 2018.
8: Também em 2025, o deslocamento individual de pessoas dobrou, alcançando 235 mil pessoas. Dois terços dos casos de deslocamento em massa ocorreram na região de norte de Santander, fronteira com a Venezuela.
6: O problema é significativo no continente, já que a Colômbia é um país populoso. São 53 milhões de pessoas, ficando atrás apenas do México e do Brasil, na América Latina.
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8: O presidente dos Estados Unidos, Donald Trump, desceu as escadas do Air Force One em Pequim na noite desta quarta-feira, no horário local, recebido com pompa antes de uma reunião de alto risco com o líder chinês Xi Jinping.
6: Durante a visita de dois dias, espera-se que as superpotências globais discutam tarifas, a competição por tecnologia, a guerra no Irã e a relação dos Estados Unidos com Taiwan.
8: Trump retorna a uma China mais assertiva do que a que ele visitou em 2017, enquanto enfrenta críticas recentes à sua campanha militar no Oriente Médio.
6: A viagem estava originalmente programada para março, mas foi adiada por causa da guerra dos Estados Unidos e Israel no Irã, um conflito que continua perturbando a economia global.
8: Trump foi recebido no tapete vermelho pelo vice-presidente chinês Han Zheng, um dos principais líderes da China.
6: A recepção está sendo lida como uma demonstração de respeito ao presidente dos Estados Unidos por parte de Pequim, depois que um líder de nível inferior recebeu Donald Trump em sua última visita. A chegada teve grupos de pessoas agitando bandeiras chinesas e americanas enquanto gritavam bem-vindo.
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8: E vamos agora chamar o Tony Silva com as informações do esporte. Diga aí, meu amigo Tony.
1: Hoje, quinta-feira, 14 de maio, estou chegando, Geraldo, aqui no Rádio Fatos, porque é dia de conferirmos quem segue na Copa do Brasil. Ontem, mais 7 equipes garantiram a classificação para as oitavas de final. Vamos lá conferir os resultados, começando com o São Paulo. Eliminado, tomou 3-1 do Juventude e tem mais, hein? O técnico Roger Machado foi demitido. O Santos, mais uma vez com Neymar em campo, derrotou o Curitiba 2-0 no Couto Pereira. O Peixe segue na Copa do Brasil. Facilidade mais uma vez para o Palmeiras, voltou a golear o Jacuipense 4-1. Verdão segue na Copa do Brasil. O Mirassol, jogando em casa, venceu o Red Bull Bragantino por 2-1 e está nas oitavas da Copa do Brasil. E o Bahia voltou a perder para o Remo, virou freguês da equipe paraense. 2-1 no Mangueirão, Remo segue na Copa do Brasil. Em São Januário, mesmo empatando em 2-2, o Vasco, que havia vencido o jogo de ida por 2-0, eliminou a equipe do Paysandu. E na única partida ontem, que foi para os pênaltis, muita emoção, o Atlético Mineiro perdia para o Ceará por 2-0 e nos minutos finais marcou o gol que levou a decisão para os pênaltis. E aí brilhou mais uma vez o goleiro Everson. Ele pegou 2 pênaltis e ainda bateu o último 4-2. O Galo Mineiro segue para as oitavas de final da Copa do Brasil. Hoje tem mais equipes brigando por classificação e aí termina a quinta fase. Às 19h, no Antônio Ascioli, Atlético Goianiense e Atlético Paranaense, no jogo de ida, 0-0, novo empate, vai para os pênaltis. No Barradão, às 21h, Vitória e Flamengo. O Flamengo joga por um empate porque venceu o jogo de ida no Maracanã. Às 19h, no Batistão, em Aracaju, Confiança e Grêmio. O Grêmio pode perder até por um gol de diferença, já que venceu o jogo de ida por 2-0. No Rei Pelé, em Maceió, tem CRB e Fortaleza. O jogo de ida foi 2-1. Fortaleza joga por um empate. Na Arena Condá, tem Chapecoense e Botafogo às 18h. No jogo de ida, o Botafogo venceu por 1-0 e por isso joga por um empate. E na Neoquímica Arena, o Corinthians vai enfrentar a equipe do Barra de Santa Catarina. No jogo de ida lá, o Corinthians venceu por 1-0 na Ressacada e por isso tem a vantagem de jogar por um empate. E a gente marca o encontro amanhã com todos os resultados, os classificados, como é que serão os jogos das oitavas de final da Copa do Brasil. Tudo para você amanhã, aqui no Rádio Fatos.
10: Bem, gente amiga, termina aqui a edição do Jornal Rádio Fatos desta quinta-feira. Fiquem com Deus e até mais.
11: Valeu, pessoal, pela companhia. Ótima quinta-feira para você. E olha, até amanhã no mesmo horário, viu? Até lá. Tchau, tchau.
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0: São do Festa no Ar, uma produção da Assessoria de Comunicação da Universidade Federal Rural do Semiárido. Produção e apresentação, eu, Paiva Rebouças. Na técnica de áudio, Enio Ticiano. Hoje é quinta-feira, 14 de maio de 2026. Obrigado pela audiência e pela companhia neste horário. Vamos aos assuntos deste programa. União Digital de Observadores de Pássaros via escudo para a Mata Atlântica. Congresso Proext PG da UFESA debate saúde única e integração com a sociedade. Simpósio Nacional de Educação Infantil acontece de 20 a 22 de maio em Angicos. UFESA abre seleção para professor substituto com vagas em todos os campi. Professora da UFESA é uma das 5 educadoras selecionadas para o Festival LED da Globo. UFESA realiza leilão de bovinos e ovinos no dia 26 de maio, em Mossoró. E na entrevista de hoje, conversaremos com a professora Karen Câmara Bezerra Sá, do Departamento de Ciências Sociais Aplicadas da UFESA. Ela é uma das vencedoras do edital Conexão Empreendedora do SEBRAE, que a nomeou professora embaixadora da inovação na região Oeste.
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0: O uso de aplicativos de celular por voluntários para fotografar e registrar aves está revolucionando o monitoramento da natureza no Brasil. Uma pesquisa liderada pelo professor Lucas Rodrigues Forte, da UFESA em Mossoró, comprovou que essa colaboração da população é hoje a forma mais eficiente de mapear pássaros em áreas onde os cientistas raramente conseguem chegar. O estudo analisou mais de 1,2 milhão de registros de 218 espécies de aves que só existem na Mata Atlântica. Os dados mostram que o segredo do sucesso está na união de diferentes aplicativos. Como cada plataforma atrai um público diferente, desde o iniciante que clica pássaros comuns até o especialista que busca espécies raras, apenas a soma de todas essas ferramentas permite o mapeamento de 100% da fauna de aves. A pesquisa revelou que um grupo de elite formado por apenas 20% dos voluntários que usam esses aplicativos é responsável por 86% de todas as informações geradas sobre as aves. Apesar do avanço, o levantamento alerta para um vazio de dados. Cerca de 38% dos municípios da Mata Atlântica ainda não possuem registros dessas aves com coordenadas de GPS. A conclusão do professor Lucas Forte e de sua equipe de pesquisa é que esses registros de aves precisam ser integrados a bancos de informações globais. O objetivo é transformar fotos e cantos de pássaros gravados pelo celular em políticas públicas de preservação, garantindo a sobrevivência dessas espécies ameaçadas. Entre os dias 20 e 22 de maio, a UFESA realiza o primeiro congresso Proext PG no campus Mossoró. O evento é gratuito e vai debater como a saúde das pessoas, dos animais e do meio ambiente estão conectadas, conceito conhecido como saúde única ou uma só saúde. A programação inclui mesas redondas e oficinas sobre temas como mudanças climáticas e inclusão social. O objetivo da universidade é integrar o conhecimento acadêmico com as necessidades práticas da comunidade e das escolas da região. As inscrições podem ser feitas até o dia 20 de maio pela plataforma Even. Mais informações estão disponíveis no perfil do Instagram, @proext.ufersa. O campus da UFESA em Angicos recebe, entre os dias 20 e 22 de maio, a quarta edição do Simpósio Nacional de Educação Infantil, o CIMEI. O evento vai reunir professores e pesquisadores de universidades como a USP e a UFRN para discutir a qualidade do ensino e a inclusão de crianças, desde os bebês, nas escolas e creches. A programação inclui apresentações culturais de artistas locais e de crianças, além de 11 rodas de conversa simultâneas sobre o uso de arte e teatro no aprendizado infantil. O objetivo do encontro é trocar experiências entre quem pesquisa e quem trabalha no dia a dia das salas de aula do Semiárido Potiguar. O CIMEI é um evento científico que considera as dimensões da pesquisa, do ensino e da extensão, mobilizado a partir das ações desenvolvidas no âmbito do Grupo de Pesquisa e Extensão em Educação da Infância, Cultura, Currículos e Linguagens, o EduClin. A UFESA publicou edital para a contratação de novos professores substitutos. Ao todo, são oferecidas 9 vagas imediatas.

0: e outras 10 para cadastro de reserva, distribuídas entre os campi de Mossoró, Angicos, Caraúbas e Pau dos Ferros. As inscrições seguem até o dia 25 de maio, exclusivamente pela internet, na página da Comissão de Processo Seletivo da Universidade. A taxa de inscrição varia entre R$ 60 e R$ 85,00, dependendo da carga horária da vaga escolhida. Candidatos inscritos no CadÚnico podem pedir a isenção do pagamento entre os dias 15 e 17 de maio. A seleção será feita por meio de uma prova escrita marcada para o dia 7 de junho. O objetivo do processo seletivo é reforçar as atividades de ensino no curso de graduação da instituição em toda a região. A UFESA terá um lugar de destaque na 5ª edição do Festival LED, um dos maiores eventos de inovação e educação do Brasil, organizado pela Rede Globo e pela Fundação Roberto Marinho. A professora Cibele Barbosa, do campus Mossoró, foi selecionada como embaixadora do movimento e será palestrante no evento que acontece nos dias 15 e 16 de maio, no Rio de Janeiro. A docente foi escolhida entre mais de 2 mil projetos de todo o país. Ela vai apresentar a Olimpíada Rover Expedição Caatinga, uma iniciativa que desperta o interesse de estudantes pela ciência e tecnologia usando o contexto do semiárido. O projeto é um dos finalistas do Prêmio LED 2026. A professora da UFESA divide a programação com nomes conhecidos do público, como o filósofo Mário Sérgio Cortella e a ministra Carmen Lúcia. A participação reforça o papel da Universidade Pública Potiguar como referência nacional na criação de novos métodos de ensino e na popularização da ciência. A UFESA promove no dia 26 de maio mais um leilão público para a venda de animais da instituição. O evento acontece às 9 horas da manhã no auditório da Progep, no Campo Leste de Mossoró. Ao todo, serão leiloados 19 lotes, que incluem vacas e touros da raça holandesa, além de ovinos da raça Santa Inês. Os preços iniciais dos lotes variam de R$ 690 a R$ 6.900. Podem participar tanto pessoas físicas quanto empresas, e vence quem oferecer o maior lance por cada grupo de animais. A venda faz parte do manejo de rotina para a renovação dos animais utilizados em aulas e pesquisas. Quem tiver interesse pode visitar os animais antes do leilão. As visitas acontecem de segunda a sexta-feira, em horário comercial, até o dia 25 de maio. É necessário agendar o horário por telefone ou por e-mail com a equipe da Fazenda Experimental da UFESA. 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Vamos fazer um breve intervalo e no retorno conversaremos com a professora Karen Câmara Bezerra Sá, do Departamento de Ciências Sociais Aplicadas e nomeada Embaixadora da Inovação pelo SEBRAE. Vamos discutir o impacto do projeto Conexão Empreendedora na região Oeste. Caso você tenha interesse em inovação e empreendedorismo, fique atento para saber mais sobre essa iniciativa.
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2: Você provavelmente conhece alguém que já caiu em um golpe de cartão de crédito, não é mesmo? Para não ser mais uma vítima, é importante ficar atento a algumas dicas simples. Nunca compartilhe sua senha. Sua senha e código de segurança são pessoais. Não forneça essas informações para ninguém, nem mesmo para amigos ou familiares. Bancos ou empresas nunca solicitam esses dados. Utilize o cartão virtual. Sempre que fizer compras online, utilize um cartão virtual. Ele oferece maior segurança, pois protege seus dados reais contra fraudes. Desconfie de preços muito baixos. Promoções com preços muito abaixo do mercado podem ser armadilhas. Golpistas utilizam ofertas imperdíveis para atrair vítimas. Compare sempre com outras lojas antes de comprar. Fique esperto com e-mails estranhos. Nunca clique em links ou abra anexos de e-mails desconhecidos ou suspeitos. Muitas fraudes começam assim. Se parecer estranho, não clique. Não passe seus dados pessoais para ninguém. Jamais forneça informações como o número do cartão ou documentos pessoais em mensagens ou ligações inesperadas. Mantenha seus dados protegidos. Olhe o link do site Antes de comprar, confira se o endereço do site começa com HTTPS e se possui o símbolo de um cadeado na barra de endereço. Sites falsos costumam usar links parecidos, mas com pequenas alterações, como letras trocadas ou símbolos estranhos. Fique de olho nos seus extratos, revise regularmente os extratos do seu cartão de crédito e conta bancária. Isso ajuda a identificar rapidamente qualquer cobrança suspeita.
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0: Estamos de volta com o UFERSA no Ar, o programa da Universidade Federal Rural do Semiárido, transmitido toda quinta-feira aqui na 105 FM. Obrigado pela audiência e pela companhia de vocês neste horário. A inovação e o empreendedorismo ganham novos horizontes na nossa universidade. As professoras Karen Sá, do campus Mossoró, e Samira Youssef, de Angicos, conquistaram o primeiro lugar no edital Sebrae Rio Grande do Norte, sendo nomeadas as novas embaixadoras da inovação em suas regiões. A professora Karen, aqui na região Oeste, e a professora Samira, no Vale do Açu. Esse reconhecimento destaca a trajetória acadêmica e a capacidade de liderança de nossas docentes, que agora assumem o papel estratégico de conectar a universidade ao setor produtivo e à sociedade. Elas atuarão na linha de frente da expansão tecnológica, fortalecendo o ecossistema da inovação e incentivando práticas empreendedoras em todo o estado. Para entender como essa conquista impacta o desenvolvimento da nossa região e o que esperar dessa nova fase, conversaremos agora com a professora Karen Sá.
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0: Já aqui nos estúdios do UFERSA no Ar, a professora Karen Sá, professora adjunta do Departamento de Ciências Sociais Aplicadas da UFERSA, é graduada em Administração, com mestrado em Turismo e doutorado em Administração. E a professora venceu o edital do SEBRAE como embaixadora de inovação na região Oeste. Professora, muito obrigado por ter vindo aqui conversar com a gente sobre inovação e sobre esse seu momento.
3: Eu que agradeço, Paiva, pelo convite. É um prazer estar aqui conversando com vocês e divulgando o projeto do SEBRAE, Conexões Empreendedora, Professores Embaixadores da Inovação.
0: O que representa para a sua trajetória aqui na UFES essa classificação em primeiro lugar no edital do SEBRAE como embaixadora da inovação para a região Oeste?
3: Bom, eu acho que esse edital ele traz uma grande oportunidade para mim, inicialmente, porque me dá a oportunidade de conhecer a UFESA, conversar com vários centros, com vários departamentos, com vários professores, conhecer as pesquisas que estão sendo feitas, conversar com pesquisadores, né, que fazem pesquisa aplicada, e não só conhecer a estrutura e os produtos, mas conhecer como que funciona a UFESA. Eu estou aqui, vai fazer 3 anos ainda, estou recente, né, na instituição, e também em Mossoró. Então, o projeto ele é voltado para a região Oeste, salvo engano, são 11 cidades. Então, me dá a oportunidade também de adentrar no território. É um projeto de inovação territorial. Então, acho que me dá uma grande oportunidade de conhecimento, né? E eu acho que para a UFESA, um edital como esse do SEBRAE traz a oportunidade dos professores interagirem e vencer um pouco essa separação que tem entre os centros, né? A nossa própria estrutura de prédio, ela não facilita a gente interagir. Está todo mundo, cada um no seu centro, e a gente acaba não tendo algo que nos faça interagir. E a inovação, ela tem essa perspectiva de incentivar a multidisciplinaridade, a transdisciplinaridade, a interdisciplinaridade. Então, a gente acaba tendo a oportunidade, quando a gente focaliza a inovação, de trabalhar de uma forma mais conjunta e talvez aproveitar de uma maneira mais eficiente essas especialidades que estão separadas em torno de problemas, né, que são próprios da região do semiárido e, mais especificamente, da região oeste. Então, eu acho que, tanto para mim como para a universidade, é uma grande oportunidade esse edital do SEBRAE e, sobretudo, né, porque ele coloca a universidade em interlocução com o mercado. Né? É uma forma de você abrir as portas da universidade e identificar esses produtos, essas ideias, os conhecimentos que são gerados aqui dentro e fazer com que eles tenham uma função, né, dentro do mercado. Então, eu acho que é uma interlocução muito grande que o projeto vem potencializar. Obviamente, o meu trabalho ele depende do trabalho dos professores também, no sentido de abrir espaços, fazer parcerias, né, dar oportunidade de eu falar com os alunos. É um projeto, eu acho que precisa se dizer isso, que é voltado para o aluno de nível superior. Mas isso não impede da gente trabalhar de maneira conjunta com os alunos da pós-graduação. Até porque essa interlocução ela é fundamental, não só entre os centros, entre os departamentos, entre os cursos e entre os professores, mas também entre os níveis, graduação, pós-graduação, seja mestrado ou doutorado ou especialização.
0: De forma simples, o que é inovação dentro da universidade?
3: Inovar é você criar, né? E aí é muito interessante para o ouvinte que está nos escutando entender que a inovação não é necessariamente você criar algo que não exista, né? Porque a gente tem as inovações disruptivas, mas a gente também tem as inovações incrementais. E talvez essa seja a que a gente mais precise. Então, muitas vezes, são novidades simples que agregam muito valor aos pequenos negócios, aos médios negócios, né, da região. E não necessariamente precisa ser algo que não exista no mundo, mas ele é novo naquele lugar, naquela empresa, né, naquela organização, naquela cidade, naquela região.
0: Também não precisa ser nada ultra tecnológico de dentro de um computador de filme de ficção científica.
3: Exatamente. Não necessariamente, né? Pode ser algo que seja simples e que vai te trazer eficiência. Às vezes uma mudança, né, de um layout, na forma como você disponibiliza o seu maquinário, na maneira como você organiza os seus processos, a digitalização de algumas atividades, de algumas ações que você faz de forma manual. Isso é inovação. Então, um estoque, né, vamos pegar o comércio, que é muito forte, às vezes as pessoas anotam e fazem controle de estoque numa caderneta. E você pode usar um aplicativo, né, você pode digitalizar esse processo para que você tenha mais eficiência na hora de saber quando um produto vai vencer, quando um produto está prestes a faltar, quando você pode fazer uma promoção sobre aquele produto que, né, de repente já está perto ali da data de vencimento. Então, são coisas simples.
0: Você que chegou agora aqui no Festa no Ar, nós estamos conversando com a professora Karen Sá, que é professora do Departamento de Ciências Sociais Aplicadas, que ela venceu o edital do SEBRAE como embaixadora da inovação na região oeste. Queria que você explicasse o que é a Bolsa de Inovação Territorial e quais são as principais responsabilidades. O que você espera? Tem um objetivo final ali que você diz, olha, no final eu preciso entregar um relatório e nesse relatório precisa conter isso, isso e essas metas eu preciso alcançar?
3: Sim, o nosso papel é muito de articulação, né? A gente precisa articular a universidade, as instituições de ensino superior, não só a UFESA, lembrando, né, que eu sou embaixadora da inovação na região oeste, então eu trabalho também com a UERN, com a UNP, com a Uninassal, com a Unicatólica, enfim, com todas as universidades que tenham alunos de graduação E que possa abrir espaços para a gente fazer esse trabalho.
4: Mas, né? Peraí, como é que funciona isso? Quer dizer, são muitas universidades e você é uma pessoa só. Como é que dá conta disso e como é que as pessoas elas devem entrar em contato contigo? Como é que funciona?
3: Isso, elas podem entrar em contato comigo por e-mail, né? Meu e-mail é karen.sa@ufesa.edu.br e a gente pode tentar agendar eventos onde a gente vai trabalhar essa fase de ideação, falar dos editais, ver quais são as ideias que já estão, né, numa fase mais madura e ver qual a metodologia a gente pode trabalhar para deixá-las preparadas, né, para concorrer a edital. Basicamente, os editais eles pedem um pitch, que é um discurso, né? uma apresentação que você faz de 3 minutos do produto que você vai entregar e o canvas, né? Que é uma modelagem de negócio. Então, assim, o meu papel é fazer essa articulação das universidades com o ecossistema local. A gente espera fortalecer o ecossistema local, sensibilizar as pessoas para a cultura de inovação. Enquanto as metas, Paiva, que você perguntou, a gente tem uma meta de atingir 500 alunos. A princípio eu achei uma meta muito ousada, mas assim, considerando que são muitas instituições de ensino, talvez seja muito ousada para eu conseguir, mas em função do tempo também, que são 2 meses nessa primeira fase. Mas considerando hoje nós tivemos um encontro no Sebrae, onde conversamos com vários representantes das instituições, foi um evento promovido pelo Sebrae, tinham professores daqui da UFESA, a Pró-Reitoria de Extensão estava presente, né? Tínhamos professores de várias áreas e tínhamos representação de várias instituições. Então, eu acho que esse evento de hoje, ele traz um pouco assim, olha, eu vou conseguir, porque as pessoas estão interessadas, estão querendo participar disso. Além dos 500 alunos, a gente tem meta de fazer um banco de ideias de 40 ideias, ou seja, 40 equipes inicialmente, para a gente ir para uma terceira fase com 20 ideias, 20 equipes estruturadas. Quanto à visita, não é só as instituições de ensino, ela também, a gente também vai precisar contactar empresários locais, porque a gente quer fazer alguns momentos onde o empresário local possa participar falando dos problemas que eles enfrentam. E aí a gente tem uma estratégia de dividir isso por setor, né? O agronegócio, a saúde, o comércio e assim sucessivamente, né? Pegando os setores potenciais aqui da região oeste e chamando essas pessoas para falar sobre os problemas que ela enfrenta. E aí a gente pode fazer isso com o setor privado, mas a gente também pode fazer isso com o setor público, chamando as secretarias para conversar, né, com os pesquisadores nas universidades, tanto aluno de graduação, que é o nosso público, mas a gente pode trazer também os alunos de pós-graduação, que talvez possam conectar os seus projetos de pesquisas a esses problemas que esses empresários e agentes do setor público vão apresentar, né, para que haja uma conexão entre o que está sendo feito na universidade com o que se espera na sociedade, no mercado. Né? Então, eu acho que esse match, essa parceria entre a universidade e a sociedade e o setor produtivo, ela é fundamental.
4: Para os alunos e professores que possuem ideias inovadoras, mas não sabem por onde começar, qual é o seu conselho ou qual é a ação que eles devem tomar? Aí já atuando como embaixadora da inovação.
3: Obrigada por essa pergunta. Eu acho que as pessoas que estão aí, eu não sei, eu tenho a ideia, não sei por onde começar, não saiu do papel, ou ainda não pensei na ideia, mas quero participar. Eu acho que uma ótima oportunidade é começar pelo Supernova. Fazer inscrição, Supernova, ele tem uma jornada de 3 meses. Você não precisa ter uma ideia para entrar no Supernova.
4: Eu não sei o que é o Supernova, professor. O que é?
3: Supernova é um edital do Sebrae, em parceria com o MEC, E aí você pode incentivar o seu aluno a formar equipe de duas pessoas a quatro. As equipes que entrarem com um professor, ela já ganha uma pontuação, tem premiação de 2.000 a 8.000, tem premiação para a equipe, tem premiação para o professor.
4: E é voltado para as universidades ou também para as escolas?
3: É voltado para os alunos de graduação, né? O público que está dentro da universidade se graduando. Não precisa ter uma ideia, você forma uma equipe e durante a jornada você vai pensando na sua ideia, pensando na solução, tem várias mentorias, vários workshops e tem premiação. Então, eu acho que o Supernova é um edital do Sebrae em parceria com o MEC, que é uma grande oportunidade para quem quer entrar nesse universo, precisa de uma formação e no percurso quer ter essa ideia ou já tem uma ideia vaga, mas quer estruturá-la. Então, E a outra forma de adentrar nesse universo é me chamar para fazer um workshop, uma oficina, e conversar comigo, saber como é que a gente pode viabilizar eventos, performar esse produto que está aí na prateleira.
4: Nós conversamos com a professora Karen Sá, que é professora do Departamento de Ciências Sociais Aplicadas aqui da UFERSA. E a professora é a embaixadora da inovação na região Oeste, ela venceu o edital do Sebrae para isso. Professora, muito obrigado pela presença aqui no UFERSA no Ar e parabéns primeiro pela seleção e pela iniciativa e boa sorte nessa incursão para ampliar a inovação nas empresas da região Oeste.
3: Eu que agradeço, Paiva, pelo convite. Acho que é uma excelente oportunidade a gente divulgar o projeto Conexão Empreendedora, Professores Embaixadores da Inovação. E a gente espera que essa divulgação repercuta, né, e crie mais espaços para que a gente possa aí fazer o nosso trabalho e ampliar a cultura da inovação dentro da nossa universidade. Muito obrigada.
0: E com essa conversa encerramos aqui o UFERSA no Ar de hoje. Obrigado pela audiência e fiquem atentos, porque na próxima quinta-feira estaremos de volta com mais um tema relevante para o desenvolvimento regional. Um grande abraço e até lá!
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7: The Fevers é uma banda brasileira de rock e pop, formada no Rio de Janeiro em 1964, parte do movimento da Jovem Guarda. Originalmente chamada de Defenders, mudou de nome após a saída de um membro inicial, com formação que incluía Almir Ferreira Bezerra no vocal, Liebert Ferreira Pinto no baixo, Lécio do Nascimento na bateria, Pedrinho na guitarra, Cleudir Teles Borges nos teclados e Jimmy Cruz no vocal. A banda teve grande êxito nos anos de 1960 e 1970, com hits que reverberam até hoje, como De Que Vale Tanto Amor, Sinto, Mas Não Sei Dizer, Pra Cima, Pra Baixo e Guerra dos Sexos. Esta última tema de abertura da novela homônima da Globo em 1983. Outros sucessos incluem Elas por Elas, abertura de novela em 1982, e covers como Hey Girl, Mar de Rosas e Candida. Eles gravaram o primeiro disco em 1965 e acompanharam artistas como Roberto Carlos e Erasmo Carlos. Nos anos 1980, renovaram a popularidade com novelas da Globo e o grupo segue ativo até hoje, com álbuns como 20 Super Sucessos. Eu sou Aline Linhares e este é o Tempo Vivo, aqui na 105 FM.
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9: 6h53.
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13: Mais Mossoró! Bom dia! Quinta-feira, 14 de maio de 2026. Está no ar a edição de número 1221 do Jornal Mais Mossoró, com a apresentação de Fábio Oliveira. Prefeitura avança com reestruturação de drenagem e recuperação viária no bairro Santo Antônio. Ações de recuperação asfáltica fortalecem infraestrutura viária em Mossoró. Prefeitura de Mossoró abre inscrições para cursos gratuitos em parceria com o Senai. Detalhes agora no Mais Mossoró.
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13: A Prefeitura de Mossoró, por meio da Secretaria Municipal de Infraestrutura, CEINFRA, segue intensificando as obras de drenagem urbana em diferentes regiões da cidade. No bairro Santo Antônio, equipes técnicas executam serviços de reestruturação da drenagem superficial na rua Nicásia Costa, com intervenções voltadas à recuperação da via e à melhoria das condições de mobilidade para moradores e condutores. Durante vistoria técnica realizada no local, foi identificado que as antigas estruturas de drenagem já não apresentavam condições adequadas de funcionamento, comprometendo o escoamento das águas pluviais e contribuindo para o desgaste acelerado da pavimentação. Além da renovação do sistema de drenagem, os serviços incluem a recomposição do pavimento, garantindo mais segurança, trafegabilidade e durabilidade para a infraestrutura da via.
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16: Agora ninguém passa mais calor, né? Na sala também geladinha.
15: É para se orgulhar. E tem kit escolar completo, viu?
17: Eu me sinto muito privilegiada, pois antes a gente só recebia as fardas. Quando eu cheguei aqui, a gente passou a receber fardamento completo.
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19: Tá lá, vendo todos aqueles monumentos e tudo mais, foi maravilhoso. A gente aprendeu muita coisa.
15: Além da reforma e construção de novas escolas e creches, os resultados comprovam. A educação de Mossoró é de se orgulhar.

0: Prefeitura de Mossoró, cidade que dá orgulho.
1: A Prefeitura de Mossoró intensifica os serviços de recuperação viária em diversos pontos da cidade, por meio da Operação Tapa Buracos, ação permanente que faz parte do programa Mossoró Realiza. Nesta etapa, as equipes atuam na Rua Rui Barbosa, nas proximidades do Corredor Cultural, área de grande circulação no centro da cidade, para reduzir impactos no tráfego e garantir maior agilidade na execução dos serviços. As intervenções estão sendo realizadas no período noturno. Os trabalhos incluem recuperação do pavimento asfáltico, recomposição de trechos desgastados e correções estruturais em pontos comprometidos pelo fluxo intenso de veículos e pelas chuvas. A Prefeitura de Mossoró, por meio da Sedint, anuncia a abertura de novas turmas de qualificação profissional gratuitas em parceria com o Senai. As vagas são limitadas e a iniciativa tem como objetivo ampliar as oportunidades de emprego e geração de renda para a população. A ação reforça o compromisso da gestão municipal com a capacitação profissional, preparando jovens e adultos para as demandas do mercado de trabalho e fortalecendo o desenvolvimento econômico local. Estão disponíveis os cursos de confeiteiro, instalador de sistemas fotovoltaicos e reparos de desktop. As inscrições devem ser realizadas presencialmente e as vagas serão preenchidas por ordem de chegada até o limite disponível. Mais informações podem ser obtidas pelo número 84996550754. Termina aqui mais uma edição do Mais Mossoró, com produção da Secretaria de Comunicação Social da Prefeitura Municipal de Mossoró. Siga nossas redes sociais e se mantenha informado. Um bom dia a todos e até amanhã, se Deus quiser.
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3: Alô, minha amiga. Alô, meu amigo. Bom dia. Boas vibrações para você. Como é que você tá? Tudo bem? Tudo em paz? Graças a Deus, nos encontramos novamente aqui, ó. Coisa boa. Quinta-feira, 14 de maio. Vamos à nossa mensagem do dia. Tem dia que a gente acorda sem saber exatamente o que vai acontecer. Mas uma coisa é certa. Quando você escolhe começar com um pensamento positivo, o dia já muda de direção. Acredite, coisas boas também procuram pessoas que não desistem. Que a sua quinta-feira seja leve, produtiva, cheia de encontros bons, notícias felizes e motivos para sorrir. O que você planta em pensamento, a vida costuma devolver em realidade. Vou repetir. O que você planta em pensamento, a vida costuma devolver em realidade. Agradecendo a Deus o milagre da vida, estamos começando mais um programa na Boa de Mossoró.
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participação do ouvinte. É aquela energia positiva que já é marca registrada da nossa manhã, né? Gente, aí, hoje tem mais Pix? Tem, claro. Tem mais dois Pix hoje. Até o dia 18 é Pix todo dia pra você. É. Pix de R$105,01. É, um centavo é pra mim, se dá, né? Aí você fica com 105. Hoje é quinta, então vamos lá, se prepara pra participar comigo, mandar sua mensagem. Bom dia pra você que tá no carro aí. Que carro cheiroso. Você que tá indo aí pro trabalho, pra faculdade. É, tá indo deixar a criançada na escola. Claro, aqui tem muita música boa, diversão, alegria, mensagem, participação do ouvinte. Então aumenta o volume do rádio, chama todo mundo e vem passar amanhã com a gente, porque o programa tá só começando. Hoje a enquete vai dar o que falar. Você já comeu alguma comida exótica? Já comeu? Nunca teve coragem? Já foi? Qual foi a comida mais exótica que você já experimentou? Comeria inseto? Carne diferente? Algo estranho só pela curiosidade? Por exemplo, escorpião, cobra, rã, grilo, polvo cru, comidas diferentes de outros países. Conta pra gente, tá bom? Tá valendo! Sem mais delongas, vamos lá de Ted Swings, Bad Dreams, pra começar bem a nossa manhã. Já tô trazendo as manchetes do dia, aquelas principais.

Dreams. É, nossa, a nossa quinta começa assim de forma maravilhosa. E as respostas da nossa enquete já estão chegando aqui, viu, gente? Já estão chegando, é. Já comeu alguma comida exótica? Ah, já tem Pix pra você. Deixa eu agradecer aqui os parceiros, a galera do Pix aqui, ó. Ah, desde da segunda a gente sorteia Pix aqui, desde terça, aliás, a gente tá sorteando Pix aqui pra você todos os dias do programa. Ó, que maravilha, cara. 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Mossoró Autovidros, meu amigo Luciano. Uniconstru, na Presidente Dutra, meu amigo Olivar. Essa galera tá com a gente aí. Bom, vamos lá, as principais notícias do dia. Ah, é, já temos o registro, infelizmente, de um homicídio, é isso? Ah, vou trazer essa informação aqui pro nosso ouvinte, já na abertura do programa. Ó, é o seguinte... É, a mensagem que eu li hoje na abertura, o pessoal gosta muito da mensagem do dia e tem pessoas que nos mandam até mensagens aqui no nosso direct, agradecendo, tem umas que pedem a mensagem. Ah, eu tenho lá no. A mensagem tá lá no nosso Instagram. Tem um Reels lá no Instagram. É, Gilson Cardoso Real, se você não tem a nossa conta, vai lá. A gente tá sempre colocando algumas coisas relacionadas ao programa. E o nosso dia a dia, notícias também, comentários, tá bom? Então se você gostou da mensagem do dia, então vai lá no Gilson Cardoso Real agora no Instagram. Ó, gente, a cidade de Mossoró registrou o homicídio de número 60, 60º homicídio em Mossoró, foi na manhã de hoje, na madrugada de hoje, por volta das 3 horas lá no Ouro Negro, é isso? Ao lado do antigo hotel na rua Ricardo Lima, localizado na comunidade do Ouro Negro. A vítima ainda sem identificação, tá? Essa notícia já está aqui nos principais blogs que cobrem a área policial em Mossoró. Mossoró, aquilo que eu falava, dificilmente, infelizmente, eu digo isso com muita tristeza, mas dificilmente não vamos bater os 70 homicídios aí no primeiro semestre, viu? É. E vamos voltar aí a um período, eu lembro, acho que 2012, 2013, Mossoró chegava a 170, 180 homicídios no ano, uma coisa absurda. Bom, ainda nas notícias do dia, vamos lá, Serra do Mel tá celebrando o quê? Ah não, aqui é outra coisa aqui, deixa eu ver aqui, deixa eu procurar as principais da manhã, né? As principais notícias do dia, ó, gente... Previ, Mossoró alerta aposentado sobre prazo de prova de vida, sob risco de suspensão, viu? É. E o governo vai zerar o imposto de importação para compras internacionais de até $50. É por isso que eu adoro. Eu amo o ano de eleições. Você não gosta? Você pode até não gostar de votar, né? Mas o ano de eleição é muito bom, cara. É muito bom, porque é muita coisa boa. Todo mundo prometendo isso, aquilo. Todos os problemas se resolvem. Isso é em nível estadual, municipal, nacional. É, não temos mais problemas. Todos eles serão resolvidos. Por exemplo, essa questão aqui dessa taxa, da blusinha, como a gente chama. Você lembra? O presidente disse, ó, preciso taxar, não sei o que. Ah, agora eu acho desnecessário. Ah, sabe por quê? Porque tem eleição aí, eu acho desnecessária essa taxinha. Ela é muito antipática, sabe? E eu preciso estar de bem com o eleitor. É. Isso não é o caso do Lula. São todos os políticos, infelizmente é assim, né? Quando chega o período eleitoral, meu amigo, se promete tudo. É. Se faz até um esforçozinho, né, pra executar algo que não se tinha muito interesse. Ou eu tô mentindo ou tô falando a verdade, é ou não é? O período eleitoral é assim. Tem quem se iluda, né? Tem outros que não se ilude facilmente, né? Mas é a vida. Bom, um acordo entre Mercosul e a União Europeia deve ampliar oportunidades para exportações do Rio Grande do Norte. Se fala até que com o aeroporto funcionando aí, nós vamos voltar, ou nós vamos ter, aliás, exportação de frutas. Olha só, imagina uns cargueiros aí, aqueles aviões enormes, levando as nossas frutas, hein? Levando as nossas frutas, imagine aí, tá? Deixa eu ver mais aqui o que é que temos hoje.
O novo Teatro Lauro Monte abre com o show de Roberta Sá. É muito bacana esse projeto, sabe? É, o projeto do BNB Cultural Mossoró. Inclusive, parabenizar o BNB por esse projeto, Roberta Sá. O show será aberto ao público. Hoje tem a ministra aqui, viu? Margarete Menezes, viu? O Enio Tiziano é fã da Margarete Menezes, acha ela muito bonitona e tal. E ela vai estar aqui, viu? A cantora Margarete Menezes. Conhece Margarete Menezes? Ministra! Pois é, logo mais. Quinta-feira é à noite o show. E vai ser ali, cara. Vai ser aberto lá o público, né? Parabéns ao projeto BNB Cultural. Pronto. O governo Lula vai subsidiar a gasolina para segurar o preço do combustível. É, o governo tá bancando, sabia? Mas é porque anda eleição. Anda eleição, o governo disse, ó, não pode, velho. Vocês vão aumentar a gasolina, vocês vão me ferrar, vocês são loucos. Mas a Petrobras tá num prejuízo danado aí com esse, com a gasolina não aumentando. Mas tá bom, é aquele negócio que eu digo, que tenhamos eleições todos os anos. Era bom todo ano eleição. Tem eleição um ano para deputado, outro ano para prefeito, outro ano para governador. Porque aí, meu amigo, todos os nossos problemas serão resolvidos. Então tá aí, o governo Lula tá segurando a gasolina, vai subsidiar a gasolina para segurar o preço do combustível. Segura, presidente, não deixa aumentar não, não deixa não. Segura o preço dessa gasolina porque não me aguenta mais.

0: No dia que a gente perder a esperança, aí já era, né? É uma coisa que você nunca pode perder. A fé é e a esperança. Caminhão juntos.
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0: 7:21.
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4: Bom, gente, vai responder a nossa enquete aí, mas deixando assim, de forma bem objetiva, tá? Pra todo mundo participar, tá bom? Então, se você puder escrever e tal, quer mandar áudio, manda, mas manda curtinho pra todo mundo aí. O que foi que você comeu de mais exótico já? O quê? Uma cobra, uma rã? O que que você comeu de mais exótico? Sim, é o tema de hoje da enquete do dia aqui no nosso programa. Tá valendo o Pix? É o aniversário da Rádio 105, 38 anos, a primeira rádio de frequência modulada de Mossoró, fundada pelo nosso inesquecível, saudoso Padre Sátiro Cavalcante Dantas, né? E aí você que tá participando com a gente vai ganhar Pix aqui. Ah, na metade do programa eu sorteio um Pix, finalzinho, outro Pix. Certinho? 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Bom dia, já vou dar bom dia, deixa eu dar bom dia aqui pro Gideon, na Abolição 1, Paulo do Santa Delmira, tem mais aqui, Eric Barbosa do Rincão, Dami, Eliette Chagas, Paredões, Luzimar, Gerson, saudações, Oscarina.
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1: São 7 horas mais 31 minutos, é hora do 105 News, a notícia na medida certa. 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O Teatro Lauro Monte reabre como sede do BNB Cultural Mossoró, com a presença de Margarete Menezes e show de Roberta Sá. A programação de abertura começa nesta quinta-feira e reúne teatro, música, cinema, exposições e atividades culturais no centro de Mossoró. O motorista que está ligado agora na 105, evite aquela área ali que está tudo interditado e o trânsito está complicado, tá? Durante todo o dia, aquela área ali vai estar fechada, então evita. Porque a programação será aberta já às 9 horas, né? Aí tem programação também amanhã, sábado, então evita aquele setor. Se não quer passar, é raiva. Olha, Mossoró registra mais um homicídio. Foi na madrugada de hoje, nas imediações do bairro Ouro Negro. 60º homicídio. Um homem foi executado a tiros em via pública. Confira os jogos de ontem da Copa do Brasil. A milionária Copa do Brasil eliminou gente grande ontem, viu? Pois é, o São Paulo está eliminado da Copa do Brasil. Perdeu para o Juventude. Ferreirinha entrou e com menos de um minuto foi expulso. É, e aí prejudicou o São Paulo. São Paulo levou 3-1 do Juventude. Juventude classificado. O Vasco estava ganhando de 2-0. Relaxou, sofreu empate com o Paysandu, mas como tinha vencido a primeira 2-0, se garantiu nas oitavas. Vasco classificado. O Curitiba recebeu o Neymar e companhia. Acho que Casa Grande não dormiu ontem não, viu? Porque a festa que fizeram para receber Neymar lá em Curitiba, parecia que ele estava em Santos, né? Curitiba 0, Santos 2, Santos classificado. Mirassol 2-1 no Red Bull Bragantino. Mirassol classificado. O Ceará nos pênaltis perdeu para o Atlético Mineiro. Atlético classificado. Jacuipense 1, Palmeiras 4, Palmeiras classificado. E o Remo eliminou o Bahia. O Bahia tá virando freguês do Remo. 2-1 pro Remo. 105 News, oferecimento RN Peças, Mais Engenharia e Rebouças Supermercados.
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Norte, na 105. E aí, como é que tá sua manhã? Clima gostoso, hein? Ah, você no carro dando essa carona maravilhosa. Deixa eu ir aqui pro nosso Instagram. Hoje na enquete do dia eu tô perguntando o seguinte. Ah, você já comeu algo exótico? Uma comida exótica, diferente, assim, ó. Ah, tipo um cobra, jacaré. Manda pra mim agora, vai. Escorpião, rã, grilo. O que, é que você comeu de esquisito? Ou não comeu? Ou não comeria? Ou é mais ou menos assim. Você comeria, não comeria? Já

0: Manuel Balbino, que Nossa Senhora Maria Santíssima abençoe ele sempre, muita saúde, felicidades e muitos anos de vida. Alô, Davi, parabéns pra você, cara. Felicidades, muitos anos de vida, que Deus te abençoe imensamente. Gideon, bom dia. Vânia Dantas, e aí, Vânia, bom dia, Vânia.
1: Bom dia, Gilson.
0: Oi, Vânia.
1: Gis Cardoso.
0: Oi, minha querida.
1: Aqui é Vânia Dantas, aqui, do BH. É, quero participar do sorteio do Pix de R$105.
0: E um centavo.
1: E também quero uma música. Ah. É qualquer uma de Flávio José.
0: É porque Flávio José não toca nesse horário agora, tá, minha amiga? Mas eu mando uma música pra você aqui, tá? Isso é uma música do nosso segmento aqui. Mas valeu, tá concorrendo. Gilson, parabéns, avô de Mossoró, 38 anos. Ivanete Medeiros na ilha, bom dia. Araci, bom dia, minha amiga.
2: Bom dia, Gilson Cardoso.
0: E aí, Araci? Araci,
2: estou no Bom Jardim, uma ótima quinta-feira. Bom dia.
0: Não comeu nada exótico? Cadê? O pessoal não tá respondendo a enquete, não. Assim vai ficar de fora do sorteio. Hã? Alô, meu amigo Paulo Santa Delmira. Paulo, um abraço pra você. Entendi aqui, Paulo. Entendi o que você disse aqui, valeu. Leandrinho de Upanema. Damião, Sica, Pedro e Igor, estamos ligados. Empresa Coelho Brita. Galera da Coelho Brita, um abraço pra você. Coelho Brita, Brita. É. Alô, João.
3: Bom dia, meu amigo Gilson.
0: Fala aí, João.
3: Bom dia a todos que participam desse programa maravilhoso.
0: E aí, cara?
3: Gilson, quanto à enquete, eu já comi gia.
0: Comeu gia?
3: É meio diferente, até se acostumar, mas é gostoso.
0: Eu comi também.
3: Um abraço a todos. É. Gilson, quando a gente bota o João Palito, ele participa do sorteio?
0: Participa.
3: Porque ele é o que importa é o final do telefone,
0: é isso? É, participa sim, nem se preocupa, tá? Falou comigo aqui, participa do sorteio. Não se preocupa. João, um abraço pra você, cara. Muito obrigado pela atenção de sempre, viu?
4: Bom dia, Gilson Cardoso.
0: Oi, Maria.
4: Aqui é Maria do Alto São Manuel. Saudações, Vascaína. Ei, meu amigo, são muitas emoções.
0: São muitas emoções, muitas emoções. O Vasco é meu eterno amor. Aquele negócio, ó, case com um vascaíno, namore com um vascaíno, porque se ele não desistiu do Vasco, ele não desiste de você jamais. Pode ter certeza. Não é isso? Parabéns pela apresentação do programa. Ô, coisa boa. Eric Barbosa, do Rincão. Eric, gosto muito de escutar a mensagem do dia. Eric, a mensagem do dia hoje tá lá no nosso Instagram. Você pode olhar, Gilson Cardoso Real, cara. Vai lá. Vai lá, ó, esse pessoal sabe como puxar, assim, sabe fazer média comigo, melhor dizendo. Ó, o Gerson aqui, saudações às carnes. Sabe que eu vou sorrir, que eu vou ficar muito feliz. Valeu,
4: bom
0: Gerson.
4: Dia, Gilson. Gilson, gostaria de participar do Pix,
0: do Pix.
4: 105.
0: Uh-huh.
4: Meu nome é Antônio Dami dos Santos.
0: Tá bom, minha amiga. E aí, Aliette, bom dia, Aliette.
5: Bom dia, meu amigo Gilson. Aqui é a Aliette Paredão.
0: Bom
5: não,
0: dia.
5: Não, Gilson, não tem como ir, não. Comida exótica, não.
0: Nada.
5: Coloca
0: né?
5: aí pra mim, Amor Bandido com a Joana, pra curtir aqui na boa.
0: Maria, quer acabar
5: tá
0: com quinto. Tudo? Valeu, valeu, obrigado. Leandro, bom dia. Sobre a enquete, Leandro. Já comeu alguma coisa aí? Comeu cobra, cara? Ou não? Eu comi gia, mas não sabia. Se eu soubesse, eu acho que eu não teria comido. Não sei. Hã? É, mas filho de pobre, com tudo. Tem problema nenhum.
6: Meu amigo Gilson, o seguinte, sobre essa pergunta de hoje, é meio difícil, viu?
0: Ah.
6: Mas o meu esposo bebe cachaça, sabe quem bebe cachaça como de tudo no mundo, né? Ele já comeu cobra, mas também ele se lascou todinho, viu? O corpo dele se encheu de um negócio que não sei nem explicar aí, mas ele sofreu muito pra ficar bom desse acontecido.
0: Que coisa!
6: Mas muita gente come, né? Cobra. Aquela tal da Gi, também meu esposo na cachaça também, ele come, deu
0: cachaças
6: como
0: até
6: ele é
0: pedra.
6: Assim, tá? Pois é, também quero concorrer aí, tá?
0: Tá bom, minha amiga, obrigado. 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
3: Maravilha, então, gente. Uma ótima manhã. Ah, deixa eu dar um abraço aqui, minha amiga Fátima. Fátima, Fatinha Gomes, está aniversariando hoje, né? Ela é fã do Backstreet Boys, então vai rolar Backstreet Boys para ela. Com certeza. Fátima, parabéns para você. Felicidades, muitos anos de vida. E você tá concorrendo aqui, viu, minha amiga? É o Pix, tá bom? É. Participou com a gente aqui, todo mundo concorre numa boa. Valeu, Fátima. Abraço para você. Tem o Davi também aniversariando. Muita gente aniversariando hoje, né? Então, nosso abraço aí, felicidades mil, que você seja muito feliz aí com seu esposo, sua família, tudo de bom, minha querida, o nosso carinho, o nosso abraço pra você.
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3: Agora temos o som do Backstreet Boys pra nossa querida Fátima, lá no BH, aniversariante do dia.

0: Bom dia, Gilson Cardoso. Bom dia, ouvintes da FM 105 Santa Clara. Hoje, quinta-feira, dia 14 de maio, a igreja celebra a festa de São Matias Apóstolo, aquele que foi escolhido para substituir a Judas Iscariotes no colégio apostólico. Vamos ouvir com muita alegria o Santo Evangelho. Aleluia, aleluia, aleluia. Eu vos designei para que vades e deis frutos, e o vosso fruto permaneça. Aleluia, aleluia, aleluia. O Senhor esteja convosco. Ele está no meio de nós. Proclamação do Evangelho de Jesus Cristo segundo João. Glória a vós, Senhor. Disse Jesus aos seus discípulos: como meu Pai me amou, assim também eu vos amei. Permanecei no meu amor. Se guardardes os meus mandamentos, permanecereis no meu amor, assim como eu guardei os mandamentos do meu Pai e permaneço no seu amor. E eu vos disse isto para que a minha alegria esteja em vós e a vossa alegria seja plena. Este é o meu mandamento: amai-vos uns aos outros, assim como eu vos amei. Ninguém tem amor maior do que aquele que dá sua vida pelos amigos. Vós sois meus amigos se fizerdes o que vos mando. Já não vos chamo servos, pois o servo não sabe o que faz o seu senhor. Eu vos chamo amigos porque vos dei a conhecer tudo o que ouvi de meu Pai. Não fostes vós que me escolhestes, mas fui eu que vos escolhi e vos designei para irdes e para que produzais fruto e o vosso fruto permaneça. O que então pedirdes ao Pai em meu nome, ele vo-lo concederá. Isto é o que vos ordeno: amai-vos uns aos outros. Palavra da salvação, glória a vós, Senhor. Minhas irmãs e meus irmãos, para a nossa oração neste dia, peçamos ao Senhor a graça de produzirmos os frutos que o Pai espera de nós. E o fruto por excelência é o amor ao modo como Jesus nos amou. Que, a exemplo de São Matias, nos deixemos cada vez mais impregnar por este amor e busquemos também ser testemunhas em meio a este mundo marcado por tanto ódio, tanta violência, tanta agressividade. Tenha um bom dia, fique com Deus e até amanhã, se Ele assim nos permitir.
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3: São 8:02. A cada meia hora tem 105 News. E o Padre Crisanto está com a gente todos os dias, sempre às 8:00. Se você quer acompanhar o Evangelho do Dia aqui no nosso programa, todos os dias, segunda a sexta, às 8:00, o Padre Crisanto entra aqui no nosso programa. Obrigado, Padre Crisanto Borges. Bom dia para o senhor. Bom, hoje, uma quinta-feira, dia 14, hora do 105 News. A notícia na medida certa. 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Gente, a Justiça do Rio Grande do Norte reconheceu o direito de uma pessoa com deficiência visual à isenção do IPVA e determinou que o governo do estado deixe de cobrar o tributo sobre o veículo do autor da ação. De acordo com os autos, o veículo foi adquirido em 2020 e desde então o proprietário vinha pagando IPVA. Apesar de a legislação estadual prever isenção para pessoas com deficiência visual. Ah, e é brincadeira, né? O cara tava pagando, né? E o Teatro Lauro Monte Filho volta a funcionar oficialmente nesta quinta-feira como sede do Banco do Nordeste Cultural Mossoró. A abertura do espaço contará com a presença da ministra da Cultura, Margarete Menezes, da governadora Fátima Bezerra e do presidente do Banco do Nordeste, Paulo Câmara. A cerimônia começa às 18:00, aquela área ali da Praça Vigário Antônio Joaquim, toda interditada, então é bom você evitar andar no centro ali, carro, viu? Tá complicado. Confira os jogos de hoje da Copa do Brasil. Chape, Botafogo. Eita, o primeiro jogo saiu 1-0, Botafogo, viu? Atlético Goianiense e Atlético Paranaense. Saiu 0-0 o primeiro jogo. Confiança e Grêmio. O Grêmio venceu a primeira 2-0. Corinthians e Barra. O Corinthians venceu a primeira. O Barra é de Santa Catarina. CRB e Fortaleza. O Fortaleza venceu a primeira, 2-1. E o Flamengo, Vitória e Flamengo. O Flamengo venceu a primeira, 2-1. O jogo hoje é em Salvador. E aí, o malvadão maltrata quem hoje? Hã? O Zante ou o seu torcedor? Porque o Flamengo no jogo ele vai maltratar alguém. Ou o Zante ou o torcedor dele. 105 News. 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
4: 8:07.
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1: Maravilha, então, gente. 8h13 na 105. Uma ótima manhã pra você. Ah, obrigado pelo carinho, pela amizade, audiência. Bom demais ter você aqui com a gente. Na próxima segunda-feira, a Rádio 105 completa 38 anos. É, durante toda essa semana, a gente está aqui fazendo sorteios de Pix durante o nosso programa, tá bom? E é muito bom ter você aqui participando, interagindo. Aliás, o ouvinte da 105, ele é muito identificado com a rádio, a começar pela qualidade musical, né, da rádio. Então ele segue independente de sorteio, de prêmios, é...
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1: Então, sou muito grato a você que tem fideliza a nossa audiência todas as manhãs aqui, né, na liderança. Obrigado, hein, gente? Hoje eu tô perguntando o seguinte na enquete do dia. Você já comeu algo assim exótico? Né? Tipo cobra, rã, o quê? Jacaré? A praia é prato top. Ai, ai, ai. 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Meu amigo Olivar, um abraço. Licélia, bom dia, Licélia. O que mais aqui? O Pídio, bom dia, o Pídio. E aí, Flávio tá aqui comigo, Flávio, bom dia.
3: Bom dia, Gilson.
1: Oi, meu irmão.
3: Eu acho que a única coisa que eu comi exótica ultimamente foi uns 4 anos atrás, picanha bovina.
1: Picanha
3: bovina. Então, talvez aí a Giliar, nosso natalense, eu amava você.
1: Tá certo, rapaz. Picanha bovina, coisa mais exótica. Boa, né? Boa piada, viu, velho? Mas tem mais picanha, esse ano se renova a promessa da picanha. Vai.
4: Fala,
1: dar
4: Gilson, certo. Bom dia, tudo bem?
1: Bom dia.
4: Aqui é Cidade Jardim. Gilson, toca esse clássico pra gente aí, Pete Challenge, Major Tom. Essa só toca na 105 FM, na boa de Mossoró.
1: Rapaz, isso é caro, viu, Douglas? Um abraço, meu irmão.
5: Bom dia, Gilson Cardoso.
1: E aí, cara? Bom,
5: motorista de aplicativo.
1: Fala aí, velho, ganhou, hein?
5: Foi, respeito da enquete hoje. Faz tempo já, tomando banho lá no açude, chamava açude dos Pocinhos ali no caminho de Baraúna, na Sangria. E uma bebedeira, o cara chegou com uma farofa lá, uns picadinhos, negócio gostoso demais, mas quando ele disse que era cobra, meu amigo, até hoje eu tomei nojo até da bebida. Imagina da cobra.
1: Tá bom, meu irmão, um abraço. Obrigado, Roberto. Tudo de bom, cara. Marujo, bom dia, Marujo. Rapaz, o Marujo tá onde aqui? Vulco aí, né? Participando, cara. Daniela Vieira, bom dia. Antônio Railson, taxista. Já degustei Gia. Rapaz, Gia. Gia é muito bom, né? Hã? Eu comi pensando que era, eu acho que era frango, uma coisa assim. É. Pois, hein? Bom demais, bom demais. Vamos nessa. Cadê aqui? Opa, parou tudo aqui?
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2: Muito bom ter você com a gente. Agora tem um som do Roupa Nova. A Força do Amor. 8:18, aquele desbloqueio de memória que sempre pinta por aqui.

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1: 105:8:26.
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2: 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O pai de Daniel Vorcaro é preso pela Polícia Federal. Henrique Vorcaro foi alvo da sexta fase da Operação Complice Zero, que investiga as fraudes do Banco Master. Delegada também da PF é afastada por suspeita de ajudar ilegalmente o grupo de Vorcaro. Um agente da PF ainda foi preso nesta quinta-feira, na sexta fase da Operação Complice Zero, que investiga fraudes do Banco Master. A cidade de Mossoró voltou a registrar homicídio. Na madrugada de hoje, um homem foi executado em via pública no bairro Ouro Negro. 105 News. Hoje tem Copa do Brasil. É, mais jogos da Copa do Brasil hoje. E destaque para Vitória e Flamengo. O jogo acontece em Salvador. Flamengo venceu a primeira, 2-1. 105 News, a notícia na medida certa. 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
2: 105, 8:37. Roberta Campos e Nando Reis.

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2: 105, 8 e 45.
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5: Maravilha, gente. 8h51. Ó, quem tá comigo aqui, meu parceiro aqui de programa, Dr. Ney Robson, odontólogo dos bons, referência na odontologia aqui do Rio Grande do Norte, Oral Clínica, com a gente. E ele tá nos parceiros aqui do Pix também, viu? Atenção, Daniela Oliveira, Costa do Sumaré, final do telefone 21. Ganhou Pix R$105,01. Um centavo é meu, né? Hein, Dani? Valeu, minha amiga. Já falei com ela aqui no zap aqui. Vai mandando o nome completo aí, viu? Já tem mais um Pix. E aí, doutor Ney Robson, bom dia,
6: amigo. Bom dia, amigo Gilson. Tudo bem com vocês?
5: Tudo bem, meu querido.
6: Meu amigo, passando aqui para mandar um abraço fraterno aí para você, para o amigo Enio, para todos os ouvintes da FM 105. Que este mês está aniversariando, né?
5: Verdade.
6: E eu fico muito feliz em fazer parte dessa família e desejo realmente que isso prospere por muitos e muitos anos.
5: Amém. Isso aí, isso aí.
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5: Isso.
6: Para fazer com que haja uma melhora significativa na vida das pessoas, através do cuidado com a saúde bucal, cuidado com o sorriso, através de todas as nossas tecnologias, nossa experiência que temos aqui ao longo desses anos, mais de 3 décadas de atividade dentro da odontologia. Então, estamos aqui felizes pela parceria e de portas abertas aí a toda a comunidade mossoroense e região que queira melhorar a sua qualidade de vida através do sorriso.
5: Isso.
6: Valeu, um grande abraço a todos.
5: Obrigado, doutor Ney Robson, que está com a gente todos os dias aqui no Saúde Bucal, né? 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Doutor Ney Robson, um abraço, meu querido. Muito obrigado. Deixa eu dar um bom dia aqui pra Edna, da Joaquim Nabuco, no Alto da Conceição. Micaele, Micaele, bom dia pra você, minha amiga. Mande um alô pra gente, Wilson. Vanduza aqui na Serra do Mel, no Corte da Castanha. Toca uma música do Roupa Nova pra minha amiga Magnólia aqui no Corte da Castanha. Manda alô pra gente, um beijão pra vocês. Roberto Luan, no Alto da Conceição, também muito obrigado, tá? Alô, minha queridaça Tereza Borges, bom dia, amiga!
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5: E vamos a um desbloqueio de memória agora, né? Air Supply, goodbye.

0: 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Governo e Câmara fecham acordo para fim da 6x1 e 40 horas semanais. Os ministros do governo Lula e lideranças da Câmara dos Deputados acordaram ontem que a proposta de emenda à Constituição, a PEC, do fim da escala 6x1, deve contar com descanso remunerado de 2 dias por semana por meio da escala 5x2. É uma maravilha, isso aí. Bom, a governadora Fátima Bezerra e a ministra da Cultura cumprem agenda aqui no Rio Grande do Norte, tá? Inclusive, o destaque da programação, ela vem a Mossoró. Hoje, quinta-feira, aliás, o lançamento do... a inauguração do Centro Cultural Banco do Nordeste, Teatro Lauro Monte, né? Então, a ministra vai estar em Mossoró hoje. Aquela área ali da Praça Vigário, Antônio Joaquim, completamente interditada. Fique atento, evite circular naquela área ali de carro, que o trânsito tá complicado, tá bom? Gente, hoje tem jogos da Copa do Brasil. É, hoje estamos lá. Hoje eu sou o rubro-negro. Vou torcer pelo rubro-negro, é. Isso mesmo, tá estranhando? Hoje eu vou torcer pelo rubro-negro lá da Bahia, o Vitória. Vitória e Flamengo, 9:30 da noite. Ainda teremos Chapecoense e Botafogo, Atlético Goianiense e Atlético Paranaense, Confiança e Grêmio, Corinthians e Barra, CRB e Fortaleza. São jogos de hoje da Copa do Brasil. 105 News, oferecimento Mais Engenharia, RN Peças e Rebouças Supermercados.
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5: 95.
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13: São 9:08, 9:08. Já tem mais um Pix, né? Já saiu o Pix de hoje. Um pra Daniela Oliveira Costa, do Sumaré, final do telefone 21, tá? É, e você quer ganhar o seu Pix? Então manda mensagem pra gente aí no nosso WhatsApp 981050105. Hoje eu tô perguntando o seguinte: você já comeu aquela comida exótica assim? Oh, não acredito que eu comi isso. Comeu sabendo, comeu não sabendo. Eu comi não sabendo, né? Gia, acho que era Gia, não sei lá, isso aí. Gia, os parabéns pra essa rádio maravilhosa. Ah, Suzana, beijo pra você. Obrigado, hein, Suzana? Tá com a gente todos os dias. Madalena Freitas, um abraço, minha amiga. Janes Fernandes. Ah, no Parque Universitário está comigo Daniela Vieira, Zida Alves, Luiz Ventura, Antônio Manuel, Eu acho bom quando manda já um Pix aqui, o número do Pix, viu? Alô, minha amiga Nevinha! Nevinha, comeu alguma coisa assim,
5: Nevinha? Jesus Cardoso. Gilson, eu quando era mais novo, não sei se é exótico isso.
13: É.
5: Não sabe aqueles... Como é, eu comi aqueles bichos dos pau, que dá lá nos pés de pau. Como? Meu pai matou uma quando era nova, não sabe? Assim, ainda era... Falei com meu tio, eu tinha o quê? Uns 12 anos, 13 mais ou menos. Aí meu pai pegou e matou um tal de um camaleão. Eu comi, achei bom. E o tejo, que eu comi foi isso. Ah. Mas achei bom as carnes, sabe?
13: Uhum.
5: Ah, comi. Sim,
13: comeu então.
5: Coelho.
13: Comi
5: também. Ah. Eu tenho um sabor da água.
13: Seu celular atrapalhou aí, viu? Eu entendi, Nevinha. Obrigado, minha amiga. Pois é, Nevinha. Comida exótica é pratos, ingredientes ou hábitos alimentares que fogem da nossa tradição. Pode ser que numa determinada comunidade esse paladar seja comum, por exemplo, em alguns países aí, na Tailândia, né? Na Tailândia come inseto, come tudo. Hein? Inseto, rapaz. O pessoal preparando aquele rato passando assim de lá. Que coisa.
14: Bom dia, Gilson Cardoso.
13: Oi, Rita.
14: Bom dia, um dia maravilhoso, cheio de bênção e de graça.
13: Amém.
14: Eu gostaria de ouvir uma música com Fred Mercury.
13: Aí
14: qualquer
13: sim.
14: Uma.
13: Aí sim, vamos
14: embora. É Rita, aqui da Ilha de Santa Luzia. Quer participar do sorteio do Pix, viu?
13: Tá bom.
14: Um bom Rita. Dia, Deus te abençoe.
13: Amém. Eu sou muito abençoado, graças a Deus. Eu sou muito abençoado e vocês são maravilhosos.
15: Bom dia, Gilson. Um abraço. Oi. Sempre te ouvindo.
13: Valma, obrigado, hein? Rapaz, aqui o cara comeu o quê? Hein, Léo? Comeu o quê, Léo?
16: Bom dia, gente. Aqui é o Léo Carlos Paredões. Tô ligado, viu?
13: Hein, comeu o quê?
16: E essa do comer do coco, hein?
13: Rapaz, é bom demais, viu? Eu te amo, rádio. Vilma! E aí, Vilma? Comeu alguma coisa? Não, pessoal, eu quero comer esse Pix aí, rapaz. Manda um alô pra gente.

0: 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Daqui a pouco na 105. Não demora, a gente volta já.
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1: Bom, gente, 9h15. Eu gosto muito da companhia de vocês, sinceramente, gosto demais. E o rádio é muito bacana, essa interação. Mas eu quero fazer um convite para você. Segunda a sexta-feira eu estou também na TV Cidade Oeste. Aí você me pergunta onde eu assisto, né? Se você tem Brisanet, Telecab, TCM, dá para assistir. Se não tem, aí você pode ir no YouTube e pesquisar o canal TV Cidade Oeste. Aí você se inscreve no canal, você vai ver lá a opção do nosso programa e você pode acompanhar de meio-dia. É o horário do programa, é um programa de entrevistas, mas também tem notícias. Isso, do meio-dia às 13 horas, de segunda a sexta-feira, ao vivo o programa é, tá? Mas ele fica no YouTube, você pode assistir em outro horário se preferir, tá bom? Então eu queria muito que você, que me acompanha aqui no rádio, pudesse nos acompanhar também. Nos honrar com a sua audiência, pode ser? Bom demais, né? Bom dia! Alô, Rosângela! Bom dia, Rosângela. Tudo de bom pra você? 5FM.
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1: Fred Mercury.

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1: Maravilha, então, gente, 9:26. Mudou aqui a hora, né? Ótima manhã pra você. Obrigado pelo carinho, pela audiência. Maravilha de manhã, hein? Tá gostosa a manhã, não tá? Alô, Gilson, aqui é Marcelo, cara, do Alto Xerém. Parabéns pelo programa. Obrigado, Marcelo. Tamo junto aqui, cara. Sempre de segunda a sexta-feira, das 7 às 10, estamos por aqui. Ah, Gilson, a Rosângela falou o seguinte aqui pra mim, amigo. Quero participar da promoção. E nas comidas exóticas, ela disse que eu comi panelada de vísceras de galinha. Brincadeira de criança. Acredita, é uma delícia, mas é. Quero pedir uma música pra Nieta Aquarela Toquinho. Tá bom. Ah, obrigado, hein? Um abraço pra você. Rosângela, muito obrigado pela participação. Participa sempre, tá? Minha amiga Nevinha disse que vai lá no Dr. Ney Robson. Tá bom. Vilma! Vilma, um abraço pra você, Vilma. Muito obrigado. E aí, Júnior, lá do Lava Jato Alto Nível, cara. Tem muita gente que retransmite o nosso programa no seu comércio. E aí, gente, não tem problema. Pode mandar o nome aqui que eu divulgo, sem nenhum problema, viu?
2: Fala, Gilson. Bom dia, bom dia.
1: E aí, cara?
2: Reta final, viu? Mas se der tempo aí, bota aí. Rockwell, somebody watch me. Valeu.
1: Rockwell. Aí sim. Alô, Naense aí, Naense. Comeu alguma coisa exótica aí? Não. Ah, Leuda, um abraço pra você, Leuda. Leuda, um abraço, muito obrigado. Tá aqui com a gente. Quem tá aqui? Andressa Gugel, bom dia, minha amiga. Misael, bom dia. Grande Misael, cara. Valeu, Misael. Obrigado, hein, pela audiência, cara. Tá com a gente aí, dando carona, ouvindo a gente. Muito obrigado, pessoal, os motoristas de aplicativo também. Minha amiga Andressa Gugel, obrigado, obrigado. 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Bom dia, tá com a gente aqui nos Pix.
3: Bom
1: aqui
3: dia,
1: também.
3: Meu garoto.
1: E
3: bom
1: aí?
3: Dia.
1: Beleza?
3: Gostaria de participar aí das promoções.
1: Tá certo.
3: E oferecer todas as músicas a todas as pessoas de bom gosto musical.
1: Aí sim.
3: Bom dia, Gilson Cardoso.
1: Valeu, Israel. Obrigado, hein? Obrigado. Sim. Um abraço pra você, meu querido. Dia maravilhoso aí. Ó, gente, você que curte aquela nossa mensagem inicial do programa, a mensagem do dia, se você for agora lá no meu Instagram, tá a mensagem completa. É, a gente procurou lá passar pra você uma mensagem de positividade, né? Não é verdade? Pra gente encarar o dia com muito otimismo, com muita fé, não é isso? Vai lá, é Gilson Cardoso Real, pode ir lá.
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1: São 9 horas mais 35 minutos. 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O governo Lula vai subsidiar a gasolina para segurar o preço do combustível. A medida provisória anunciada ontem prevê subsídio de até 89 centavos de real por litro da gasolina para evitar alta. E a cidade de Mossoró voltou a registrar homicídio na madrugada de hoje. 60 homicídios já foram registrados em Mossoró. A vítima, sem identificação, foi encontrada morta em via pública com as mãos amarradas para trás, o que caracteriza sinais de rápida execução. O caso foi no bairro Ouro Negro, na comunidade Ouro Negro. 105 News, a notícia na medida certa. 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
3: São 9h38. Alô, minha amiga Cátia Oliveira, tá em Pedras de Fogo na Paraíba. E ela vai curtir agora, Léo Jaime. Mensagem de amor.
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2: 9:47.
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5: São 9h52 na 105, reta final. Já tem mais um Pix agora saindo pro Costa e Silva, final do telefone 65. Seu telefone final 65, então se prepara aí. Mora no Costa e Silva, fazer o nome agora. Luiz Henrique Bezerra. Luiz Henrique Bezerra do Costa e Silva, final do telefone 65, ganhou mais um Pix, R$105,01. Isso! Valeu, valeu, viu, Luiz? Ó, gente, não se preocupa, às vezes as pessoas dizem, não falou meu nome e tal, porque tem muitas mensagens, aí não tem como ficar citando o nome de todo mundo aqui, tá? Tem gente que manda sua mensagem para concorrer, outros, tá? Beleza? Então, Luiz Henrique, ganhou aí o Pix. Gente, é o seguinte, amanhã tem mais Pix, segunda-feira tem mais, falta. Agradecer aqui os parceiros que estão conosco nessa aqui, viu? Fazendo a festa de Pix aqui. Ah, e hoje foi boa a pesquisa, né? Comidas exóticas, até cobra aqui, o cara falou que comeu, pai. Poxa, pedras, granitos e mármores, referência no tema. Alô, arquitetos, engenheiros, pedras, granitos e mármores, na Presidente Dutra é o que há, viu? Sertão Frios, mais engenharia, RN Peças, Real Prev, alô Nildo, JJ Autopeças, o cantor Filho Araújo, Posto City sorteou aqui gasolina também, né? Oral Clínica, nosso parceiro de Robson, nossa clínica, a nossa família cuidando da sua, Parque Santa Luzia lá na Alameda, Mossoró Autovidros, meu amigo Luciano, Uniconstro na Presidente Dutra, com a gente também, meu amigo Olivar, é isso aí, tô na escuta pela NET, quem é aqui? Oi Gilson, Ezequiel, moro em Limoeiro do Norte há 30 anos, mas sou aí de Mossoró, cara, Lagoa do Mato, sempre que eu vou visitar minha terrinha, abraço a todos, a família Santiago, meu brother, sou conhecido aí por aí como Zaqueu. Valeu, cara. Limoeiro do Norte, Ceará. É isso aí, com a gente.
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4: Gente, 9 horas e 57 minutos, tô indo embora hoje sem música, viu? Porque quem vai trazer a música aí é o Jackson Lira. Aliás, quero confessar uma coisa pra vocês aqui. Nessa transição aqui, a minha passagem pro Jackson, ela é feita em off. A gente tem um bate-papo aqui, só nós dois, sabe? 2 minutos com Jackson Lira e Gils Cardoso, é em off. Cara, mas se vazar, a gente vai pro espaço, viu? Tchau, tchau, gente, até amanhã.
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9: Na boa de Mossoró, 9:58.
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1: Epa! Bom dia, bom dia, bom dia! Bom dia, Mossoró! Rio Grande do Norte, Brasil, mundo! E aí, como é que você tá? Tudo bem? Tudo jóia? Tudo tranquilo? Espero que sim. Depois do brother Gilson Cardoso, agora tem Jackson Lira. Ó, você pode participar no 98105-0105. Bora começar? Aumenta o volume, aperta o play porque tá no ar mais uma edição do nosso painel.
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3: Maravilha! Esse é o nosso painel 105, aqui na Boa de Mossoró, hein, minha gente? Bom demais! Quintou por aí? Por aqui quintou já, né? Desejar uma ótima quinta a todo mundo. Obrigado pela audiência, obrigado pela sintonia de sempre. Eu quero saber o seguinte, você já mandou a sua mensagem, o seu recadinho aqui no nosso WhatsApp? Deixa eu falar pra você que tá valendo hoje mais um copo térmico, minha gente. É isso mesmo, mais um copo térmico no oferecimento lá da loja Panelas Freitas. Jackson, como é que eu faço pra participar? É simples, você vai mandar aí um áudio, né? Curtinho, pode ser até de 10 segundos. Fica à vontade aí, tá? Vai mandar um áudio dizendo qual é a loja que tá te presenteando com esse copo térmico já gravado o seu nome. É isso mesmo. Já gravado ali a laser o seu nome, tá? E aí a retirada desse produto é na loja 2 ali no Santo Antônio, João Cordeiro, em frente ali à antiga Raftex, tá bom? Então faz o seguinte, aproveita agora, já manda aí o seu recadinho no nosso WhatsApp, grava um áudio de no máximo aí, né, 10, 15, até 20 segundos, no máximo 20 segundos aí pra gente retransmitir aqui, tá bom? Beleza? Fechado assim? Bora? Agora tem mais músicas aqui, ó.

0: Daniel, Vitor Clay, adoro amar você, aqui na boa de Mossoró. Bom demais, desejar uma ótima manhã, hein, ó, ótima quinta, que é quase sexta, que é quase final de semana. Vamos que vamos, agora 10 horas 21 minutos, encerramos aí o nosso primeiro módulo musical de hoje aqui dentro do nosso painel. 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Eu volto já trazendo muito mais.
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2: Não demora, a gente volta já.
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0: Na boa de Mossoró, 10h21.
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1: Maravilha, hein, minha gente? Esse é o nosso Painel 105, aqui na Boa de Mossoró. Desejando a você uma ótima manhã, ótima quinta. Vamos fazer o seguinte, já trazer aqui as participações, não é isso? Minha amiga Eliette Chagas, bom dia, querida.
2: Bom dia, meu amigo Jackson Lira, aqui é a Eliette Paredões. Ai, a loja que está nos presenteando com um copo térmico e as panelas pretas, viu? Show de bola, ela. Coloca aí umas ganhos para curtir aqui na Boa da Quinta aqui, com esse tempo nublado.
1: Valeu, minha amiga. Abraço.

0: Pra você, tá aí, tá cadastrado, gente, tá rolando aqui uma promoção pra você ganhar um copo térmico lindíssimo e ainda já com seu nome gravado lá da loja Panelas Freitas, inclusive a trazer pra você que na loja 2, ali no Santo Antônio, a loja tem agora também uma máquina laser, né, pra fazer gravuras em copos, em garrafas e aqueles produtos em metal, tá? Pode ser chaveiro, enfim, se for em metal, consegue fazer a gravura a laser, tá? 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Então se você quer ganhar esse copo, participa com a gente aqui, manda seu áudio e manda ver aqui na nossa programação, tá bom? Minha amiga Neta Souza lá no sítio São José tá ouvindo a gente. Bom dia, Jackson Lira. Pediu aqui Timidez de Biquíni Cavadão. Valeu, minha amiga. Eliedson lá em Alicadeiras também ouvindo a gente. Minha amiga Ilka lá no Alto de São Manuel ouvindo aqui a nossa programação. Obrigado, viu, minha amiga?
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0: Em ação contra contrabando de eletrônicos, Polícia Federal apreende canetas emagrecedoras no Rio Grande do Norte. Os 16 policiais federais e 3 agentes da Receita Federal receberam a missão de cumprir 3 mandados de busca e apreensão no inquérito sobre sonegação de impostos em uma sala comercial de uma empresa que funcionava sob fachada de assistência técnica em Natal. No local foram apreendidos celulares, tablets, computadores e acessórios sem documentação fiscal. Nas buscas, os policiais encontraram também uma grande quantidade de produtos terapêuticos e estéticos, no caso, as famosas canetas emagrecedoras, sem registros aqui no Brasil, que inclusive estavam armazenados em locais inadequados.
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0: Quest, imprevisível aqui na boa de Mossoró. Bom dia, meu povo. Bom dia. 10h40 agora, intervalinho. Eu volto na sequência trazendo muito mais. Fechado assim, faz o seguinte: sai daí não, é um pé lá e outro cá.
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0: Na boa de Mossoró, 10h41.
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0: Muito bem, minha gente, 10 horas 44 minutos. É, minha gente, deixa eu convidar aqui meu brother Gledson, direto do Atacadão, trazendo informações comerciais, né? Isso, meu amigo Gledson, bom dia, garoto.
6: 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Valeu, Jackson Lira!
0: Muito bem, obrigado, meu amigo Gledson, obrigado pelas informações. Ele volta a qualquer momento aqui na Boa de Mossoró. Tá bom, meu amigão?
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1: Maravilha, hein, gente? Bom demais! Tá aí Beatles, Help! É, só musicão, musicão de qualidade aqui na número 1 em qualidade musical. Tá bom, minha gente? Já mandou seu recadinho aí? Fica à vontade, porque agora já tem a participação, né? Isso, meu amigo Clóvis Júnior. Turma tá mandando ver por aqui. Bom dia!
2: Bom dia, senhores. Eu quero só participar do sorteio da Panela Freitas. O sorteio, tá? Do copo térmico.
1: Desejo. Maravilha. Valeu, meu irmão. Obrigado, viu? Obrigado pela participação. Também por aqui, minha amiga Laurinete, Abolição 3. Bom dia, Laurinete.
3: Bom dia, Jackson Lima.
1: Opa, minha amiga.
3: Que é Laurinete do Abolição 3. Quero ganhar um copo térmico da loja Panela Freitas. E toco a música pra mim, Menino do Rio. Pra curtir mesmo.
1: Valeu, então, minha amiga. Abraço, viu? Bom demais ter você aqui. Minha amiga Zida Alves, lá no bairro Boa Vista, e também por aqui, ouvindo a gente, rapaz. Acompanhando a nossa programação, o Cléo do Guaraná, não é isso? É, rapaz, tá ouvindo a gente aqui. O Ezequiel Santiago, lá em Limoeiro do Norte, também acompanhando aqui toda a nossa programação. Obrigado pela audiência, obrigado pela participação de sempre.
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1: Muito bem, gente, ó, 366 novas vagas, entre elas eu tenho aqui, atenção, 5 vagas para vendedor ou vendedora, tenho 13 vagas para auxiliar de produção, 3 vagas para auxiliar de limpeza, 3 vagas para açougueiro, 16 vagas para técnico de emergência, tenho também 18 vagas para vendedor externo e ainda tenho 2 vagas para consultor de vendas externas, tá? Todas essas vagas disponíveis no site prefeituradeMossoró.com.br. Vai na aba Painel de Empregos e faz o seu cadastro. Beleza, gente? Vitor Clay, Lulu Santos, A Cura!

Vitor Clay, Lulu Santos, deixa eu mandar um abraço especial hoje aqui pra minha amiga, né, que tá sempre acompanhando a gente. Alô, Vera! Casou hoje, hein, Vera? Parabéns! Curta bastante esse novo momento, tá bom, minha amiga? Valeu a Tiúcia e a toda a turma lá da loja Panelas Freitas. Minha amiga Grazi, Vera, Tati, Altamir, Elisângela. Meu amigo Léo, alô Léo, Nayane, Camila, Jéssica e toda essa turma boa ouvindo a gente aí, sempre acompanhando toda a nossa programação. E quem também tá ouvindo a gente é a minha amiga, né, a Neide Rocha, sogra do meu amigo Léo lá da Panelas Freitas, a mãe da Nayane, né? Valeu, obrigado, obrigado pela sintonia, muito obrigado pela companhia, bom demais ter todos vocês aqui, tá bom?

0: 11 horas, 1 minuto. Deixa eu mandar um abraço especial para o meu brother, meu irmãozinho Jadson. Alô, Jadson Vale, minha amiga Midiane, Suzete, seu João, Milinha, também Jaiane Vale, essa família maravilhosa. Obrigado pela audiência.
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1: Na boa de Mossoró, 11-2.
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1: Muito bem, gente, na boa de Mossoró, a turma tá participando aqui, vamos colocar a galera no ar, tem muita gente aqui, não é isso, meu amigo Damião dos Canudinhos, bom dia.
2: Bom dia, Jacques, aqui é Damião dos Canudinhos, meu bebê, eu quero que você mande a música aí da sequência pra minha filha Daiane, meus netos, João Derek, Vitorinha e Maitê, tá chegando, viu, na terra Maitê. Aqui, na terra, em nome do Senhor, e pro Amém. Meu xará, lá da... É, Queiroz e filho, Damião, xará.
1: Damiãozinho, né?
2: Valeu, meu filho.
1: Valeu, na área, viu? Valeu, meu irmão. Curtindo um abraço pra você.
2: 105.
1: Valeu, tchau. Damião dos Canudinhos. Obrigado pela audiência, obrigado pela sintonia, viu, meu irmão? É bom ter você aqui. É bom ter você de volta. E você sabe o que é que eu tô falando, né? Valeu, Damião. Um abraço. Minha amiga Aracila no bairro Bom Jardim. Bom dia, querida.
3: Bom dia, Jackson Lira.
1: Oi, minha amiga.
3: No Bom Jardim. Gostaria de ouvir Ouro de Touro com Raul Seixas.
1: Beleza, bom valeu. Dia. Valeu, minha amiga. Alô, Gorete. Gorete, o esposo do O, tá dizendo o seguinte: gostaria de ganhar essa caneca da loja Panelas Freitas. É um copo maravilhoso, térmico, já personalizado, viu, minha amiga? É isso mesmo. A minha amiga Isabel Cristina, bom dia.
4: Bom dia, meu amigo.
1: Oi, Jackson, minha amiga.
4: Um abraço.
1: Outro.
4: Um dia abençoado para
1: nós. Para nós, isso
4: saúde,
1: mesmo.
4: Muita paz.
1: Isso.
4: Meu amigo, gostaria de participar. E as lojas Freitas está presenteando com um copo térmico.
1: Muito bem.
4: Eu gostaria de pedir uma música de José Augusto. Qualquer uma.
1: Valeu então, minha amiga. Abraço, viu? Obrigado, obrigado. Por aqui, meu amigo Antônio Francisco está dizendo o seguinte, ó. Ontem choveu a noite toda aqui e nesse momento tá nublado, né? O açude do Apanha-Peixe amanheceu sangrando. Ô, rapaz, que coisa boa. Valeu, meu amigo Antônio Francisco lá no Poço de Tilon. Minha amiga Nevinha e Sinélio, bom dia.
5: Bom dia, meu amigo. Estou na escuta. Esse programa maravilhoso. Todo dia estou na escuta. Que bom, né? Agora vai enrolar aí os Beatles. Vamos aproveitar que sai pro teste daí, vamos botar o Darly com os Beatles, tá bom? Pra ser meu esposo Nelly, esses ouvintes maravilhosos, vocês aí.
1: Muito bem.
5: E eu também quero concorrer o prêmio, tá bom?
1: Já está concorrendo,
5: minha amiga.
1: Que
5: Deus abençoe vocês todos. Amém. E que Deus abençoe vocês também.
1: Amém, minha amiga. Amém. Obrigado, viu, minha amiga?
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1: Vamos lá, trazendo mais uma edição do nosso 105 News. O Chuva de Bala 2026 celebra 99 anos de resistência de Mossoró ao bando de Lampião, tá? A produção do Chuva de Bala no país de Mossoró iniciou os preparativos finais para as 12 apresentações programadas para junho de 2026. A Secretaria Municipal de Cultura e Coordenação do evento prevê aí novidades técnicas na estrutura ao ar livre para atrair turistas e garantir ali o reconhecimento do palco pelo elenco.
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0: passaram Ana Vitória, Guilherme Arantes, Cheia de Charme. Bom demais, bom demais. Vamos que vamos, agora 11 horas 20 minutos. Intervalinho, eu volto na sequência, já trazendo a sua participação. Fechado assim, minha gente? Vem que vem, essa é a boa de Mossoró.
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0: Na boa de Mossoró, 11:21.
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0: Acabou de uma só, BTS, Fake Love. Bom demais, essa é a número 1 em qualidade musical.
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0: 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Muito bem, gente, ó, vamos lá, tem muita gente aqui pra participar, deixa eu adiantar aqui, antecipar as participações. Pois é, meu amigo Paulo Sérgio, bairro Barrocas, bom dia, meu garoto.
2: Bom dia, Jacir, aqui é Sérgio Barrocas.
0: Fala, garoto.
2: É, quem tá dando um copo personalizado é o... É a Panela Freitas.
0: Valeu, meu amigo. É isso mesmo. Valeu.
2: Bom dia aí para todos.
0: Você também. Valeu, meu irmão. Um abraço, minha amiga Licélia, lá no Alto do Xerém. Também meu amigo José Erivan, no Alto de São Manuel. Meu amigo Paulo, lá no Santa Delmira. Valeu, grande Paulo. Abraço para você. Meu amigo Marujo, lá no Vucu Vucu. Valeu, Marujo. Meu amigo Elton Alves, né? Obrigado. Minha amiga Rosa, no Liberdade, bom dia.
3: Bom dia, garota. Aqui é a Rosa Liberdade 1.
0: Manda oi, minha amiga.
3: Para as meninas do Liberdade 1. Cheiro, cheiroso. Um abraço carinhoso.
0: Outro.
3: Tchau, tchau.
0: Valeu, valeu. Minha amiga Núbia Balbino, lá no Planalto 13 de Maio, tá dizendo o seguinte: parabéns para o meu filho Davi Emanuel Balbino de Melo, gostaria de participar do sorteio da Panelas Freitas. Valeu, valeu, Núbia Balbino, obrigado pela sintonia. Meu amigo Evanilson, confirmando aqui a nossa companhia todos os dias, mande um abraço aí pra turma da oficina EIC Tornearia. Valeu, valeu. Alô, minha amiga Vânia, lá no Santo Antônio, Jocilane Nunes. Alô, Jocilane, ó, beijo pra você, viu, minha amiga. Saudades, inclusive, tá bom? Vamos lá, minha amiga Carminha Alves. Bom dia, Carminha.
4: Bom dia. Aqui é Maria do Carmo, do Santo Antônio. Estou passando para concorrer à caneca.
0: Valeu, minha amiga. Abraço pra você. Quem também tá por aqui é minha amiga Fátima Moreira e Rose Andrade. Alô, Rose. Bom dia, querida.
5: Bom dia, bom dia. Aqui é Rose, do bairro Aeroporto. Eu gostaria de curtir uma música, a música do Tim Maia.
0: Certinho.
5: Pede a ela.
0: Muito bem.
5: Por favor.
0: Valeu, minha amiga. Abraço pra você, viu? Obrigado pela sintonia. Intervalinho. A gente volta já já trazendo muito mais. Faz o seguinte, sai daí não. É um pé lá e outro cá. E a gente já volta com tudo, tá bom? E resultado de promoção também. Valeu, Licélia. Tá cadastrada, viu, Licélia? Já tá cadastrada aqui, minha amiga. Bom dia.
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0: Na boa de Mossoró, 11:39.
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0: Maravilha, gente. 11 horas 42 minutos. 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

0: nada tanto assim. Deixa eu mandar um abraço especial para o meu brother, me dando carona no carango, grande Norivan. Valeu, Noriva! Obrigado pela audiência, viu, garoto? Alô, Sérgio Tu, ouvindo a gente também aqui na boa de Mossoró. Obrigado, viu, galera? Obrigado pela audiência, obrigado pela sintonia. Só música boa.
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0: O Teatro Lauro Montefilho volta a funcionar oficialmente nesta quinta-feira, com sede do Banco do Nordeste Cultural Mossoró. A abertura do espaço contará com a presença da ministra da Cultura, Margarete Menezes, da governadora Fátima Bezerra e do presidente do Banco do Nordeste, Paulo Câmara. A cerimônia começa às 18 horas e marca a retomada das atividades culturais no prédio localizado no centro de Mossoró, em uma programação que reúne apresentações artísticas, teatro, cinema, música, exposição e ações de formação cultural que seguem até o dia 23 de maio.
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0: Melina, boa de Mossoró, penúltima de hoje. Deixa eu trazer aqui a ganhadora, rapaz, da nossa promoção de hoje, ganhando um copo térmico personalizado. Carminha Alves faturou com a gente um copo térmico personalizado lá da loja Panelas Freitas. Ô, minha amiga Carminha, passar direto na loja do Santo Antônio, rua João Cordeiro, número 67, em frente à antiga Raftec. Gente, tô indo nessa. Obrigado, viu? Até amanhã pra gente finalizar essa semana maravilhosa. Pense sempre positivo, pensamento positivo abre qualquer porta, ó. Lá, fui!
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4: The Fevers é uma banda brasileira de rock e pop, formada no Rio de Janeiro em 1964, parte do movimento da Jovem Guarda. Originalmente chamada de Defenders, mudou de nome após a saída de um membro inicial, com formação que incluía Almir Ferreira Bezerra no vocal, Liebert Ferreira Pinto no baixo, Lécio do Nascimento na bateria, Pedrinho na guitarra, Cleudir Teles Borges nos teclados e Jimmy Cruz no vocal. A banda teve grande êxito nos anos de 1960 e 1970, com hits que reverberam até hoje, como De Que Vale Tanto Amor, Sinto, Mas Não Sei Dizer, Pra Cima, Pra Baixo e Guerra dos Sexos. Esta última tema de abertura da novela homônima da Globo em 1983. Outros sucessos incluem Elas por Elas, abertura de novela em 1982, e covers como Hey Girl, Mar de Rosas e Candida. Eles gravaram o primeiro disco em 1965 e acompanharam artistas como Roberto Carlos e Erasmo Carlos. Nos anos 1980, renovaram a popularidade com novelas da Globo e o grupo segue ativo até hoje, com álbuns como 20 super sucessos. Eu sou Aline Linhares e este é o Tempo Vivo, aqui na 105 FM.
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5: 11:57.
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2: Na 105, meio-dia pontualmente, chegou a hora de mais uma edição do Flash 105, o mais tradicional programa de flashback do Rio Grande do Norte, mais antigo da grade, melhor compromisso, mais delicioso da hora sagrada do almoço para você curtir. A gente viaja, mergulha em músicas especiais

0: 30 minutos de pura emoção. 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A produção e a apresentação é de Fábio Oliveira. Agradecendo sua audiência e interação pelo 981050105. Hoje, quinta-feira, 14 de maio de 2026. O nosso Flash 105 já está no ar e eu não vim ao mundo a passeio. Eu vim para comunicar.
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0: Existe uma ordem cronológica na vida da qual a gente não sai, da qual a gente participa, é passageiro, mas pode ser de forma especial e não apenas um mero passageiro. Um dia seremos apenas saudade, depois nem isso. Então espalhe seu melhor por onde passar.
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0: Para começar, Ellie Goulding, Love Me Like You Do.

0: viajamos no som da banda Toto. Lia, 1988. Ellie Goulding com Love Me Like You Do. Essa é a boa de Mossoró. 38 anos, segunda-feira a gente completa 38 anos. Que massa, que legal então. E é bom ter a sua audiência, o seu carinho sempre.
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0: Vamos de Vanessa Carlton. A Thousand Miles. Meio-dia e 11. Essa é a boa.
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0: E assim começamos nosso flash. UB14 com Can't Help Falling in Love, 1991. Oi, Edilson Silva, Vila Guanabara, Serra do Mel, boa tarde pra você. Maria Luzineide, tudo bem? Ótima tarde, Priscila. Também Licélia Dantas, Alto do Xerém, Célia Lima no São Manuel, Laura Menezes está no BH, Francisca Dantas também por lá. Nevin Sinelli, Aeroporto 2, Grande Marcão na Alameda dos Cajueiros. A turma da Fazenda São João, o Pezão e o Roxo, o Riacho Grande. Valeu, Marcão, um abraço pra você. A Nevin Sinélio no Aeroporto 2. Evanilson, a turma da IC Tornearia. Ah, Evanilson. Reencontrei o Paulo, né? O Paulo? Ou é o Marcos? Isso. Tonho Moura, tá lá no Ceará ouvindo a gente pela NET, a turma da NET, muito obrigado. Pessoal do nosso site, fm105mossoró.com.br, ou você pelo aplicativo Rádios NET. Como que tá ouvindo a gente também? Pela Alexa. Fala assim, Alexa, tocar 105 FM em Mossoró. Não tem erro. Vai pra boa. Ícaro no São Manuel, Luiz Ventura também, Oliveira em Recife e Araci no Bom Jardim. A gente volta já já com muito mais pra você aqui no Som da Boa.
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0: 105, meio-dia e 19.
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0: Na 105 é bom demais. Alicia Keys, No One, de 2007, aqui no Flash. Simara Bom Jardim, Laura Menezes, BH e Acélio Lima.
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0: daqui a pouco na 105. 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
1: 105, meio-dia e 39.
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1: Já de volta com Flash, é o último bloco do programa. Abraço, Jorge Cabeludo. Tamo juntos, hein? Ah, vamos agora pro nosso teletema. Primeira música vem da novela O Dono do Mundo, 1991. Vaya com Deus, com What's a Woman. Na sequência, a novela Gente Fina. Essa de 1990. Michael Bolton com How Am I Supposed to Live Without You. Na 105 é bom demais. É ou não é?
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1: 105 a boa, meio-dia e 50.
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1: Elton John, Nikita, 1985. Ô, saudade. Só musicão pra gente viajar, relaxar e curtir.

0: E assim encerramos mais um Flash 105. Você curtiu aí a música do Brett, Guitar Man, 1973. Beatles, Oh Darling, Elton John, Nikita, de 85. Abraço pro Leo Carlos Paredões, Rosângela BH. A turma da UPA do São Manuel, Ricardo Nogueira. A turma do Grupo Liberdade no Pedal, obrigado pela audiência. Nevin Sinelli, Aeroporto 2. Flávia Carla, Alane Simara, Jorge Cabeludo e Companhia Limitada. Vamos pro intervalo, Flash fica por aqui, volta amanhã, meio-dia, tá bom? 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Na sequência, Estúdio 105 até as 14h.
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3: 105, 1 e 5.
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1: Tá começando o estúdio. Eu contigo, você comigo até as duas aqui na Boa.
2: Fábio Oliveira.
1: 105 FM, 38 anos no ar. Salve, sintonia querida, maravilhosa, do trabalho, do descanso, das férias, de tudo, da viagem também. Você de carro, você com a gente no seu comércio aí. A turma que tá curtindo a gente no compromisso também, particular, valeu. Tamo junto, hein? É porque você ligou pra ouvir música boa, então você encontrou o endereço certo.
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1: Oi, Eliette Chagas Paredões, Leocar também. Tudo bem com vocês? Muito obrigado. Aumenta o som e curte, a gente começa ao som do cearense Belchior.

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1: 105 a boa, 1:16 agora. Belchior, velha roupa colorida. Roupa nova, vamos em silêncio.
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3: 105:01:20.
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0: 105 a boa, tocando Capital Inicial, Primeiros Erros. Abraço pra turma do Grupo Liberdade no Pedal. A turma da UPA. Marciano Boulos.
1: Senhor Kiko Zambianchi.
0: Gracilene no Sumaré. E Antônia Lúcia no Planalto 13 de Maio. Oi, Ricardo Nogueira. Agora ou depois da novela? Agora. Hit pelo interfone.

0: Você curtiu Nenhum de Nós, o Astronauta de Mármore, dose dupla de hit, A Vida Tem Dessas Coisas e pelo Interfone. Daqui a pouquinho as últimas do estúdio.
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0: não.
1: Não demora, a gente volta já.
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2: 105.137.
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3: De volta com o estúdio, agora 1h41, estamos com reta final no nosso Estúdio 105 de hoje. Que legal, né? Hoje, dia 14 de maio de 2026. Segunda-feira, dia 18, nós completamos 38 anos no ar. Nós, a 105 FM, a boa de Mossoró. Primeira FM de Mossoró. A primeira no seu coração. Qualidade musical em primeiro lugar. Você sabe, né? 24 horas de sucesso, sucesso e sucesso. E músicas que massageiam a alma e os tímpanos. A qualidade está garantida. Você é o melhor ouvinte do mundo. Nessa reta final tem duas musiquinhas no nosso teletema, que é uma sequência que está presente em dois momentos da programação aqui diária. Dentro do Flash 105 e também no estúdio, duas musiquinhas, temas de novela, filme ou comercial de TV. E aos sábados tem um programaço para você inteiro, uma hora inteira para você curtir só teletema. A primeira música de hoje vem da novela O Outro, 1987. Nico Rezende, Esquece Vem. E depois tem de Guerra dos Sexos, 1983, F.R. David com Words. 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

Final de mais um Estúdio 105. Beijos e queijos, Isabel Cristina, Alto da Conceição, Grande Luiz Ventura, Wilson, motorista da Alfessa, tá na estrada conosco também, nos levando de companhia. Show de bola. Estúdio fica por aqui, volta amanhã, 1 da tarde, logo após o Flash 105, também comigo. Produção e apresentação, Fabião Oliveira, te fazendo companhia sempre, porque todo dia, toda hora é hora, o momento é esse agora. Eu não vim mudar pra ser, eu vim pra comunicar. Adoro fazer isso com você. Na sequência, Bárbara Tavares e o Estação 105. E aí, foi bom pra você? Vamos repetir amanhã? Beijo e queijo a todos. Relaxa, a gente se fala. Eu fecho com The Police, Every Breath You Take.

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3: 1h57.
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0: Muito boa tarde para você, ouvinte da FM 105. Agora são 2 horas pontualmente. Que alegria ter você ligado com a gente, acompanhando a nossa programação. Você que se liga junto com a gente e ouve a 105 FM, a rádio que toca as melhores músicas, os melhores estilos. Hoje, quinta-feira, 14 de maio de 2026, estamos juntos em mais uma edição do nosso Estação 105. Esse nosso encontro aqui na FM 105, ao som de boa música para você. Agradecendo o carinho da audiência, a sintonia, você que ouve e acompanha a programação da FM 105, seja através das ondas do rádio, seja pela internet, isso mesmo, você que ouve a gente em qualquer lugar do mundo, através do nosso site fm105mossoró.com.br, através dos aplicativos de rádio como Radiosnet e, claro, através da sua Alexa. Então, você que está ligado com a gente, seja sempre bem-vindo. Estando em casa, no trabalho, também no carro, nos dando aquela carona, amiga, é bom demais ter a sua companhia. Você que ouve a gente pode participar, pode interagir conosco e estar mais próximo ainda, enviando mensagens para o nosso WhatsApp. É o 98105-0105. Esse é o WhatsApp da Rádio 105 para você participar de toda a nossa programação. Então, mande mensagem para confirmar a audiência, para pedir sua música, para pedir alô para a turma, enfim, para se conectar e interagir junto com a gente até às 4 horas, aqui no Som da 105, com o nosso Estação 105 e eu, Bárbara Tavares, te faço companhia.
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volta às 2:13. Você que está acompanhando a nossa programação nesta tarde de quinta-feira, seja sempre muito bem-vindo. Agradecendo o carinho da audiência e mandar um abraço pro meu amigo Raimundo Oliveira, tá no Santa Delmira, ligado com a gente. Também o Léo Car, no bairro Paredões, ouvindo a nossa programação. Agradecendo também o carinho da sintonia, a turma que tá falando lá no Planalto 13 de Maio, junto com a gente, estão ouvindo a nossa programação. Meu amigo André, ligado sempre com a gente, turma trabalhando e acompanhando aqui a nossa programação. Um super abraço para vocês, valeu pela audiência. Agradecendo ainda o Eli Edson e a turma lá em Eli Cadeiras, o Emílio, a turma da Lisboa Móveis, sempre com a gente, acompanhando aqui a nossa programação. Também conosco a minha amiga Araci, no bairro Bom Jardim, ligadíssima, curtindo aqui o som da 105. Raul Seixas, Ouro de Tolo.

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1: São 2h21.
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3: Hora do precinho no Nato Atacarejo.
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São 2:26 agora. Para você que está acompanhando a nossa programação nesta tarde de quinta-feira, dia 14 de maio de 2026, o nosso abraço. Seja sempre muito bem-vindo à programação do seu Rádio FM, tá bom? É a nossa Boa de Mossoró trazendo aí música de qualidade nas suas tardes aqui na 105. Deixa eu mandar um abraço aqui para a turma que está comigo, confirmando a audiência, mandando mensagens. Quero agradecer o carinho da audiência e a carona, amiga. O meu amigo Wilson, motorista da UFERSA, acompanhando sempre a gente. Obrigada pela companhia. Agradecer quem nos ouve pela internet, como meu amigo Oliveira, motorista do Sedex, que está lá em Recife, Pernambuco, ouvindo a gente sempre. A minha amiga Kátia Oliveira, comunicadora lá em Pedras de Fogo, na Paraíba, também está com a gente, confirmando a audiência aqui na Boa de Mossoró, ouvindo a gente pela internet. Beijo, minha querida, obrigada pela sua companhia, sempre com a gente. O Tony Medeiros está no centro da cidade. O Eli Edson e Eli Cadeiras, a minha amiga Neta Souza, lá no sítio São José. E eu quero mandar um abraço também para minha amiga Simara, no bairro Bom Jardim, que acompanha sempre a nossa programação e tá ligada sempre aqui nas tardes da Boa de Mossoró. Beijo, Simara, boa tarde. Curtindo agora o som do Djavan, Se...

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1: 2h37 agora. Chegando pra você o som do ABBA. Meu amigo José Erivan, ligado com a gente sempre aqui na Boa de Mossoró. E o Gurgel Júnior no Abolição.

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3: 2h41.
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noite, Maria Bethânia. Reconvexo. São 2h49 agora. Quero agradecer o carinho da companhia, a audiência, a turma que ouve a gente lá no Espinheirinho, acompanhando a programação da 105. Eu quero mandar um abraço aí para Dona Lúcia, o seu Mundinho, que estão aí acompanhando a nossa programação. Estão aí nos afazeres domésticos, mas tomando aquele cafezinho, né? Porque é hora do café. E acompanhando aqui a nossa programação no Som da Boa de Mossoró. Um super abraço, Dona Lúcia, seu Mundinho, Bruna, obrigada a vocês pelo carinho da audiência, abraçando toda a família, o Bruno também, a Rafaela, um grande abraço para vocês, obrigada pelo carinho e pela audiência com a gente sempre. Agora às 2h49, tem gente também enviando mensagens pra gente. E estão ouvindo o nosso programa pela internet, né? Longe, lá em São Paulo, como o meu amigo Beto, que está lá em São Bernardo do Campo, São Paulo, ligadíssimo aqui no Som da 105. Aquele abraço. Muito obrigada pela audiência e pela companhia sempre. Quero agradecer também o Evanilson Nascimento, a turma da EIC Tornearia, que nos acompanham sempre aqui na 105. O Toninho Moura está no Ceará trabalhando, mas sempre escutando a gente pela internet. Também conosco, meu amigo Damião dos Canudinhos, lá no Bom Jardim. O meu amigo Jair, que é motorista e sempre está na sintonia aqui da nossa programação. Dona Gorete, seu esposo do ONU 3 Vinténs, também acompanhando o nosso programa. E quero abraçar ainda a minha amiga Adriana Maria, confirmando a sintonia conosco aqui no Som da 105. Um grande abraço. Obrigada aí pela companhia. E continuamos juntos, porque até às 4 da tarde o clima é esse.

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2: E o Teatro Lauro Monte Filho vai voltar a funcionar oficialmente hoje como sede do Banco do Nordeste Cultural Mossoró. A abertura do espaço contará com a presença da ministra da Cultura, Margarete Menezes, da governadora Fátima Bezerra e do presidente do Banco do Nordeste, Paulo Câmara. A cerimônia começa às 6 horas da noite e marca a retomada das atividades culturais no prédio localizado no centro de Mossoró, em uma programação que reúne apresentações artísticas, teatro, cinema, música, exposições e ações de formação cultural que seguem até o dia 23 de maio. A noite de abertura terá a apresentação do grupo Cablocos, de Major Salles, e sessão do espetáculo A Invenção do Nordeste, encenado pelo grupo Carmim de Natal. A peça será apresentada inicialmente para convidados hoje dentro do teatro. Mas na sequência, a programação segue para a Praça Vigário Antônio Joaquim, onde a cantora Roberta Sá sobe ao palco a partir das 8h30 da noite em um show gratuito aberto ao público.
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2: 3:02.
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São 3:08. Já estamos na nossa última hora aqui do nosso Estação 105. E agradecendo sempre a você que está acompanhando a nossa programação e a turma que envia mensagens pra gente pra confirmar audiência e pra pedir música. Como meu amigo Jorge Cabeludo, ligado sempre conosco aqui na Boa de Mossoró. A Ivanosca Gurgel, no Alto da Conceição. Meu amigo Guma, na Ilha de Santa Luzia. O Gilvan, no Santa Delmira. Também agradecer o Canindé Medeiros, ouvindo a gente lá no Planalto 13 de Maio, trabalhando aí na CL Bike Service, curtindo sempre a programação aqui da Boa de Mossoró. Meu amigo Lennon, o Alex e os mecânicos dos Pereiros, trabalhando e ouvindo a gente, o Deda, Jaquean, Jô, Miguel, Zirão, Deon, o Bosco e o Vanvan do posto de lavagem, o Luiz, operador de retroescavadeira, e o Denison, motorista da Benel, que também está na sintonia, acompanhando sempre a gente. Obrigada a vocês pelo carinho da companhia. Meu amigo José Roberto, a turma da JR Automecânica, ouvindo a gente na Pousada das Termas. Aquele abraço para vocês, obrigada pela sintonia e pelo carinho da audiência sempre conosco. O Alex também está ouvindo a nossa programação lá nos Pereiros, ligado sempre com a gente, acompanhando aqui o som da 105 FM. Vamos juntos, porque até às 4 horas da tarde você se liga junto conosco aqui no nosso Estação 105 e participe. Mande mensagens para o nosso WhatsApp 981050105. Manda mensagem pra gente e participe aqui da nossa programação.

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3: Agora 3:23.
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boa de Mossoró, agora são 3h34 e você que está acompanhando a nossa programação, seja sempre muito bem-vindo. A gente adora a sua interação com a gente, por isso mande sua mensagem aqui no nosso WhatsApp 981050105. Quero aqui agradecer meu amigo Denilson, tá ouvindo a gente, ligado conosco sempre lá no bairro Aeroporto 2. Um beijo para você, Denilson. Valeu pelo carinho da sintonia, acompanhando aqui a programação da Boa de Mossoró. Também com a gente, meu amigo Emerson Grafite, lá no bairro Bom Jesus, acompanhando sempre a gente, um super abraço. A Madalena Freitas, lá no BH, também.

Quem está conosco e abraçar a turma que ouve a gente nas cidades circunvizinhas, né? Quero mandar um abraço pro meu amigo George, lá em Areia Branca, sempre ouvindo a gente. E também agradecer aqui o carinho da audiência, o meu amigo Ezequiel Santiago, mais conhecido como Zaqueu. Ele que é moçoroense aqui da Lagoa do Mato, mas está lá em Limoeiro do Norte, no Ceará, sempre acompanhando a gente. Então, um grande abraço para você, meu amigo Zaqueu, que ouve aqui a nossa programação. Ele que manda esse abraço carinhoso a toda a turma aí do bairro Lagoa do Mato, que ouvem sempre a gente. Valeu, Zaqueu! Obrigada pela companhia e pela audiência na Boa de Mossoró. Também agradecendo a sintonia, falei no Ezequiel Santiago do Ceará, aí tem o Ezequiel lá de São João del Rei, em Minas Gerais, que também todas as tardes acompanha a gente e nos parabeniza pela programação. Um super abraço para você, Ezequiel, e todos os mineiros ouvindo e curtindo aqui a programação da FM 105 de Mossoró. Muito bom ter essa participação, essa audiência com vocês aí acompanhando a gente. São 3 horas e 36 minutos e a gente continua juntos, afinal até as 4 horas da tarde, você ouvinte tá ligado e acompanhando aqui a Boa de Mossoró, nossa Estação 105.

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2: 3:39.
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Na boa de Mossoró, são 3h50, estamos na reta final do nosso programa. Quero mandar um abraço para minha amiga Janete, que nos ouve e nos acompanha sempre. Tá lá no bairro Alameda dos Cajueiros, né? Lá no Jardins do Planalto, ouvindo a gente. E abraçando também sempre suas irmãs, Juraci e Jurandi, que ouvem a nossa programação lá no bairro Paredões, todas as tardes junto com a gente. Minha amiga Nerialba Cesário e as meninas na Crisane Floricultura, acompanhando a gente sempre também. Aquele abraço carinhoso, obrigada pelo carinho da companhia. E também agradecer aqui a minha querida Marta Regina, tá lá no bairro 12 Anos, ligada, acompanhando a nossa programação, sempre na sintonia, aqui na Boa de Mossoró. E você, ouvinte 105, que acompanha o nosso programa, você que se liga com a gente, que manda mensagem, o nosso muito obrigada. O nosso Estação 105 tá chegando ao final e a gente quer justamente fazer esse agradecimento a você. Lembrando que você continua ligado, afinal, na sequência, vai curtir o melhor da música popular brasileira de todos os tempos no MPB na 105 com Léo Júnior. Lembrando que volta amanhã às 14h com mais Estação 105, porém, logo mais, a partir das 4h30, 5 horas da tarde, eu vou estar entrando aqui ao vivo junto com meu amigo Léo Júnior, trazendo os flashes sobre a inauguração do edifício Padre Felipe Villeneuve, lá no Colégio Diocesano Santa Luzia, com essa expansão magnífica. E a gente vai trazer para você as notícias, né, dessa grande inauguração, motivo de grande alegria a todos do Colégio Diocesano. São 3h51 agora, a gente vai encerrar ao som do Tim Maia. Carinhos. Beijo grande para você que acompanha a gente. Fique ligado, esta é a Boa de Mossoró.

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3: 105 FM, pontualmente 3:58.
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1: De alto astral e de bem com a vida na cidade mais bonita do Brasil, pontualmente 4 da tarde. Boa tarde, 105. E aí, tá tudo bem com você? Eu espero que sim. Claro que já está legal. Você já estava na sintonia da Boa de Mossoró, curtindo só música de qualidade com a minha amiga Bárbara Tavares no Estação 105. E tenho certeza que você desde cedo já acompanha a nossa programação e sabe que a partir de agora as cores verde e amarela, na sua forma mais predominante, irá tocar aqui na Rádio 105. Está no ar o MPB na 105. Eu sou Léo Júnior e até às 6 da tarde fico junto com você aqui pelo Dial e também pelo FM 105mossoró.com.br. Hoje já chegamos à quinta-feira, dia 14 de maio de 2026, no oferecimento de Farmácia Fórmula Certa, Grão Potiguar e do Supermercado Mais Fácil, contando com a sua interação pelo 98105-0105. Estaremos aqui, felizes, alegres, contentes e agradecidos a Papai do Céu por mais uma oportunidade. Então, a partir de agora, vamos juntos, o MPB está no ar.
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1: Como forma de gratidão, receba o nosso carinho através da música da Marisa Monte. Beija eu. Boa tarde, 105.

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0: Rádio 105, a boa de Mossoró, o Zé Ramalho passou por aqui em um galope rasante. Música boa e de qualidade, o nosso encontro. Todas as tardes, na boa de Mossoró. 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
0: Música do Roupa Nova, abraçando Angélica lá no Van Rosado.

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0: Rádio 105, você ouviu o balanço legal do Caetano Veloso. A Luz de Tieta, Toquinho, Ao Que Vai Chegar, Roupa Nova, Voo Livre, Zé Ramalho, Galope Rasante. E lá no início, Marisa Monte, Beija Eu. O MPB volta daqui a pouco.
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0: 105 FM, 4:21.
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2: Bom, e agora tem informação chegando no MPB na 105. Esta quinta-feira, dia 14 de maio, vai ficar marcada na história da nossa cidade com a abertura do Teatro Lauro Monte Filho como sede do Banco Nordeste Cultural aqui em Mossoró. O evento começa às 18 horas e terá presença da ministra da Cultura do Brasil, Margarete Menezes, e também da governadora do estado, Fátima Bezerra, e do presidente do BNB, Paulo Câmara, além de diretores e superintendentes do banco, autoridades locais e representantes da classe artística. A programação prevê a apresentação para convidados do grupo Caboclos de Major Salles, e que trouxe a premiação, o espetáculo premiado como um nome à invenção do Nordeste, do grupo natalense Carmim. Na sequência, na Praça Vigário Antônio Joaquim, tem a apresentação da cantora potiguar Roberta Sá. As ações culturais devem se estender ainda por 4 dias, com exposições, teatro, música, cinema e formação em atividades para todos os públicos.
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1: Música popular brasileira na Rádio 105. Você ouviu Arnaldo Antunes e a música Passe em Casa. E ainda Adriana Calcanhoto, Fico Assim Sem Você, Chico Buarque, Cotidiano, Alcione, Estranha Loucura. Abraçando Arthur Isidro e o Manuel, lá no bairro Bela Vista, todas as tardes nos dando carinho da audiência. Vânia está lá no Santo Antônio, na Castelo Branco, e Jorge está em Areia Branca, curtindo também a rádio todos os dias da sua vida, em todos os momentos. Esse é fã da 105 e a gente agradece pelo carinho, tá, Jorge? E ainda o querido Jorge Cabeludo, também sempre na boa de Mossoró. O Gilvan Silva, lá do bairro Santa Delmira, na sintonia sempre. Obrigado. Alô, Josimar Aquino, no bairro Belo Horizonte, na sintonia, enviando aqui o carinho pelo 98105-0105. 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É rápido, depois do intervalo, dá tempo você tomar uma água, um café, e a gente logo está de volta.
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1: Rádio 105, 4:43.
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1: 105 FM, recebendo o nosso Boa Tarde, a minha amiga Bárbara Tavares, falando ao vivo, direto do Colégio Diocesano Santa Luzia. Boa tarde, Bárbara Tavares.
8: Muito boa tarde, Léo Júnior. Boa tarde aos ouvintes da FM 105. Uma alegria estar podendo participar aqui dentro do MPB na 105. Pois é, estou aqui no Colégio Diocesano Santa Luzia, diretamente dessa escola tão tradicional, 125 anos educando gerações. E temos aqui essa inauguração tão expressiva, tão significativa que acontece. A expansão da escola, né, com esse lindo prédio, edifício Padre Felipe Villeneuve. E a participação de muitas pessoas já agora, neste momento, nas expectativas para começarmos a cerimônia de inauguração. E é isso, meu amigo Léo Júnior, vou trazer dentro aqui do programa MPB na 105 mais informes, mais informações aqui desta grande inauguração, ok? Volto já já com mais.
1: Daqui a pouco, Bárbara Tavares retorna trazendo informações direto do Colégio Diocesano Santa Luzia.
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0: 105 FM, agora em Mossoró, 4h56. Vamos voltar a falar com Bárbara Tavares, que está fazendo a cobertura da cerimônia de inauguração das instalações físicas do edifício Padre Villeneuve, lá no Colégio Diocesano Santa Luzia. E agora, Bárbara Tavares está junto do Padre Demétrio Júnior, que é diretor do Diocesano. Bárbara, é com você.
1: Boa tarde, Léo Júnior. Mais uma vez, boa tarde aos ouvintes da FM 105 que acompanham o programa MPB na 105. Estou aqui com o vice-diretor do Colégio Diocesano, o Padre Demétrio Júnior. E nós vamos ouvir aqui a mensagem do Padre Demétrio falar sobre essa expansão do Colégio Diocesano Santa Luzia. São 125 anos trazendo educação, formando gerações e sempre inovando, sempre crescendo, sempre se preocupando com essa inovação. Muito boa tarde, Padre Demétrio, bem-vindo.
2: Boa tarde, Bárbara. Boa tarde a todos os ouvintes da nossa querida RAI do 105, a boa de Mossoró, né? A FM, como o Padre Sátiro gostava sempre de mencionar. Hoje é um dia de alegria, Bárbara, um dia de alegria, um dia de emoções, né? Hoje nós estamos inaugurando um prédio, um edifício que fala do crescimento, que fala da expansão do nosso Colégio Diocesano, também da nossa Unicatólica, que algumas salas irão pertencer aos cursos da Unicatólica, serão em conjunto, mas sem dúvida fala da expansão da questão da rede educacional. Esse momento que o Colégio Diocesano vive de alegria. E esse edifício leva o nome do Padre Felipe. Padre Felipe, que viveu conosco, é sacerdote, educador, um poeta na sua alegria de falar do Evangelho de Jesus. Sem dúvida, hoje eu digo que é uma junção entre o céu e a terra, porque lá no céu, Padre Sato e Padre Felipe estão unidos, comemorando essa alegria, porque se Padre Sá estivesse aqui, naquela cadeira dele, no cantinho dele, ele estaria vibrando com este momento, com esta alegria. E Felipe não se poderia dizer diferente, estaria também celebrando com alegria este momento conosco. Então, lá no céu, eles estão comemorando, intercedendo por nós. E nós aqui na terra, estamos fazendo esta justa homenagem para ele, que em tão pouco tempo, mas nesse pouco tempo, dedicou sua vida com intensidade ao sacerdócio, à educação, ao amor da causa humana. Por isso, eternizar o nome de Felipe neste edifício, nesse crescimento, é mostrar que a história faz justo aquilo que precisa ser feito, aquilo que o Diocesano gosta sempre de dizer, que é presente em inovação constante na educação da nossa cidade, por que não dizer do nosso estado do Rio Grande do Norte. Por isso, muito obrigada, 105, por se fazer presente neste momento da inauguração, por se fazer presente nesse momento histórico, e obrigada a vocês que nos acompanham por fazer também memória e se fazer parte deste momento conosco.
1: Obrigada, Padre Demétrio. E é isso, Léo Júnior. As pessoas estão chegando, né? Participação muito grande, não apenas de funcionários e alunos, mas autoridades civis, religiosas. Temos também ex-funcionários, ex-alunos, toda essa comunidade que ama o Colégio Diocesano Santa Luzia, participando desse momento tão bonito. E eu volto daqui a pouquinho trazendo mais informes para você, ouvinte da Boa de Mossoró.
0: Muito bom, Bárbara. Daqui a pouco você volta trazendo informações. Aproveite e leve um abraço fraterno a todos que fazem o Colégio Diocesano Santa Luzia. Você, ouvinte da 105, acabou de acompanhar parte da cobertura da cerimônia das instalações físicas do edifício Padre Felipe Villeneuve, com Bárbara Tavares, em entrevista com o vice-diretor do Diocesano, o Padre Demétrio Júnior. Daqui a pouco, depois do intervalo, a gente volta com a programação do MPB na 105, que tem o oferecimento de Farmácia Fórmula Certa, Grão Potiguar e Supermercado Mais Fácil.
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7: The Fevers é uma banda brasileira de rock e pop, formada no Rio de Janeiro em 1964, parte do movimento da Jovem Guarda. Originalmente chamada de Defenders, mudou de nome após a saída de um membro inicial, com formação que incluía Almir Ferreira Bezerra no vocal, Liebert Ferreira Pinto no baixo, Lécio do Nascimento na bateria, Pedrinho na guitarra, Cleudir Teles Borges nos teclados e Jimmy Cruz no vocal. A banda teve grande êxito nos anos de 1960 e 1970, com hits que reverberam até hoje, como De Que Vale Tanto Amor, Sinto, Mas Não Sei Dizer, Pra Cima, Pra Baixo e Guerra dos Sexos. Esta última tema de abertura da novela homônima da Globo em 1983. Outros sucessos incluem Elas por Elas, abertura de novela em 1982, e covers como Hey Girl, Mar de Rosas e Candida. Eles gravaram o primeiro disco em 1965 e acompanharam artistas como Roberto Carlos e Erasmo Carlos. Nos anos 1980, renovaram a popularidade com novelas da Globo e o grupo segue ativo até hoje, com álbuns como 20 Super Sucessos. Eu sou Aline Linhares e este é o Tempo Vivo, aqui na 105 FM.
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0: Rádio Santa Clara FM 5 e 3.
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0: 105 FM, você ouviu Isabela Taviani, Diga Sim Pra Mim, aqui na Boa de Mossoró. Vamos voltar a falar com Bárbara Tavares, que está falando conosco, interagindo com a programação do MPB na 105, na cobertura da cerimônia de inauguração das instalações físicas do edifício Padre Felipe Villeneuve, lá direto do Colégio Diocesano Santa Luzia. E Bárbara, dessa vez, vai conversar com Roberta Chumara, que é diretora do Grupo Diocesana. Bárbara Tavares, é com você, aí do direto do Colégio Diocesano.
1: Léo Júnior, estou de volta, trazendo mais informações diretamente aqui do Colégio Diocesano Santa Luzia, da inauguração do edifício Padre Felipe Villeneuve, um edifício enorme que vai contemplar muitas salas, e uma dessas salas será ocupada e muito bem ocupada, muito esperada também pelo Diocesana. E eu estou aqui com Roberta Chumara, ela que faz parte de toda essa história do Diocesana, desde o seu surgimento e nascimento, e quem dirige também essa companhia que leva o nome do Colégio Diocesano Brasil afora, com música, com arte, com dança, com tudo, né? Roberta, bem-vinda! Como é que está a expectativa para a inauguração desse prédio que traz a tão esperada sala do Diocesana?
2: Estamos aqui muito felizes, né? Uma sala muito esperada, então a inauguração dessa estrutura, né? Desse edifício, desse prédio, na verdade, nos traz muita felicidade. São 20 anos de Grupo Diocesana, 20 anos de muitas histórias, de muita dança, de muita arte, de muita criatividade, e agora trazendo, né, essa nova sala da Academia Flor de Lis, nos reanima, né? Nos faz acender novas perspectivas enquanto coreógrafa, enquanto diretora, enquanto bailarinos, né? Os meninos estão super empolgados com a inauguração dessa sala. E agora é mais trabalho, mais arte, mais dança, muita coisa que a gente tem para vivenciar nessa nova estrutura que o Grupo Diocesana merece.
1: Pois é, você lembrou bem, né? A gente, quando estudávamos aqui no Colégio Diocesano, a gente tinha um espaço pequenininho, Academia Flor de Lis, né? E é uma alegria poder ver quem viveu aquela época. Como eu falei aqui, tem muitos ex-alunos também aqui, e quem viveu aquela época viu aquela salinha tímida ali, pequenininha, e hoje vê essa estrutura toda, né? Então, assim, é uma alegria muito grande.
2: É uma alegria muito grande. Hoje mesmo eu já recebi várias ligações, várias mensagens de alunos, meus primeiros alunos, né, que começaram em 2006 comigo, e dizendo: poxa, Roberta, como eu estou feliz com essa conquista, porque só a gente sabe, assim, o quanto a gente já passou por várias estruturas, a gente já passou por momentos de ter que sair da nossa sala para revitalizar, criar um espaço um pouco mais adequado, né? E agora com esse, eu estava até comentando aqui com o pessoal que essa estrutura hoje é digna de ser considerada uma das melhores salas de dança do Brasil, né? A gente está com uma estrutura inovadora, a gente está com uma estrutura adequada, a gente está com um espaço adequado, né? Porque quem vê Diocesana vê o volume, né? Temos muitos bailarinos, muitos alunos, então, assim, a gente trazer esse conforto para nosso aluno não tem preço. Então estamos muito, muito felizes e realizados.
1: Maravilha, obrigada pela participação, Roberta Chumara, diretora do Diocesana, também participando com a gente aqui na FM 105. E é isso, Léo Júnior, também continuo trazendo por aqui as novidades sobre essa grande inauguração.
0: Bárbara Tavares volta daqui a pouco participando conosco aqui no MPB na 105, que tem um oferecimento de Farmácia Fórmula Certa, Grão Potiguar e Supermercado Mais Fácil.
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3: Santa Clara FM, 5:21.
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2: 105 FM, agora em Mossoró, 5:28. Vamos voltar ao Colégio Diocesano Santa Luzia. Bárbara Tavares trazendo novidades sobre a inauguração de um novo prédio em homenagem ao padre Felipe Villeneuve. E Bárbara Tavares agora conversa com Lidiane Rodrigues, que foi a engenheira responsável pelo projeto. Bárbara, é com você.
3: Léo Júnior, mais uma vez aqui diretamente do Colégio Diocesano Santa Luzia, nessa inauguração do edifício Padre Felipe Villeneuve. E a engenheira responsável por esse projeto está aqui comigo. Minha querida Lidiane, bem-vinda aqui à FM 105. Como é que foi todo esse processo? Foi um processo um pouco longo, né? Mas que, graças a Deus, nós que estamos aqui podendo contemplar e ver essa grandiosidade, essa beleza toda, De início, já te dou os parabéns por tudo isso, viu? Bem-vinda.
4: Obrigada. Boa tarde. É uma grande satisfação poder fazer parte, né, dessa construção, com, em média, 2.800 metros quadrados de área construída, sala de aula, auditórios, sala de dança, sala de karatê. Então, tem muitas áreas, né, que vai ampliar e abranger o colégio. É muita satisfação em poder participar dessa obra.
3: Maravilha, obrigada. Lidiane Rodrigues participou com a gente, ela que é engenheira aqui do edifício Padre Felipe Villeneuve. E meu amigo Léo Júnior, daqui a pouquinho eu trago mais participações, tem muita gente para falar sobre esse edifício, né? Sobre esse sonho realizado aqui no Colégio Diocesano.
2: Bárbara, você que já está aí bem próxima da arquiteta responsável também, Vanderlândia,

0: Artifício, Vanderlânia Lima está aqui conosco e vamos conversar com ela para saber como é que foi todo esse processo, né, Vanderlânia? Foi uma obra um pouquinho extensa, né, com tempo também, mas também pelo seu tamanho, uma obra grande, uma expansão maravilhosa do Colégio Diocesano e linda. Parabéns, boa tarde.
1: Boa tarde a todos que escutam a rádio AFM 105. É uma honra muito grande. Hoje, a Diocese, junto com a Faculdade Católica e o Colégio Diocesano, entregar essa que é a maior obra já construída dentro desse espaço aqui da rede de ensino. É uma obra de 3 mil metros, com 2 pavimentos. É uma obra que é um complexo que envolve os esportes, envolve a arte e envolve também os cursos de gastronomia, nutrição, porque também teremos uma ala só para essa parte gastronômica. Então, as pós de graduação, de nutrição, de gastronomia vão acontecer nesse prédio, né? Então, é uma honra muito grande poder hoje entregar. E assim, o patrono desse prédio, como é importante, né, essa homenagem justa a Padre Felipe Leneve. Então, eu estou bem feliz no dia de hoje.
0: Estamos todos felizes. Parabéns, Vanderlânia, viu? E estamos por aqui, meu amigo Léo Júnior, trazendo sempre mais informações para os ouvintes da FM 105.
2: Ok, Bárbara, daqui a pouco você volta trazendo todas as informações. A gente continua com a programação aqui na 105 FM, o MPB na 105, que tem um oferecimento de Fórmula Certa, Grão Potiguar e Supermercado Mais Fácil.
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0: boa de Mossoró. Música do Ivan Lins, Vitoriosa. Passou e abraçou Rosanete, Abolição 4. Evanilson Nascimento, a turma da EIC Tornearia. Alô, Valéria, na Ilha de Santa Luzia. Daqui a pouco a gente volta.
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0: 105, 5:39.
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0: E a você que está acompanhando a programação do MPB na 105, também acompanha a interação de Bárbara Tavares, que fala ao vivo, trazendo novidades direto do Colégio Diocesano Santa Luzia. E hoje, em noite, em tarde, noite de homenagens ao padre, em memória do padre Philippe Villeneuve, teve a cerimônia, está acontecendo nesse exato momento a cerimônia de inauguração de um edifício que leva uma justa homenagem ao padre Philippe. E Bárbara, dessa vez, está junto da mãe do padre Philippe, a senhora Cleide Oliveira. Bárbara Tavares, mais uma vez, é com você.
11: Pois é, meu amigo Léo Júnior, estou aqui na inauguração do edifício Padre Felipe Villeneuve, no Colégio Diocesano, essa maravilhosa expansão. E aqui comigo, Dona Cleide, mãe de Padre Felipe, que se faz presente nessa homenagem tão bonita e tão singela do Colégio Diocesano a esse padre que passou por aqui e deixou marcas tão significativas. Muito boa tarde, Dona Cleide, bem-vinda.
12: Boa tarde, amigos. É um prazer, né? É difícil estar aqui, mas ele está aqui comigo. E só que gratidão, muita gratidão a todos vocês pelo amor, pelo carinho, né? Eu acho que o amor e o carinho que vocês têm com ele, ele correspondeu muito bem, porque ele amava de verdade a todos, viu? Muito obrigada. E lembrem, amar e basta.
11: Amar e basta. Obrigada, Dona Cleide, participando aqui com a gente também na FM 105. E nós estamos aqui e vamos dando continuidade aqui a nossos flashes, né? Trazendo sempre a participação das pessoas que estão fazendo a diferença aqui na educação moçoroense, no Colégio Diocesano Santa Luzia. Muita movimentação, autoridades civis, religiosas, alunos do Colégio Diocesano, enfim, muita gente participando desse momento tão bonito, viu, Léo Júnior? E daqui a pouquinho eu volto e trago mais informações diretamente aqui do Colégio Diocesano nessa inauguração do edifício Padre Felipe Villeneuve.
0: Obrigado, Bárbara.
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1: Rádio 105, você ouviu Joana, Amanhã Talvez. As últimas do MPB na 105 de hoje. E você que nos acompanhou durante toda essa tarde, interagiu, viu, ouviu a interação da nossa amiga Bárbara Tavares, trazendo novidades do Diocesano, da Unicatólica, em uma noite de homenagens, por meio de uma cerimônia que está sendo realizada nesse exato momento de inauguração de um prédio que leva o nome do padre Philippe Villeneuve, em memória, uma justa homenagem. E Bárbara Tavares interagiu, trazendo informações, e ela agora se despede dos ouvintes da 105 FM com as últimas. Bárbara, é com você.
2: Léo Júnior, ouvintes da FM 105, falando aqui diretamente do edifício Padre Philippe Villeneuve, o espaço totalmente tomado pelos alunos, ex-alunos, funcionários, ex-funcionários, autoridades religiosas, autoridades civis, muitas pessoas prestigiando esse momento tão importante, essa maior expansão do Colégio Diocesano Santa Luzia. E nós estamos, a FM 105, aqui presente, trazendo as informações para você, ouvinte da Boa de Mossoró. Nesse momento, nosso bispo diocesano, né, o Dom Francisco de Sales, faz a bênção do edifício. E a gente agradece aos ouvintes que acompanharam todo esse momento com a gente durante o seu programa, Léo Júnior, durante o MPB na 105, tá bom? Muito obrigada, e a gente vai ficando por aqui, encerrando esse nosso flash informativo. Um grande abraço, desejo uma noite abençoada aos nossos ouvintes.
1: Muito obrigado, Bárbara. É uma satisfação tê-la aqui no MPB na 105, e ainda por um motivo tão especial. Merecida a homenagem ao padre Philippe Villeneuve, que prestou um serviço relevante por meio do seu sacerdócio aqui em nossa cidade e a toda a região. O MPB na 105 vai ficando por aqui, no oferecimento de farmácia Fórmula Certa, Grão Potiguar e Supermercado Mais Fácil. Léo Júnior volta amanhã, a partir das 4 da tarde, aqui no Som da Boa de Mossoró.
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1: Vou deixando a minha última de hoje. Música do Belchior. Galos, Noites e Quintais. Boa tarde, 105. Até amanhã.

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0: meu irmão, minha irmã, graça e paz para você e sua família. Hoje, no Evangelho, Jesus nos convida a permanecermos firmes na sua amizade. Jesus nos chama de amigos, não de servos, e nos apresenta o maior de todos os mandamentos, o amor. O amor mútuo que é fonte da verdadeira alegria. Invoquemos a luz do Espírito Santo para que abra as nossas mentes e corações ao acolhimento da palavra do Senhor. Ó Espírito Santo, tu que habitas, tu que falas, rezas e ages em mim, abra-me à palavra, que a minha mente e o meu coração sejam o terreno bom onde a semente da palavra possa germinar, crescer e frutificar, para que a minha vida seja transformada. Amém. Hoje, dia 14 de maio, a liturgia nos oferece o Evangelho de João, capítulo 15, versículos 9 a 17. Assim como o Pai me amou, também eu vos amei. Permanecei em meu amor. Este é o meu mandamento, que vos ameis uns aos outros como eu vos amei. Ninguém tem maior amor do que aquele que dá sua vida em favor dos amigos. Vós sois meus amigos se fizerdes o que vos ordeno. Isto vos ordeno, que vos ameis uns aos outros. Todos nós cristãos recebemos este dom, a abertura, o acesso ao coração de Jesus, a amizade de Jesus. E o que alimenta uma verdadeira amizade é o amor. Jesus, ao longo de sua vida terrena, cultivou amigos e amigas. Aos discípulos, com quem tinha uma relação mais próxima, mostrou que o amor autêntico é capaz de dar a vida. O verdadeiro amor é expansivo, é dom total, e a prova de fogo do amor é o amor ao inimigo. Se há um limite em nossa entrega, ainda não alcançamos o amor evangélico. Vivemos numa sociedade em que se fala muito de amor. Mas que amor é este? Na verdade, vivemos uma crise de compreensão sobre no que consiste o amor verdadeiro. Se fala e se vive o amor de uma maneira superficial, descomprometida, um amor de consumo, apenas um sentimento passageiro, condicionado e centrado no próprio prazer. Em contraste com o amor verdadeiro, que é concreto, real, capaz de dar a vida. Recebemos de Deus a capacidade de amar como Ele ama. Por isso, não devemos viver o mandamento do amor como uma lei, mas sim como uma fonte de alegria. Lembremos sempre, a alegria é o sentimento central na experiência cristã da Páscoa. Nossa alegria é Cristo ressuscitado. Ele é a causa de nossa alegria. Permanecei em meu amor. Digo-vos essas coisas para que minha alegria esteja em vós e vossa alegria seja completa. O Senhor nos convida a sermos praticantes da palavra. Neste momento, vamos dispor o nosso coração para a vivência de Sua palavra.
1: Eu

O amor verdadeiro não é feito de palavras e discursos, mas sim de fatos, ações concretas. O Papa Francisco, em sua encíclica sobre o amor humano e divino do coração de Jesus, diz: "O amor aos irmãos não se fabrica, não é fruto do nosso esforço natural, mas exige uma transformação do nosso coração egoísta." Nasce então espontaneamente a célebre súplica: "Jesus, fazei o nosso coração semelhante ao vosso." Por isso mesmo o convite do apóstolo São Paulo: "Tende entre vós os mesmos sentimentos que estão em Cristo Jesus." Hoje, no momento de sua oração pessoal, leia, reflita e reze o hino ao amor. Está na primeira carta do apóstolo Paulo aos Coríntios, capítulo 13, versículos 1 a 13. "Ainda que eu fale as línguas dos seres humanos e as dos anjos, se não tiver amor, sou um bronze que soa ou um símbolo retumbante. Ainda que eu tenha toda a fé capaz de remover montanhas, mas se eu não tiver amor, nada sou. Ainda que eu reparta todos os meus bens e entregue meu corpo para ser glorificado, se eu não tiver amor, de nada me serve. O amor é tolerante, é benévolo o amor. Não é invejoso, não se ostenta, não se infla de orgulho. Não se comporta de forma inconveniente, não busca seu próprio interesse. Não se irrita, não leva em conta o mal. Não se alegra com a injustiça. Tudo suporta, tudo crê, tudo espera, tudo tolera. O amor jamais acabará." Louvado seja o nome do Senhor, hoje e sempre. Amém. 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

0: Nossa saudação fraterna de paz e bem. Irmãos e irmãs, através do programa Reflexão, estamos reunidos no amor de Cristo para, na alegria deste dia que o Senhor fez para nós, recebemos do ressuscitado a promessa do seu Espírito. Este mistério que celebramos nos dá forças para sermos testemunhas da ressurreição com nossa vida. Nesta sexta semana da Páscoa, nos associamos a todas as famílias que celebram, no segundo domingo de maio, mês mariano, o tradicional Dia das Mães. Rezemos confiantes. Deus Todo-Poderoso, dai-nos viver com ardor estes dias de júbilo em honra do Senhor ressuscitado, para que manifestemos com nossas obras o mistério que celebramos. Por nosso Senhor Jesus Cristo, vosso Filho, que é Deus e convosco vive e reina na unidade do Espírito Santo, por todos os séculos dos séculos. Amém.
1: Rainha do céu, alegrai-vos, aleluia, porque aquele que merecestes trazer em vosso ventre, aleluia, ressuscitou como disse, aleluia, rogai por nós a Deus, aleluia. Alegrai-vos e exultai, ó Virgem Maria, aleluia, porque o Senhor ressuscitou verdadeiramente, aleluia. Oremos. Ó Deus, que vos dignastes alegrar o mundo com a ressurreição do vosso Filho, nosso Senhor Jesus Cristo, concedei-nos, vos suplicamos, a graça de alcançarmos, pela proteção da Virgem Maria, sua Mãe, a glória da vida eterna, pelo mesmo Cristo nosso Senhor. Amém.
2: Queridos irmãos e irmãs, boa noite, nossa cordial saudação pelas ondas da FM Educativa Santa Clara, a FM de Padre Sátiro, a nossa FM 105. Queremos acolher a todos vocês, desejar paz e bem. Hoje, na primeira e segunda parte do nosso programa Reflexão, nos ajuda o querido Padre Francisco Isaías. Seja muito bem-vindo, Padre Isaías.
3: Queridos ouvintes da 105 FM, com alegria começamos mais um programa, Reflexão. Neste tempo de graça em que nós celebramos a Páscoa do Senhor, chegamos à sexta semana desse tempo litúrgico, que nos convida a renovar a confiança na presença viva e constante de Deus no meio do seu povo. Em um mundo marcado por inquietações, sofrimentos e incerteza, ressoa no coração da Igreja a promessa consoladora de Jesus: não vos deixarei órfãos. O ressuscitado permanece conosco no meio do Espírito Santo, o Paráclito, presença discreta, mas eficaz, que anima, fortalece e conduz os discípulos no caminho da verdade e do amor. Na primeira leitura, contemplamos a ação missionária da comunidade cristã nascente, que, movida pelo Espírito, anuncia Jesus ressuscitado e leva esperança, libertação e alegria aos corações deprimidos. A missão de Filipe na Samaria revela que o Evangelho gera vida nova e transforma realidades marcadas pelo sofrimento. Já São Pedro, na sua carta, exorta os cristãos a testemunharem sua esperança com serenidade e mansidão, mesmo diante das perseguições, recordando que Cristo é o modelo supremo daquele que amou até o fim. No Evangelho, Jesus nos apresenta o coração da vida cristã: amar e guardar seus mandamentos. O amor torna-se, assim, o sinal autêntico do discípulo. Contudo, viver esses mandamentos não depende apenas das forças humanas. É obra do Espírito Santo, o pedagogo divino que habita em nós desde o batismo e continuamente renova a vida da Igreja. À medida que nos aproximamos da solenidade de Pentecostes, somos convidados a abrir o coração à ação do Espírito Santo, que nos sustenta na fé, na missão e na comunhão. Inspirados também pelas palavras de São Bernardo de Claraval, aprendemos que a caminhada espiritual é conduzida pelo Espírito, que nos fortalece nos momentos de consolação e nos sustenta nas horas de fraqueza. Entre as alegrias e as provações da vida, o cristão é chamado a permanecer firme, confiante e perseverante, conservando no coração a paz que vem de Deus. Celebrar esta Páscoa é renovar de forma contínua a certeza de que Cristo ressuscitado está no meio de nós e nos conduz com amor pelos caminhos da esperança. A primeira leitura desta semana nós escutamos dos Atos dos Apóstolos. Assim nos fala o autor sagrado. Naqueles dias, Filipe desceu a uma cidade da Samaria e anunciou-lhes o Cristo. As multidões seguiam com atenção as coisas que Filipe dizia, e todos unânimes o escutavam, pois viam os milagres que ele fazia. De muitas pessoas saíam os espíritos maus, dando grandes gritos. Numerosos paralíticos e aleijados também foram curados. Era grande a alegria daqueles que na cidade escutavam os apóstolos. Os apóstolos que estavam em Jerusalém souberam que a Samaria acolhera a palavra de Deus e enviaram lá Pedro e João. Chegando ali, oraram pelos habitantes da Samaria para que recebessem o Espírito Santo. Portanto, o Espírito ainda não viera sobre eles, apenas tinham recebido o batismo em nome do Senhor Jesus. Pedro e João impuseram-lhes as mãos e eles receberam o Espírito Santo. Palavra do Senhor. Queridos ouvintes, esta primeira leitura dos Atos dos Apóstolos apresenta-nos um dos mais belos retratos da Igreja Nascente, uma comunidade impulsionada pelo Espírito Santo e enviada em missão para anunciar Jesus ressuscitado. Felipe desce a Samaria e proclama o Evangelho, realizando sinais de libertação e cura. O texto mostra que a ação missionária da Igreja não nasce apenas do esforço humano, mas da presença viva de Cristo ressuscitado, que continua a agir por meio dos seus enviados. Onde o Evangelho é anunciado com fé, a tristeza dá lugar à alegria, os corações são libertados e a vida é restaurada. O relato dos Atos dos Apóstolos destaca ainda que a evangelização conduz à comunhão. Os samaritanos acolheram a palavra e receberam o batismo em nome de Jesus, mas os apóstolos Pedro e João são enviados de Jerusalém para impor as mãos sobre eles, invocando o Espírito Santo. Lucas apresenta assim uma profunda eclesiologia. A Igreja é conduzida pelo Espírito e vive unida na comunhão e na comunidade apostólica. Não existe missão isolada, nem fé fechada em si mesma. Toda ação evangelizadora nasce da unidade e conduz à participação na vida da comunidade. O Espírito Santo é o grande pedagogo da Igreja, aquele que santifica, fortalece e mantém viva a presença da ressurreição de Cristo entre nós. Essas palavras iluminam e fortalecem a caminhada da Igreja em nossos dias. Papa Leão XIV recordou recentemente que cada batizado é um sujeito ativo da evangelização, chamado a testemunhar Cristo na força do Espírito Santo. O Santo Padre também afirmou que a Igreja deve ser um laboratório de unidade e comunhão, onde a diversidade dos dons se transforma em fraternidade e missão. A experiência da comunidade samaritana revela exatamente isso. O Espírito une, cura as divisões e faz nascer a Igreja missionária sinodal aberta a todos. Também nós somos convidados a renovar nossa docilidade ao Espírito Santo. Em meio aos desafios do mundo atual, a palavra de Deus nos recorda que nunca estamos sozinhos. O mesmo Espírito derramado sobre a Igreja primitiva continua sustentando as comunidades cristãs, inspirando os evangelizadores e fortalecendo todos aqueles que anunciam o Evangelho com coragem. Como discípulos missionários, somos chamados a deixar que o Espírito transforme nossa vida para que nossa presença seja sinal de esperança, comunhão e alegria que transforma o mundo. A segunda leitura da primeira carta de São Pedro. Caríssimos, santificai em vossos corações o Senhor Jesus Cristo, e estais sempre prontos a dar razão da vossa esperança a todo aquele que vo-la pedir. Fazei-o, porém, com mansidão e respeito e com boa consciência. Então, se em alguma coisa fordes difamado, ficarão com vergonha aqueles que ultrajam o vosso bom procedimento em Cristo. Pois será melhor sofrer praticando o bem, se esta for a vontade de Deus, do que praticando o mal. Com efeito, também Cristo morreu, uma vez por todas, por causa dos pecados, o justo pelos injustos, a fim de nos conduzir a Deus. Sofreu a morte na sua existência humana, mas recebeu nova vida pelo Espírito. Palavra do Senhor. Queridos ouvintes, a segunda leitura que acabamos de escutar desta sexta semana apresenta uma forte exortação às primeiras comunidades cristãs que vivem em meio às perseguições e à hostilidade do mundo. A primeira carta de Pedro, dirigida especialmente aos cristãos mais pobres e fragilizados da Ásia Menor, procura sustentar a esperança daqueles que enfrentam incompreensões por causa da fé. Conforme recorda o comentário dos missionários deonianos, o autor da carta convida os cristãos a permanecerem firmes e fiéis aos compromissos assumidos no batismo, tendo diante dos olhos o complexo tempo vivido e olhando para o Cristo, que é exemplo, que passa pela cruz antes de alcançar a glória da ressurreição. São Pedro exorta os discípulos a reconhecerem, antes de tudo, a soberania de Cristo no íntimo do coração. Santificai Cristo como Senhor em vossos corações. Dessa certeza nasce a verdadeira esperança cristã, capaz de sustentar o fiel mesmo nas horas de sofrimento e perseguição. O cristão é chamado a dar razão da sua esperança, isto é, testemunhar sua fé, não com violência ou intolerância, mas com mansidão, respeito e serenidade. O testemunho cristão autêntico não é se impor pela força, mas pela coerência de uma vida vivida na transformação da ação do amor de Deus. O texto desafia profundamente a lógica do mundo. Enquanto a sociedade frequentemente responde ao mal com mais violência, o Evangelho propõe o caminho do bem, do perdão e da caridade. São Pedro recorda que Cristo, o justo pelos injustos, entregou-se por amor para continuar todas as obras de Deus. Eis o fundamento da esperança cristã. O amor vivido até o extremo não conduz ao fracasso, mas à vida plena. A cruz não foi o fim de Jesus, mas o caminho para a ressurreição. Assim também acontece em todo discípulo que faz da própria vida um dom oferecido aos irmãos. Essa palavra interpela diretamente nossa realidade atual. Quantas vezes somos tentados a responder às agressões com agressividades, às injustiças com vinganças, ao ódio com intolerância? A liturgia deste domingo nos recorda que o verdadeiro discípulo de Cristo testemunha o Evangelho pela firmeza da esperança e pela delicadeza da caridade. Como destacam os missionários deonianos, a fé cristã não é sinal de fraqueza, mas expressão da confiança naquele que venceu a morte. Por isso, mesmo em meio às dificuldades e contradições do mundo, somos chamados a permanecer unidos a Cristo, fazendo da nossa vida um testemunho de amor, mansidão e esperança pascal. Encontramos na tradição patrística um belíssimo texto de Santo Agostinho, intitulado Espírito Santo, Dom do Amor de Deus. Assim nos falou Santo Agostinho nesta carta. Não há dom de Deus mais excelente do que este. Outros dons também são concedidos pelo Espírito Santo, mas sem amor de nada aproveitam. Portanto, a menos que o Espírito Santo seja concedido a cada um a ponto de torná-lo alguém que ama a Deus e ao seu próximo, ele não passa da esquerda para a direita. Nem o Espírito é chamado especificamente de dom, senão por causa do amor. É aquele que não tem esse amor ainda que fale a língua dos homens e dos anjos, é como um bronze que soa e como um símbolo que retine. E ainda que tenha o dom da profecia e conheça todos os mistérios de toda a ciência e ainda tenha toda a fé de maneira tal que possa transportar montanhas, nada é. E ainda que distribua todos os seus bens para o sustento dos pobres, e ainda que entregue seu corpo para que se queime nas chamas, nada lhe aproveita. Portanto, se a Sagrada Escritura proclama que Deus é amor, é que o amor vem de Deus e opera em nós a nossa permanência em Deus e a sua presença em nós, que sabemos disso porque Ele nos deu o dom do Espírito. Então, o Espírito é Deus, que é amor. Nesta semana do mês de maio, também nós celebramos um dia muito importante, o Dia das Mães, no qual nós recordamos a graça de Deus pelo dom precioso da maternidade. As mães, em sua ternura, dedicação e capacidade de amar, sem medidas, tornam-se reflexo vivo do amor misericordioso de Deus para com a humanidade. Em cada gesto de cuidado, de acolhida e de doação silenciosa, manifesta-se a beleza de um amor que gera vida, sustenta e transmite esperança. No seu ensino, educa a sermos persistentes no caminho à luz da fé. Quando ouvimos o Evangelho, contemplamos que nas mães a imagem daquela caridade paciente e fiel que o próprio Cristo revelou ao mundo. Que o Senhor ressuscitado fortaleça todas as mães em sua missão diária e as cubra com as suas bênçãos e paz. O poeta brasileiro Braulio Bessa escreve um poema chamado Mãe. Nos escreveu o poeta: quantas vezes eu penso aqui sozinho, se eu mereço um amor tão puro e forte, se foi Deus, o destino ou se foi sorte. Afinal, é tão duro esse caminho. Aí chega você com seu jeitinho, me dizendo por onde caminhar, cada pedra que eu devo desviar. Não descuida de mim por um segundo. Se eu vivesse mil vezes nesse mundo, não seria o bastante para te amar. Te amar pelas noites mal dormidas, por pensar mais em mim do que em você, pelas vezes que ouvi você dizer que a vida era cheia de feridas e que é justo, nas dores mais doídas, que a gente aprenda a suportar, que é caminhando que se aprende a levantar, até mesmo no poço mais profundo. Se eu vivesse mil vezes neste mundo, não seria o bastante para te amar. Te amar por ser brisa e furacão, pelas vezes que tirei o seu juízo, pelas vezes que estive indeciso e você me ensinou a direção. Te amar, mãe, por pura gratidão, te amar simplesmente por te amar. Não existem palavras para explicar, só se pode sentir bem lá no fundo, se eu viver

por ser inteira em pedaços, por ser lar e por ser lida, por ser mil em uma só, por ser sempre repartida, por ser um pedaço de Deus me dando um pedaço de vida.

Queridos ouvintes, chegamos à segunda parte do nosso programa, qual nós dedicamos à catequese, ao magistério da Igreja. Durante os últimos meses, o Papa Leão tem dedicado a sua catequese a refletirmos de forma mais profunda sobre a Constituição Apostólica do Concílio Vaticano II, este tempo ouro na Igreja, novos ventos que transmitiram a verdade ao longo dos séculos da Igreja. Assim nos escreveu o Santo Padre, o Papa Leão XIV, na sua última catequese. Irmãos e irmãs, refletindo acerca de uma parte do capítulo 7 da Constituição do Concílio Vaticano II sobre a Igreja, meditamos sobre uma das suas características fundamentais, a dimensão escatológica. Com efeito, a Igreja caminha nesta história terrena sempre orientada para a meta final, que é a Pátria Celeste. Trata-se de uma dimensão essencial que, no entanto, muitas vezes negligenciamos ou minimizamos,

porque estamos demasiado concentrados no que é imediatamente visível e nas dinâmicas mais concretas da vida da comunidade cristã. A igreja é o povo de Deus a caminho na história, que tem o reino de Deus como finalidade de todo o seu agir. Jesus deu início à igreja, precisamente anunciando este reino de amor, de justiça e de paz. Portanto, somos chamados a considerar a dimensão comunitária e cósmica da salvação em Cristo, dirigindo o olhar para este horizonte final, a fim de medir e avaliar tudo nesta perspectiva. A igreja vive na história, ao serviço da vinda do reino de Deus no mundo. Ela anuncia a todos, e sempre as palavras desta promessa recebe dela uma garantia na celebração dos sacramentos, em particular da Eucaristia, concretizando e experimentando a sua lógica nas relações de amor e serviço. Além disso, ela sabe que é lugar e meio onde a união com Cristo se realiza, mas reconhecendo ao mesmo tempo que a salvação pode ser concedida por Deus no Espírito Santo, até fora dos seus confins visíveis. A este propósito, a Constituição Lumen Gentium faz uma afirmação importante: a Igreja é sacramento universal de salvação, ou seja, sinal e instrumento daquela plenitude de vida e de paz prometida por Deus. Isto significa que ela não se identifica perfeitamente com o reino de Deus, mas é o seu germe e início, pois o cumprimento só será concedido à humanidade e ao cosmo no fim. Por isso, os crentes em Cristo caminham nesta história terrena, marcada pelo amadurecimento do bem, mas também por injustiças e sofrimentos, sem se deixar iludir nem desesperar. Eles vivem orientados pela promessa recebida daquele que renova todas as coisas. Por isso a igreja cumpre a sua missão entre o já do início do reino de Deus em Jesus e ainda não do cumprimento prometido e esperado. Guardiã de sua promessa que ilumina o caminho, ela está investida também na missão de pronunciar palavras claras para rejeitar tudo que mortifica a vida e impede o seu desenvolvimento e torna posição a favor dos pobres, dos explorados, das vítimas da violência e da guerra e de quantos forem sofredores no corpo e no espírito. Sinal e sacramento do reino, a igreja é povo de Deus peregrino na terra, que precisamente a partir da promessa final, partindo do Evangelho, lê e interpreta a dinâmica da história, denunciando o mal em todas as suas formas e anunciando com palavras e obras a salvação que Cristo deseja realizar para toda a humanidade e o seu reino de justiça, amor e paz. Assim, a igreja não anuncia a si própria. Pelo contrário, nela tudo deve remeter para a salvação em Cristo. Nesta perspectiva, a igreja é chamada a reconhecer humildemente a fragilidade e caducidade humanas das próprias instituições, que embora estejam ao serviço do reino de Deus, assumem a figura fugaz deste mundo. Nenhuma instituição eclesial pode ser absolutizada, aliás, uma vez que vivem na história e no tempo, são chamadas a uma conversão contínua, a renovação das formas e a reforma das estruturas, a regeneração contínua das relações de modo a poder realmente corresponder à sua missão. No horizonte do reino de Deus, deve ser compreendida também a relação entre os cristãos que hoje cumprem a sua missão e quantos já terminaram a existência terrena e estão numa fase de purificação ou de bem-aventurança. Com efeito, a Lumen Gentium afirma que todos os cristãos
formam uma única igreja, que existe uma comunhão e uma partilha dos bens espirituais fundamentada na união com Cristo e com todos os crentes, uma solicitude fraterna entre a igreja terrena e a igreja celeste, aquela comunhão dos santos que experimenta em particular na liturgia. Orando pelos falecidos e seguindo as pegadas de quantos já viveram como discípulos de Jesus, também nós somos amparados no caminho e fortalecidos na adoração a Deus, marcados pelo único Espírito e unidos na única liturgia com aqueles que nos precederam na fé. Louvemos e demos glória à Santíssima Trindade. Agradecemos aos padres conciliares por nos terem recordado esta dimensão tão importante e tão bela de ser cristão e procurarmos cultivá-la na nossa vida. Estas foram as palavras do Santo Padre, o Papa Leão XIV.

0: Jesus procura animar a esperança dos seus seguidores, prometendo que não os abandonará. Ele lhes garante o dom do Espírito da Verdade. Eis a síntese do Evangelho Dominical na sexta semana da Páscoa, onde anunciamos a colaboração do diácono Marcos Maciel de Araújo, da paróquia de São Paulo Apóstolo, que nesta sexta-feira, dia 15 de maio, vai assumir uma importante missão como neo-sacerdote a serviço do povo de Deus e da diocese de Santa Luzia de Mossoró.
1: O Senhor esteja convosco, Ele está no meio de nós. Proclamação do Evangelho de Jesus Cristo segundo João. Naquele tempo, disse Jesus a seus discípulos: Se me amais, guardareis os meus mandamentos. E eu rogarei ao Pai, e Ele vos dará um outro defensor, para que permaneça sempre convosco, o Espírito da Verdade, que o mundo não é capaz de receber, porque não o vê nem o conhece. Vós o conheceis, porque Ele permanece junto de vós e estará dentro de vós. Não vos deixareis órfãos. Eu virei a vós. Pouco tempo ainda, e o mundo não mais me verá. Mas vós me vereis, porque eu vivo e vós vivereis. Naquele dia, sabereis que eu estou no meu Pai, e vós em mim, e eu em vós. Quem acolheu os meus mandamentos e os observa, esse me ama. Ora, quem me ama será amado por meu Pai, e eu o amarei e me manifestarei a ele. Palavra da salvação. Glória a vós, Senhor. Boa noite, querido Padre Charles. Boa noite, queridos ouvintes da Rádio 105 FM. Primeiramente, eu gostaria de agradecer pelo convite para esta reflexão. E também estender um convite, porque nesta sexta-feira, dia 15 de maio, com a graça de Deus, eu serei ordenado presbítero para o serviço de todo o povo de Deus, todo o povo da igreja. Portanto, querido ouvinte, querido Padre Charles, todos são convidados para, nesse momento especial da minha vida e da minha vocação, vir participar desse momento tão especial, que será lá na paróquia de São Paulo Apóstolo, às 19 horas. Desde já, conto com a presença, mas sobretudo com a oração de todos. Mas, meus irmãos e minhas irmãs, neste sexto domingo da Páscoa, que o Evangelho, que a liturgia propõe, do Evangelho que acabamos de proclamar, a liturgia continua nos conduzindo à experiência do Cristo ressuscitado, que permanece vivo no meio do seu povo. As leituras deste domingo, elas nos mostram justamente isso: uma igreja fortalecida pelo Espírito Santo, capaz de testemunhar a esperança mesmo nas dificuldades. Nos Atos dos Apóstolos, que é a primeira leitura, nós vemos a palavra sendo anunciada com alegria e produzindo vida nova. Já na segunda leitura da liturgia do sexto domingo da Páscoa, a carta de São Pedro, nós somos convidados a dar razões da nossa esperança com mansidão e firmeza. Tudo isso então nos prepara o coração para o Evangelho, onde Jesus promete permanecer sempre conosco através do Espírito Santo. No Evangelho que nos foi proclamado, o Evangelho de João, no capítulo 14, Jesus diz aos discípulos: Se me amais, guardareis os meus mandamentos. Essa fala, ela acontece no contexto da despedida de Jesus. Ele está preparando os discípulos para o momento da cruz, da ausência física, mas ao mesmo tempo os consola, dizendo que não os abandonará. E aqui está algo muito importante. Para Jesus, amar não é apenas sentir, amar é viver. Amar é compromisso concreto. Hoje em dia, muitas vezes, o amor é reduzido à emoção passageira, né? A palavras bonitas ou sentimentos superficiais, a emojis de WhatsApp. Mas Jesus deixa claro que o amor verdadeiro se traduz em fidelidade ao Evangelho, em escolhas concretas e, sobretudo, em uma vida coerente. Porque guardar os mandamentos não significa viver uma religião pesada ou baseada em regras. Significa assumir o estilo de vida de Jesus. É aprender a amar, a perdoar, a servir, a permanecer fiel mesmo nas dificuldades, mesmo nas dores, mesmo nas cruzes. Quem ama Jesus procura viver como ele viveu. E depois Jesus faz uma promessa maravilhosa. Ele vai dizer: eu pedirei ao Pai e ele vos dará um outro defensor para que permaneça sempre convosco, o Espírito da Verdade. Jesus sabe que os discípulos sentirão medo, insegurança e fraqueza, e por isso promete o Espírito Santo. Isso também vale para nós. Quantas vezes nos sentimos cansados, perdidos, sem forças espirituais? Quantas vezes o coração se inquieta diante das pressões da vida, dos problemas, das decepções, dos traumas? E Jesus, neste Evangelho, nos recorda: vocês não estão sozinhos. O Espírito Santo é a promessa viva de Deus em nós. É Ele quem sustenta a fé quando tudo parece escuro. É Ele quem nos fortalece nas tentações, quem nos consola nas dores e quem nos ajuda a discernir os caminhos da vida. Talvez um dos maiores dramas do nosso tempo seja justamente a sensação de vazio e de abandono. Há pessoas cercadas de coisas, de compromissos, até de gente, mas profundamente sozinhas por dentro. E Jesus hoje faz uma promessa que aquece o coração, sobretudo dessas pessoas: não vos deixarei órfãos. Que palavra forte! O cristão não é órfão. O ressuscitado continua presente. Mesmo quando não vemos, ele permanece conosco. Mesmo quando nossa fé vacila, ele continua nos sustentando. E Jesus vai ainda mais longe ao dizer: vós me vereis, porque eu vivo e vós vivereis. Meus irmãos, minhas irmãs, a ressurreição de Cristo não é uma lembrança do passado. Ela é uma presença atual que transforma a nossa vida. Porque Jesus vive, nós também podemos recomeçar. Porque Jesus venceu a morte, o sofrimento não tem a última palavra. Porque Jesus vive, a esperança nunca morre. Num mundo marcado por tanta violência, indiferença e desesperança, nós, cristãos, somos chamados a ser sinal dessa presença viva de Deus. Não apenas falando de Jesus, mas sobretudo revelando Jesus através da nossa própria vida e das nossas ações. Às vezes nós queremos grandes sinais de Deus, mas o Evangelho nos lembra que ele se manifesta no cotidiano. Na fidelidade silenciosa, no amor vivido dentro de casa, no perdão oferecido, na perseverança de quem continua acreditando, mesmo depois das quedas. E o mais bonito é perceber que Jesus não promete o Espírito para pessoas perfeitas. Os discípulos de ontem e os discípulos de hoje, que somos nós, somos frágeis, medrosos, limitados. Mas mesmo assim foram escolhidos e somos escolhidos e sustentados pela graça. Isso acontece conosco. Deus não espera que sejamos fortes sozinhos. Ele nos fortalece com a sua presença. A liturgia deste domingo, desse sexto domingo da Páscoa, o Senhor nos convida a renovar duas certezas. A primeira, de que amar Jesus exige uma vida coerente com o Evangelho. E a segunda, de que nunca caminhamos sozinhos, porque o Espírito Santo permanece conosco. Meus irmãos e minhas irmãs, que nesta Páscoa possamos abrir o coração à presença do Espírito Santo, o Espírito da Verdade, e deixar que o Cristo ressuscitado transforme a nossa vida, para que também nós sejamos sinais de esperança no meio do mundo. Louvado seja nosso Senhor Jesus Cristo. Para sempre seja louvado.
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2: Olá, boa noite.
0: Boa noite para você que nos acompanha em todo o país.
2: Quinta-feira, 14 de maio de 2026.
0: Vamos ao destaque do dia, moradia digna.
2: Mais 380 famílias são contempladas com unidades habitacionais do Minha Casa Minha Vida em Camaçari, na Bahia.
0: E já estão valendo as novas regras do Reforma Casa Brasil, Gilson Santa Fé.
3: Entre as principais mudanças estão o aumento do limite de renda familiar, que passou para R$ 13 mil por mês.
2: E você vai ouvir também queda do desmatamento.
0: Estudo mostra que Mata Atlântica teve o menor índice histórico de desmatamento em 40 anos.
2: E ainda na Bahia, presidente Lula participa da retomada de fábrica de fertilizantes da Petrobras.
0: A indústria amplia a capacidade nacional e dá mais segurança aos produtores rurais brasileiros.
4: O Brasil não pode ser importador de 90% do fertilizante que a nossa agricultura precisa. O Brasil precisa ser dono do seu nariz e produzir fertilizantes.
2: Na apresentação da Voz do Brasil, Mariana Jungmann e Nazi Brum.
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2: O presidente Lula participou da entrega de mais de 300 moradias em Camaçari.
0: O presidente destacou que o projeto de moradia entregue foi pensado em dar teto também, mas... Perdão. O presidente Lula destacou que o projeto de moradia entregue foi pensado para dar teto e também mais qualidade de vida aos novos moradores.
2: No condomínio é possível contar, por exemplo, com biblioteca, parquinho, academia ao ar livre, quadra de futebol e espaço de convivência.
5: Pela primeira vez na vida, o Gilvaldo dos Santos, de 51 anos, que está desempregado, vai morar em uma casa própria. Ele recebeu, nesta quinta-feira, pelas mãos do presidente Lula, as chaves do novo apartamento.
6: Eu estou muito feliz por esse empreendimento. A minha vida não foi fácil, como todos vocês aqui. É isso que eu venho agradecer, esse empreendimento, a Minha Casa Minha Vida, e a todos que estão aqui, com respeito, a dedicação. Obrigado por essa oportunidade.
5: Gilvaldo vai morar em uma das 384 unidades habitacionais do programa Minha Casa Minha Vida, que foram entregues em Camaçari, na Bahia, onde serão beneficiadas mais de 1.500 pessoas. As moradias fazem parte dos residenciais Verdes Horizontes 1 e 2. Cada condomínio possui 192 apartamentos com 2 quartos, sala, cozinha, banheiro e varanda. E ainda contam com espaços coletivos, como academia, parque infantil, quadra esportiva e biblioteca. Áreas importantes para o desenvolvimento das crianças, como destacou o presidente Lula.
4: E é por isso que nós fazemos biblioteca agora, em cada conjunto habitacional. Nós temos que fazer essas crianças brincar, de ler, de estudar, de saber das coisas boas e não ficar perambulando por falta de lugar de lazer, que também nos conjuntos tem que ter. Essa meninada tem que ter parque para brincar, tem que ter espaço para jogar.
5: Os apartamentos foram construídos com investimento superior a R$ 65 milhões por meio do novo PAC e do Fundo de Arrendamento Residencial. O ministro das Cidades, Vladimir Lima, destacou que mais unidades habitacionais do programa Minha Casa Minha Vida devem ser contratadas ainda neste ano.
7: Nós contratamos mais de 2 milhões de moradias com 1 ano e 1 mês de antecedência. Não fica por aí. Vamos aumentar isso. Vamos fazer 3 milhões de moradias até dezembro de 2026.
5: Os condomínios fazem parte de um conjunto de empreendimentos habitacionais em andamento em Camaçari. São 1.800 novas moradias previstas para o município. A entrega ocorre em um momento de redução histórica do déficit habitacional no país, que atingiu, em 2024, o menor índice já registrado, segundo dados do Ministério das Cidades e da Fundação João Pinheiro. As regiões Norte e Nordeste tiveram a maior taxa de redução. Reportagem, Márcia Fernandes.
0: E as famílias que já possuem imóveis e querem fazer melhorias na moradia devem ficar atentas.
2: Já estão valendo as novas regras do Reforma Casa Brasil.
0: Podem participar famílias com renda de até R$ 13 mil por mês.
8: Do campo para a mesa dos brasileiros e para o mundo, o Brasil segue consolidando a posição de potência agrícola.
3: As novas condições do programa Reforma Casa Brasil já estão em vigor. As mudanças foram aprovadas pelo Conselho Monetário Nacional, o CMN, regulamentadas pelo Ministério das Cidades e já estão disponíveis para contratação via Caixa Econômica Federal. Entre as principais mudanças estão o aumento do limite de renda familiar, que passou de R$ 9.600 para R$ 13.000 por mês, e a redução da taxa de juros para 0,99% ao mês, considerando os encargos totais da operação. O prazo para pagamento também aumentou de 5 para 6 anos. Além disso, o valor máximo do financiamento agora pode chegar a R$ 50.000. O programa faz parte do Minha Casa Minha Vida e é voltado para famílias que já possuem imóvel, mas precisam realizar melhorias na moradia. O crédito pode ser usado em reformas estruturais, troca de telhado, instalações elétricas e hidráulicas, ampliação de cômodos e obras de acessibilidade. As famílias interessadas já podem consultar as condições e iniciar o processo de contratação pelos canais da Caixa. Saiba mais sobre o Reforma Casa Brasil em gov.br/cidades. Dilson Santa Fé, para a Voz do Brasil.
2: O Brasil avança na produção nacional de fertilizantes.
0: Eles melhoram a vida de quem planta, levando segurança alimentar ao restante do país.
2: Hoje, o presidente Lula visitou uma fábrica na Bahia que está retomando as atividades com o investimento da Petrobras.
9: Depois de anos parada, a fábrica de fertilizantes nitrogenados da Petrobras em Camaçari, na Bahia, retomou a produção em janeiro e já opera com 90% da capacidade. A Petrobras investiu 100 milhões de reais na retomada das atividades. Durante a reabertura da fábrica, o presidente Lula destacou que o Brasil precisa ter independência na produção desses insumos.
4: O Brasil é um país agrícola. O Brasil é o segundo maior produtor de alimento, tem hora que é o terceiro, e o Brasil está de fertilizante. E o Brasil não pode ser importador de 90% do fertilizante que a nossa agricultura precisa. O Brasil precisa ser dono do seu nariz e produzir fertilizantes.
9: A fábrica tem capacidade para produzir 1.300 toneladas de ureia e 1.300 toneladas de amônia por dia. Volume que atende 5% da demanda nacional de fertilizantes nitrogenados. Segundo a presidente da Petrobras, Magda Chambriá, até 2028, com o funcionamento de mais 3 fábricas, a produção deve crescer ainda mais no país.
10: Com a fábrica de Mato Grosso, com a fábrica do Paraná, com a fábrica de Sergipe e com a fábrica da Bahia, nós vamos produzir 35% do fertilizante nitrogenado que o Brasil precisa.
9: Os fertilizantes são usados principalmente em plantações de milho, café, trigo, algodão e cana-de-açúcar. Eles aumentam a produtividade no campo, o que leva a alimentos mais baratos na mesa do consumidor. Com maior produção nacional, o Brasil reduz a dependência da importação de fertilizantes, diminuindo custos para produtores rurais. Em momentos de crise internacional, o abastecimento interno também fica menos vulnerável. O ministro da Agricultura e Pecuária, André de Paula, destacou a importância dos fertilizantes num cenário de crescimento do setor agrícola.
11: No ano passado, o agro cresceu 11,7%. Então, quando nós fazemos um esforço como esse, ampliamos a nossa capacidade de produzir, o agro nos surpreende, cresce tanto que a gente já precisa de produzir ainda mais.
9: Segundo a Petrobras, cerca de 3.600 empregos diretos e indiretos foram gerados com a retomada da fábrica. De Camaçari, na Bahia, Luana Karen.
0: Pois é, e a safra brasileira de grãos deve bater mais um recorde neste ano, com estimativa de 358 milhões de toneladas, segundo a Conab, a Companhia Nacional de Abastecimento.
2: Isso significa um aumento superior a 2% em relação à safra passada.
0: O IBGE também projeta uma safra recorde com destaque para a produção de café.
8: Do campo para a mesa dos brasileiros e para o mundo, o Brasil segue consolidando a posição de potência agrícola global. Os números mais recentes do Instituto Brasileiro de Geografia e Estatística e da Companhia Nacional de Abastecimento mostram que a safra de grãos deve bater novos recordes em 2026. Pelos dados do IBGE, a produção de cereais, leguminosas e oleaginosas deve chegar a 348 milhões e 700 mil toneladas. Já o levantamento da Conab é ainda mais otimista e projeta 358 milhões de toneladas. Segundo o presidente da Conab, Silvio Porto, a soja deve alcançar mais um recorde histórico, com produção de 180 milhões de toneladas. O milho também mantém números robustos, com mais de 138 milhões de toneladas, ajudando o país a manter posição de destaque entre os maiores produtores de alimentos do planeta.
12: Nós fizemos ajustes em relação à área de soja no estado do Paraná, nós conseguimos então fazer esse ajuste em relação a ultrapassar 180 milhões de toneladas. E no milho é um ajuste principalmente de produtividade, principalmente porque o estado do Mato Grosso está com uma perspectiva de termos uma excelente produtividade.
8: O café também aparece com perspectiva histórica, superando 66 milhões de sacas, destaca Carlos Alfredo Guedes, gerente da agricultura do IBGE.
13: São 4 milhões de toneladas de café, é um crescimento de 14,9% em relação ao ano anterior, com um crescimento de 20% da espécie arábica e de 6% da espécie canefa. As condições climáticas estão muito boas para o desenvolvimento das lavouras esse ano, e além disso, os preços também estão bem favoráveis nos últimos anos, né?
8: O Centro-Oeste continua liderando o mapa da produção agrícola brasileira, responsável por metade de toda a safra nacional. Mato Grosso segue como o maior produtor de grãos do país. Reportagem Pablo Mundim.
2: Agricultores familiares que produzem alimentos frescos e saudáveis chegam a quem mais precisa.
0: Assim funciona o PAA, Programa de Aquisição de Alimentos. O governo compra a produção dos pequenos agricultores, garantindo renda para eles, e distribui esses alimentos para instituições públicas que atendem pessoas em situação de vulnerabilidade.
2: Desde o início do programa, o PAA já beneficiou 47 mil associações.
14: Em Tapauá, no Amazonas, o sustento das famílias vem das águas. Com mais de 20 mil habitantes, a economia da cidade é influenciada pela pesca e agricultura de várzea. A Ana Paula Reis Lima lidera a Associação Indígena Povos das Águas, na terra indígena Paricá. Ela conta que o manejo do pirarucu tem mudado a vida das famílias da região, que só neste ano comercializaram 17 toneladas do peixe para a Conab, por meio do Programa de Aquisição de Alimentos.
15: Foi muito boa, né, a gente ter acessado essa política, né, ter chegado até a gente, porque ela valoriza e dá autonomia ao povo.
14: Pelo PAA, o governo compra a produção da agricultura familiar e destina para entidades sociais e instituições públicas que atendem pessoas em situação de vulnerabilidade. Agora, a pesca produzida pela associação que a Ana Paula pertence vai garantir uma refeição de qualidade para quem não teria acesso.
15: A gente se sente feliz pela gente ter entregado um produto de qualidade, um produto da região, né? E de ver esse produto tá chegando na mesa das pessoas que às vezes nem tem as condições de comprar um produto, né, de qualidade, e de atender as próprias pessoas do município, da região.
14: Neste ano, o Ministério do Desenvolvimento e Assistência Social, Família e Combate à Fome destinou 450 milhões para a Companhia Nacional de Abastecimento executar o programa de aquisição de alimentos. Mas, de acordo com o presidente da Conab, Silvio Porto, nos últimos 3 anos, os valores reservados ao programa superam 3 bilhões de reais.
12: Nesses 3 anos, já foram mais de 3,6 bilhões de reais que o MDS destinou para a Conab. Esse programa, ele foi muito relevante para a promoção do direito humano à alimentação, assegurando transferência de renda para essas famílias que produzem alimentos, comida de verdade, e fazendo com que a população em situação de insegurança alimentar seja atendida pelo PAA.
14: O PAA foi criado em 2003 com o objetivo de promover o acesso à alimentação e incentivar a agricultura familiar. Dados da Conab apontam que desde a criação do programa até 2024, cerca de 9 mil organizações produtoras da agricultura familiar foram contratadas por meio do programa, beneficiando 47 mil instituições em todo o país. Reportagem Graziele Bezerra.
0: Representantes do governo brasileiro e da União Europeia se reuniram nesta quarta-feira para discutir as restrições da Europa à carne brasileira.
2: Uma decisão do Bloco Europeu retira o Brasil da lista de países autorizados a exportar produtos de origem animal a partir de setembro.
0: Ficou definido que nos próximos 10 dias o governo brasileiro vai enviar informações complementares sobre o uso de antimicrobianos na cadeia de produtos. De proteína animal.
2: A União Europeia também informou que cada produto, como carnes, ovos e mel, será analisado separadamente.
0: O ministro da Agricultura, André de Paula, disse que o Brasil enviará todas as respostas no prazo.
2: E lembrou que o Brasil tem sólido sistema de defesa agropecuária.
0: Atlas dos remanescentes florestais da Mata Atlântica registrou o menor índice de desmatamento do bioma em 40 anos.
2: De acordo com o INPE, o Instituto Nacional de Pesquisas Espaciais e a Fundação SOS Mata Atlântica, o desmatamento caiu de 14.366 hectares em 2024 para 8.668 hectares em 2025, o que representa uma queda de 40%.
0: Para a pesquisadora do INPE, Silvana Amaral, o resultado é uma conjunção de ações para conter o desmatamento.
16: E a gente atribui isso a um conjunto de medidas que foram tomadas tanto da sociedade civil quanto das políticas públicas, né, voltadas para a contenção do desmatamento. E eu acho que existe também um aumento da consciência, sabe, das pessoas na conservação dessas áreas de Mata Atlântica. Tem várias iniciativas de produção de mudas, distribuição de mudas, de regeneração induzida para contenção do desmatamento.
2: Pelas redes sociais, o vice-presidente Geraldo Alckmin disse que o resultado reflete o compromisso do Brasil com a preservação ambiental e que mostra o retorno da fiscalização e o combate sério ao desmatamento em todas as regiões do país.
0: Atualmente, o país conta com cerca de 24% da cobertura original da Mata Atlântica. Desse total, cerca de 12% correspondem às chamadas florestas maduras, que são monitoradas pelo Atlas.
2: Cooperativas e associações da agricultura familiar que atuam no Cerrado podem inscrever projetos voltados para a produção de alimentos no edital Cerrado Mais Cooperativo.
0: Os projetos devem incluir ações de beneficiamento e comercialização e ter valor mínimo de R$5 milhões, abordando empreendimentos coletivos no bioma.
2: A iniciativa é uma parceria entre o Ministério do Desenvolvimento Agrário e Agricultura Familiar e o BNDES, o Banco Nacional de Desenvolvimento Econômico e Social.
0: A chamada prioriza a inclusão produtiva de mulheres, jovens, extrativistas e povos e comunidades tradicionais.
2: As inscrições podem ser realizadas até o dia 31 de julho e os detalhes da chamada pública estão disponíveis em bnds.gov.br.
0: Após as secas históricas registradas em 2023 e 2024 na Amazônia, o governo do Brasil antecipa ações para enfrentar o período.
2: As iniciativas querem evitar prejuízos ao transporte de passageiros, ao abastecimento de cidades e ao fluxo de cargas na região norte.
17: O governo do Brasil antecipou medidas para reduzir os impactos de uma possível nova estiagem na Amazônia este ano. Entre as ações previstas, incluem o planejamento de dragagens, manutenção de hidrovias, reforço na sinalização náutica e monitoramento contínuo das condições de navegabilidade. O objetivo é preservar o transporte de passageiros, garantir o abastecimento das cidades e manter o fluxo de cargas na região norte. A iniciativa foi motivada pelas secas históricas de 2023 e 2024, que afetaram diretamente no abastecimento e na mobilidade na região norte, como nos municípios de Manacapuru, Tabatinga, Itacoatiara e Parintins. Além dos impactos logísticos, a estiagem provocou isolamento de comunidades ribeirinhas e indígenas e aumentou os desafios de abastecimento em municípios dependentes do transporte hidroviário. Nos últimos anos, rios como Amazonas e o Solimões registraram níveis críticos, comprometendo a navegação e afetando diretamente a mobilidade e o abastecimento de municípios da região. Diante desse cenário, o Ministério de Portos e Aeroportos e o Departamento Nacional de Infraestrutura de Transportes passaram a estruturar ações permanentes para períodos de seca. As ações incluem acompanhamento técnico contínuo das cotas dos rios, definição antecipada de trechos prioritários para dragagem e articulação com operadores logísticos da região norte. Thaisa Vitória para a Voz do Brasil.
0: forma simples do governo contratar serviços de microempreendedores individuais.
2: Pela plataforma Contrata Mais Brasil, é possível encontrar serviços como pequenos reparos e jardinagem.
0: E agora a ferramenta ampliou o número de atividades disponíveis, de 47 para 107.
2: Com essa ampliação, o Ministério da Gestão e da Inovação em Serviços Públicos espera alcançar mais de 1 milhão de profissionais.
18: O pernambucano Gutenberg da Silva Ferreira é microempreendedor individual desde 2021. Ele conta que durante um tempo prestava serviços de elétrica, encanamento e pequenas obras para complementar a renda da família, enquanto mantinha um trabalho fixo. A mudança começou em 2025, quando Gutenberg se cadastrou na plataforma Contrata Mais Brasil do governo federal e começou a ter acesso a mais oportunidades de contratação. Com o aumento dos serviços, ele relembra como viu seu faturamento dar uma guinada.
19: O ano passado faturei 60 mil, só através da plataforma. Aumentei minha renda, consegui ter mais tempo com a família.
18: Desde 2025, microempreendedores individuais, fornecedores de alimentos, incluindo agricultores familiares, cooperativas e empresas de todos os tamanhos, podem oferecer seus serviços diretamente ao governo por meio da plataforma Contrata Mais Brasil. O funcionamento é simples. O órgão público abre um chamado com a necessidade de serviço ou de aquisição de alimentos e os fornecedores cadastrados podem enviar suas propostas com o preço pelo qual realizariam o trabalho. No final do prazo, o órgão escolhe a melhor proposta e fecha a contratação. O modelo tem dado tão certo que em abril o Ministério da Gestão e da Inovação e Serviços Públicos ampliou de 47 para 107 o número de atividades que integram as categorias de serviços disponíveis no Contrata Mais Brasil. Com a mudança, a medida deve alcançar mais de 1 milhão de MEIs no país, segundo o secretário de Gestão e Inovação, Roberto Pojo.
20: A gente aumentou mais 60 serviços. Você imagina, né? 107 serviços, a gente pode contratar, acho que praticamente tudo que é necessário ali para o ente público. Com essa ampliação, a gente olhando a base de cadastros de MEIs no Brasil, a gente alcança o potencial de 1,3 milhões de profissionais.
18: Em pouco mais de um ano, o Contrata Mais Brasil já movimentou mais de 20 milhões de reais em recursos públicos e gerou mais de 6.500 oportunidades, de acordo com dados do governo. Para se cadastrar, basta acessar o site gov.br/contrata-mais-brasil. Reportagem Gabriela Noronha.
0: Começa amanhã o pagamento do quarto lote do abono salarial, que beneficiará mais de 4 milhões de trabalhadores dos setores público e privado.
2: Vão receber o benefício os nascidos nos meses de maio e junho, inscrito no PIS ou PASEP há pelo menos 5 anos.
0: E aqueles que receberam até R$ 2.766 por mês e trabalharam pelo menos 30 dias com carteira assinada.
21: Trabalhadores nascidos em maio e junho começam a receber nesta sexta-feira, dia 15, o quarto lote do abono salarial do PIS/PASEP. Segundo o Ministério do Trabalho e Emprego, mais de 4 milhões e meio de pessoas têm direito ao benefício neste lote, totalizando a liberação de 5 bilhões e 700 milhões de reais. Em 2026, o calendário de pagamento do abono salarial referente ao ano base de 2024 iniciou os pagamentos em 16 de fevereiro. Os valores vão ficar disponíveis aos trabalhadores até o fim do calendário. O pagamento será feito pela Caixa Econômica Federal para trabalhadores da iniciativa privada e pelo Banco do Brasil para servidores públicos. Tem direito ao abono quem está inscrito no PIS ou PASEP há pelo menos 5 anos, recebeu até R$ 2.766 por mês, em média, no ano base, e trabalhou pelo menos 30 dias com carteira assinada. O pagamento do PIS vai ser feito prioritariamente em conta da Caixa ou pelo aplicativo Caixa Tem. Já o PASEP será pago em conta bancária via PIX, TED ou presencialmente nas agências do Banco do Brasil. As consultas podem ser feitas pela Carteira de Trabalho Digital no portal gov.br, pelo telefone 158 ou nas superintendências regionais do trabalho. Lucília Araújo para a Voz do Brasil.
2: essas foram as notícias do Governo do Brasil.
0: Uma realização da Secretaria de Comunicação Social da Presidência da República.
2: Com a produção da Empresa Brasil de Comunicação.
0: Fique agora com as notícias do Poder Judiciário e do Congresso Nacional. Boa noite.
2: Boa noite para você e até amanhã.
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6: Você vai ouvir agora notícias do Poder Judiciário.
22: STF valida lei sobre igualdade salarial entre homens e mulheres.
23: STJ decide que é incabível mandado de injunção para pedir autorização de plantio doméstico de cannabis.
22: Tribunal Regional Eleitoral de São Paulo busca voluntários com conhecimento em Libras para as eleições deste ano.
23: Boa noite, eu sou Marcela Luiza.
22: E eu sou Arthur Filho.
23: O Supremo Tribunal Federal, por unanimidade, decidiu que é constitucional a lei que cria mecanismos para garantir igualdade salarial entre homens e mulheres.
22: O plenário declarou constitucional a lei número 14.611 de 2023 e julgou improcedentes as ações que questionavam a norma. Marcelo Della Libera.
24: Por unanimidade, o Supremo Tribunal Federal validou a lei que obriga empresas com mais de 100 funcionários a adotar medidas para promover a igualdade salarial entre homens e mulheres que exercem a mesma função. Entre outros pontos, a norma obriga a divulgação de critérios remuneratórios em relatórios de transparência que devem ser enviados ao Ministério do Trabalho e Emprego sob pena de multa. Uma vez constatada a desigualdade salarial, eles devem elaborar um plano de ação para mitigá-la, com metas e prazos.
23: Não cabe mandado de injunção com o objetivo de obter autorização para importação e cultivo doméstico da cannabis sativa à pessoa física.
22: A decisão é do STJ, Fátima Uchoa.
25: Mandado de injunção é uma ação usada quando a falta de norma impede o exercício de direitos previstos na Constituição. Um homem ajuizou ação desse tipo contra o Ministério da Saúde e a Anvisa, alegando omissão na regulamentação do tema. Mas a Corte Especial do STJ avaliou que, ainda que se reconheça a lacuna normativa sobre o tema, o mandado de injunção não permite que o Judiciário substitua os poderes legislativo e executivo para decidir sobre a possibilidade de cultivo individual da planta. E, segundo o relator ministro Og Fernandes, o ordenamento jurídico brasileiro não reconhece, no nível constitucional, direito ao cultivo particular de plantas que estão sujeitas a controle especial.
23: Justiça do Trabalho deve julgar ação contra a União sobre combate ao trabalho escravo.
22: O processo questiona a falta de recursos para a fiscalização. Larissa Batista.
26: Na ação, o Ministério Público do Trabalho alegava que, desde 2017, a União deixou de destinar recursos para o Grupo Especial de Fiscalização Móvel, responsável pelas operações de combate ao trabalho análogo à escravidão em todo o território nacional. Para o Tribunal Superior do Trabalho, é dever da Corte garantir o cumprimento das normas de proteção ao trabalhador e dos direitos fundamentais no ambiente de trabalho, mesmo que não exista vínculo formal. Por isso, a Justiça do Trabalho é competente para julgar o caso.
23: O Tribunal Regional Eleitoral de São Paulo lançou uma nova campanha.
22: O intuito é chamar voluntários que saibam língua brasileira de sinais a Libras para ajudar nas eleições de 2026. Estevão Furtado.
27: O tema é Traduz a Cidadania em Libras. Seja apoio Libras nas eleições de 2026. A ação busca facilitar o voto de pessoas surdas ou com deficiência auditiva. As inscrições vão até 1º de junho pelo formulário disponível na área Mesários no site do Tribunal. Quem participar vai receber e orientar eleitores, mostrar onde fica a sessão eleitoral e tirar dúvidas no dia da votação. Além de ajudar a democracia, os voluntários recebem R$ 65,00 por dia trabalhado de auxílio alimentação. Tem direito à folga em dobro pelos dias trabalhados, sem desconto no salário e podem usar as horas como atividade complementar na faculdade.
23: Justiça condena homem por apologia ao nazismo em rede social no Rio Grande do Sul.
22: A denúncia foi apresentada pelo Ministério Público Federal. Vanessa Pereira.
3: O cidadão foi denunciado à Justiça Federal Gaúcha pelo envio de uma mensagem com exaltação ao nazismo em um grupo aberto da plataforma Telegram, onde celebrava a memória de Adolf Hitler. O réu foi condenado à pena privativa de liberdade, que foi substituída por prestação de serviços à comunidade ou entidades públicas, além do pagamento de multa. Ainda cabe recurso da decisão.
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23: Uma boa noite.
22: Boa noite a você.
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4: Está no ar o Jornal do Senado.
5: Eu sou Paula Groba.
7: E eu sou Ricardo Nakaoka.
5: E estes são os destaques de hoje do Jornal do Senado, que começa agora.
7: Combustíveis mais baratos. Chega ao Congresso MP para reduzir preço da gasolina e do diesel.
5: Comissão vai votar proposta que destina 30 bilhões a produtores rurais afetados por eventos climáticos.
7: MP que zera taxa sobre compras internacionais de até 50 dólares divide opiniões no Senado.
5: Boa noite.
7: Boa noite.
5: Já está no Congresso Nacional a medida provisória que pode reduzir o preço da gasolina e do diesel para o consumidor final.
7: Editada como resposta à alta do petróleo no mercado internacional em meio ao conflito no Oriente Médio, a MP já está em vigor. Mas para se tornar lei definitivamente, a proposta ainda precisa ser aprovada pelo Congresso. Reportagem.

0: economia nacional, provocando uma inflação acima daquilo que a gente já tem da meta que está colocada.
1: Para o senador Isauci Lucas, do PL do Distrito Federal, a medida provisória será válida se houver fiscalização.
2: Só tem que ver agora o controle disso, né? Tem que controlar para ver se realmente, na bomba, se o consumidor vai sentir isso.
1: A subvenção terá vigência de 2 meses e poderá ser prorrogada por ato do Executivo.
3: A Comissão de Educação voltou a debater o projeto que proíbe a venda, publicidade e distribuição de alimentos ultraprocessados no ambiente escolar.
4: Entidades da indústria alimentícia afirmaram que o projeto ainda precisa de mais discussões, mas especialistas reforçaram que alimentos ricos em açúcar, gordura e sal contribuem para a obesidade, cáries e outros problemas de saúde. Repórter Rodrigo Rezende.
5: O projeto do senador Jacques Wagner, do PT da Bahia, proíbe a distribuição e a comercialização no ambiente escolar de alimentos ultraprocessados, preparações e bebidas com altos teores de calorias, gordura saturada, gordura trans, açúcar livre e sal. Bruna dos Santos Nunes, coordenadora de atenção à saúde dos adolescentes e jovens do Ministério da Saúde, defendeu a proposta.
6: Essa proposta legislativa é um instrumento que é bastante importante para a promoção da saúde, para contribuir com a saúde desses escolares, que valorizem a cultura alimentar local e que derivem de práticas que sejam ambientalmente sustentáveis.
5: Já o presidente executivo da Associação Brasileira da Indústria de Alimentos, João Dornelas, afirmou que o tema precisa de muita discussão, principalmente em relação aos conceitos presentes no projeto, caso da nomenclatura ultraprocessados.
7: É importante ressaltar que os alimentos industrializados, todos eles são altamente regulados, passam por controle rigoroso de qualidade. Quando eu escuto falar sobre comida de verdade, o que eu ouço de fato é um julgamento moral disfarçado de critério técnico.
5: A senadora doutora Eudócia, do PSDB de Alagoas, ressaltou que a questão do conceito não pode maquiar os problemas que os alimentos possam causar e lamentou o excesso de açúcar, sal e gorduras saturadas em diversos produtos consumidos pelos estudantes.
3: O senador Hamilton Mourão, do Republicanos do Rio Grande do Sul, criticou as ações do governo nas áreas de segurança pública e economia. Segundo ele, o programa Brasil contra o Crime Organizado, com previsão de investimentos de 11 bilhões de reais, representa uma reação tardia ao avanço das facções criminosas.
4: Mourão também afirmou que o governo age com foco eleitoral e defendeu ações permanentes no combate ao crime organizado.
8: O que vemos agora é uma reação tardia, feita às pressas, há poucos meses do calendário eleitoral, porque perceberam que nada fizeram e nem a narrativa na segurança pública conseguiram manter.
3: E o líder do governo no Senado, Jacques Wagner, repercutiu em plenário a divulgação de uma gravação entre o senador Flávio Bolsonaro e o empresário Daniel Vorcaro, dono do Banco Master.
4: Em resposta, o vice-líder do PL, senador Isauci Lucas, saiu em defesa de Flávio Bolsonaro. Pelas redes sociais, o senador afirmou que a conversa com Vorcaro teve como objetivo buscar recursos para um filme sobre o ex-presidente Jair Bolsonaro. Os detalhes com o repórter Márcio Maturana.
9: Repercutiu no plenário do Senado a divulgação de áudios do senador Flávio Bolsonaro, do PL do Rio de Janeiro, pedindo mais dinheiro a Daniel Vorcaro, dono do Banco Master, para financiar um filme sobre seu pai, o ex-presidente Jair Bolsonaro. O senador Jacques Wagner, do PT da Bahia, disse que a gravação revela uma relação próxima entre os dois.
10: O senador Flávio Bolsonaro, em diálogos muito particulares, solicitando 140 milhões de reais para terminar o filme sobre o ex-presidente seu pai. Eu não estou dizendo que tem dolo aqui, mas demonstra que ele tinha uma relação, senão não estaria ligando para ele, dizendo tamo junto sempre.
9: Isauci Lucas, do Distrito Federal, é vice-líder do PL e fez uma parte defendendo Flávio Bolsonaro.
11: O pedido de patrocínio é uma coisa que, se o cara patrocinava tudo, não quer dizer que houve, por parte do pedido, que houve corrupção. Muito pelo contrário, houve um pedido, como a gente recebe todo dia pedidos de patrocínio e também de emendas para determinados eventos. Então é só para colocar isso muito claro, a posição do PL.
9: Flávio falou nas redes sociais sobre o pedido de dinheiro.
12: Eu conheci Daniel Vorcaro em dezembro de 2024. Não tinha mais governo Bolsonaro, não tinha absolutamente nenhuma acusação contra ele. O que acontece é que, com o passar do tempo, ele simplesmente parou de honrar com as parcelas do contrato. Sim, tinha um contrato que, ao ele não pagar essas parcelas, tinha uma grande chance de o filme sequer ser veiculado, do filme sequer ser concluído.
9: Flávio Bolsonaro disse que é fundamental instalar uma CPI para investigar o Banco Master.

0: Produtores rurais prejudicados por enchentes, secas e outros eventos climáticos extremos poderão receber um apoio de 30 bilhões de reais.
1: A proposta, que busca amenizar os prejuízos no campo, deve ser votada na próxima terça-feira pela Comissão de Assuntos Econômicos. Os detalhes na reportagem de Maurício De Sante.
2: O projeto prevê o uso de recursos do Fundo Social do Pré-Sal para a renegociação de dívidas de produtores rurais que tiveram prejuízos nas safras em razão do clima, caso de enchentes, geadas e secas. O objetivo final é garantir juros baixos e prazos de 10 anos para quem comprovadamente perdeu mais de 30% da produção. O limite da ajuda aos produtores será de 30 bilhões de reais, como explicou o relator, senador Renan Calheiros, do MDB de Alagoas.
3: Com tetos de 10 milhões por beneficiário e de 50 milhões por associação ou cooperativa, com prazo de 10 anos, com 3 anos de carência e taxas de juros de 3,5% ao ano, para o Programa Nacional de Fortalecimento da Agricultura Familiar, 5,5% ao ano, para o Programa Nacional de Apoio ao Médio Produtor Rural e 7,5% ao ano para os demais produtores.
2: Um pedido de vista adiou a votação da proposta para terça-feira da semana que vem, dia 19, data em que também deve acontecer a votação no plenário.
0: E o governo decidiu zerar o imposto sobre compras internacionais de até 50 dólares, a chamada taxa das blusinhas.
1: A medida provisória que acaba com a cobrança já chegou ao Congresso Nacional e agora será analisada por deputados e senadores. No Senado, a decisão do governo dividiu opiniões entre parlamentares. A reportagem é de Marcela Diniz.
4: Na época de sua criação, a equipe econômica do governo Lula argumentou que a tributação de 20% nas compras de pequeno valor protegeria o varejo nacional. Para o líder do governo no Senado, senador Jax Wagner, do PT da Bahia, a medida provisória é fruto de reavaliação interna, que considerou maior o prejuízo das famílias consumidoras do que a arrecadação com a taxa das blusinhas.
5: Na minha opinião, pela avaliação que o governo fez, a arrecadação não foi tão significativa quanto se imaginava, e prejuízo, principalmente para as famílias mais humildes do ponto de vista financeiro, ou seja, que não tem tanto poder aquisitivo, foi muito grande.
4: O senador Efraim Filho, do União da Paraíba, aponta prejuízo à produção nacional e defende emenda de compensação.
6: Quem sabe a gente pode fazer uma emenda na medida provisória para que a mesma condição que está sendo dada para as compras internacionais seja dada também às empresas nacionais, às empresas brasileiras.
4: A MP que permite o fim da taxa das blusinhas será analisada primeiramente por uma comissão formada por deputados e senadores.
1: Com edição de Paula Groba e trabalhos técnicos de João Lira, o Jornal do Senado fica por aqui. Acompanhe agora as notícias da Câmara dos Deputados. Boa noite.
0: Boa noite e até amanhã.
7: Jornal Câmara dos Deputados. Câmara aprova marco legal para o transporte público coletivo urbano.
8: Plenário cria regime especial de tributação para entidades desportivas.
7: Deputados modernizam a lei das sociedades anônimas do futebol.
8: Boa noite. O plenário da Câmara aprovou projeto que deixa claro que as sociedades anônimas de futebol não respondem por dívidas antigas dos clubes. O repórter Marcelo Larche explica a nova lei.
9: A Câmara dos Deputados aprovou o projeto que muda as regras das chamadas Sociedades Anônimas de Futebol, conhecidas como SAFs. Esse modelo foi criado em 2021 para permitir que clubes de futebol se transformassem em empresas com entrada de investidores e gestão mais profissional. O projeto foi apresentado pelo senador Rodrigo Pacheco, do PSD de Minas Gerais, também autor da lei original que deu origem às SAFs. Uma das principais alterações é deixar claras as responsabilidades do clube original e da empresa criada. A SAF não responde automaticamente pelas dívidas antigas do clube, a não ser quando isso for definido em contrato. Ao mesmo tempo, o projeto cria mecanismos para ajudar no pagamento dessas dívidas. Parte das receitas da SAF, como uma parcela do faturamento e dos lucros, deverá ser destinado ao clube original para quitar débitos anteriores. O texto também traz mudanças na gestão dessas empresas. Passa a ser obrigatória a presença de membros independentes nos conselhos e aumenta a exigência de transparência com divulgação de atas das reuniões e da lista de acionistas. Outra medida é a exigência de que administradores estrangeiros tenham um representante legal no Brasil, responsável por responder a processos na justiça. O projeto ainda prevê que as SAFs desenvolvam programas sociais e educacionais em parceria com escolas públicas, usando o futebol como ferramenta de formação. Mas o trecho que exime a SAF de se responsabilizarem pelas dívidas dos clubes, com exceção daquelas acordadas entre as duas partes, foi criticada pelo deputado Bongás, do PT do Rio Grande do Sul.
10: Diz o seguinte: a Sociedade Anônima de Futebol não responde às obrigações, exceto quando as obrigações que lhe forem expressamente transferidas. Então, se um clube anterior não transferiu expressamente a situação de delito que tinha em relação...
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10: A SAF não tem responsabilidade com isso. Mas isso nós não podemos aceitar.
9: Relator da proposta, o deputado Fred Costa, do PRD de Minas Gerais, afirmou que as mudanças fortalecem o modelo das SAFs e ajudam a atrair investimentos para o futebol brasileiro. Ele diz que responsabilizar as sociedades anônimas por dívidas antigas dos clubes é um risco para o investimento nas empresas esportivas.
12: Se um clube mal gerido tiver mais uma vez dívidas de milhões e milhões administrando-se um clube de lazer, por exemplo, a SAF vai ter que se responsabilizar? Isso é uma tremenda aberração. Isso é uma insegurança jurídica descabida, onde ninguém vai querer investir no futebol.
9: O projeto que atualiza as regras das sociedades anônimas do futebol, depois de aprovado pela Câmara e pelo Senado, seguiu para a sanção presidencial e já pode virar lei. Da Rádio Câmara de Brasília, com informações de Daniela Lessa, Marcelo Larcher.
7: Esporte. Os deputados também aprovaram um regime tributário especial para clubes esportivos sem fins lucrativos. A repórter Daniela Lessa acompanhou a votação.
13: A Câmara dos Deputados aprovou o projeto que cria um regime tributário especial para associações esportivas sem fins lucrativos, como clubes que mantêm equipes de futebol, vôlei, natação e outras modalidades. O projeto foi apresentado pelo deputado Roberto Duarte, do Republicanos do Acre, e cria o chamado RETAD, um sistema simplificado para o pagamento de tributos federais, estaduais e municipais. O novo regime será opcional e valerá para entidades esportivas certificadas ligadas aos movimentos olímpico, paralímpico, clubístico e educacional. Os clubes poderão recolher vários tributos em um único pagamento mensal, com cobrança de 5% sobre a receita bruta. Esse percentual reúne impostos federais, a nova contribuição sobre bens e serviços, a CBS, e o imposto sobre bens e serviços, o IBS, criado pela reforma tributária. Entre as receitas que não entram no cálculo dos tributos estão doações, recursos de loterias, patrocínios incentivados e contribuições pagas por associados. Na prática, o projeto cria para os clubes associativos um modelo parecido com o já existente para as SAFs, as Sociedades Anônimas do Futebol. As SAFs funcionam como empresas, enquanto muitos clubes tradicionais continuam organizados como associações sem fins lucrativos. Segundo o relator da proposta, deputado Dr. Luizinho, do PP do Rio de Janeiro, a reforma tributária poderá aumentar a carga de impostos desses clubes tradicionais, criando diferença de tratamento entre os dois modelos. Ele destacou também que os clubes poderão reduzir parte do imposto devido caso invistam em modalidades olímpicas e paralímpicas além do futebol, desde que mantenham pelo menos 6 modalidades esportivas diferentes.
14: Se a dedução fica condicionada à comprovação de investimento contínuo e da participação regular em competições oficiais de âmbito nacional ou internacional de no mínimo 6 modalidades olímpicas ou paralímpicas distintas do futebol.
13: O deputado Luiz Lima, do Novo do Rio de Janeiro, defendeu a proposta, destacando a importância dos clubes na formação do esporte brasileiro.
15: Se a gente vê o Grêmio Náutico União, se a gente vê o Corinthians, o Pinheiros, se a gente vê o Sport Recife, se a gente vê os clubes aqui de Brasília, são eles que levam os atletas olímpicos, são eles que fazem as equipes esportivas. Então esse projeto é muito oportuno, porque eu vou repetir, no Brasil, a base esportiva é realizada nos clubes.
13: O projeto que cria um regime tributário especial para associações esportivas sem fins lucrativos seguiu para análise no Senado. Da Rádio Câmara de Brasília, Daniele Lessa.
7: Segurança Pública.
8: Márcio Gerri, do PCdoB do Maranhão, defende o programa Brasil contra o Crime Organizado, lançado pelo governo federal. Ele explica que o plano prevê ações integradas entre os entes federados, inteligência policial e combate ao financiamento do crime.
16: O deputado sustenta que o fortalecimento das instituições de segurança é essencial para reduzir a violência e conter a influência do crime organizado. Márcio Gerri ressalta ainda a importância da cooperação entre os três poderes para fortalecer o enfrentamento às facções criminosas.
8: Na opinião de Sargento Gonçalves, do PL do Rio Grande do Norte, o programa do governo de combate ao crime organizado não é eficaz porque prioriza medidas de desencarceramento. Ele acrescenta que a flexibilização de punições enfraquece a atuação das forças de segurança.
16: Sargento Gonçalves também questiona o investimento de 11 bilhões de reais na área, ao afirmar que parte dos recursos viria de empréstimos do BNDES e de fundos já existentes. Para ele, a crise de violência no Rio Grande do Norte reflete falhas nas políticas de segurança adotadas pelo PT.
8: Já Benedita da Silva, do PT do Rio de Janeiro, celebra o lançamento do programa Brasil contra o Crime Organizado e defende os investimentos do governo federal na segurança. Ela ressalta que a iniciativa prevê recursos e ações articuladas para enfrentar as facções criminosas.
16: A deputada observa que o programa foi construído em diálogo com governadores e autoridades da segurança pública. Benedita da Silva entende que o fortalecimento das polícias e o combate ao suporte financeiro das organizações criminosas podem contribuir para reduzir a violência no país.
8: Luiz Carlos Rauli, do Podemos do Paraná, questiona a demora do governo federal para lançar um programa de combate ao crime organizado. O deputado ainda alerta que a maior parte dos investimentos consiste em empréstimos que deverão ser pagos pelos estados.
16: Na opinião de Luiz Carlos Rauli, o governo prioriza estratégias eleitorais em vez de soluções estruturantes para o futuro do país. O parlamentar responsabiliza gestões petistas pelo aumento da violência e pelo endividamento da população.
8: Heloísa Helena, da Rede do Rio de Janeiro, defende mais investimentos em políticas sociais e ações de prevenção à violência em áreas vulneráveis. Ela observa que a ausência de políticas públicas permanentes facilita o recrutamento de crianças e jovens pelo crime organizado.
16: Para Heloísa Helena, nenhum governo brasileiro investiu de forma adequada no fortalecimento das polícias e em políticas sociais eficazes. A parlamentar acredita que a vulnerabilidade social favorece a cooptação de jovens pelo narcotráfico.
8: Fernando Rodolfo, do PRD de Pernambuco, assinala o início dos trabalhos da Comissão Externa sobre a Exploração Sexual Infantil durante a campanha do Maio Laranja. O deputado aponta o aumento dos registros de estupro de vulnerável como sinal de falhas no sistema de proteção.
16: Fernando Rodolfo cita casos recentes de violência sexual contra crianças para defender uma atuação mais firme do parlamento. Ele explica que a comissão temporária vai apurar denúncias e promover audiências públicas para sugerir medidas de enfrentamento à exploração sexual e ao tráfico infantil.
7: Transportes.
8: A Câmara aprovou um marco legal para o transporte público coletivo urbano. O repórter Antônio Vital acompanhou a votação.
17: A Câmara dos Deputados aprovou o projeto que cria uma rede única e integrada de transporte público coletivo envolvendo o governo federal, estados e municípios. O projeto, que já passou pelo Senado, cria um marco legal do transporte público coletivo urbano, com inovações como gestão compartilhada, previsão de recursos no orçamento para cobrir os custos de gratuidades e tarifas reduzidas, metas de universalização e transição energética, além de transparência sobre custos e fiscalização. De acordo com o relator da proposta, deputado José Priante, do MDB do Pará, a integração física, operacional e tarifária é essencial para o aumento da oferta e para a melhoria da qualidade do serviço prestado à população. O projeto também separa a tarifa cobrada do passageiro da remuneração da empresa de ônibus, que ficará vinculada ao cumprimento de metas de desempenho e qualidade. A medida pretende evitar que o usuário arque com custos que não estão relacionados diretamente com a prestação do serviço. Da mesma forma, ao prever que gratuidades e descontos devem ser cobertos por recursos do orçamento, a medida impede a transferência desses custos aos demais passageiros. O projeto inicial chegou a prever regras para a criação de tributos locais para financiar o transporte, mas esse trecho foi retirado depois de críticas de diversos partidos, como o Missão e o Novo. Para o deputado Gilson Marques, do Novo de Santa Catarina, criar uma legislação única para o transporte coletivo urbano de todas as cidades não vai melhorar o sistema atual. Já o deputado Kim Kataguiri, do Missão de São Paulo, disse que o projeto não facilita a entrada de novas empresas de ônibus no setor e dificulta a operação de empresas de transporte por aplicativo ao exigir o regime de permissão no lugar da modalidade de autorização, mais simples, em vigor hoje.
18: O texto acaba com esse regime e exige, no mínimo, um regime de permissão que hoje não está sendo exigido pela NTT para esse transporte, principalmente por meio de aplicativos de ônibus. Ônibus interestaduais. Na minha avaliação, esse é um modelo que ajuda a quebrar um transporte que hoje é menos previsível, tem uma tarifa mais cara e tem ônibus de menor qualidade do que hoje são prestados por aplicativos.
17: O texto inclui diretrizes de sustentabilidade, como a redução dos impactos ambientais do transporte e o incentivo à modernização da frota com tecnologias mais limpas. O projeto foi defendido pela maioria do plenário. Para o deputado Hildo Rocha, do MDB do Maranhão, a proposta prevê repressão ao transporte ilegal, moderniza o sistema e favorece os municípios.
19: Nós temos que reconhecer que o transporte público em quase todas as cidades é um verdadeiro caos. Ônibus velho, ônibus sucateado, não tem horário de saída nem de chegada, não tem respeito aos usuários, mas tudo isso porque há, de fato, uma falta de interesse por parte dos municípios de bancar o déficit que existe, o déficit tarifário.
17: O projeto que institui um marco legal do transporte público coletivo urbano seguiu para a sanção presidencial e pode virar lei. Rádio Câmara de Brasília, com informações de Daniele Lessa, Antônio Vital.
7: Desenvolvimento Regional.
16: De acordo com Jorge Araújo, do PP, o governo da Bahia enfrenta dificuldades nas áreas de segurança pública, saúde e infraestrutura. Segundo o parlamentar, o aumento da violência na capital e no interior ampliou a sensação de insegurança no estado.
8: Jorge Araújo também acusa o governo da Bahia de fazer promessas sem apresentar resultados concretos. O deputado cita problemas na regulação da saúde, critica as condições da BR-324 e questiona o andamento das obras da ponte Salvador e Itaparica.
7: Política.
16: Jorge Sola, do PT da Bahia, denuncia o que considera uso político da decisão técnica da Anvisa sobre o recolhimento de lotes de detergente fabricados por uma empresa de doadores da campanha de Jair Bolsonaro em 2022. Ele pede o fim dos ataques a órgãos de fiscalização.
8: Para Jorge Sola, o discurso de perseguição política e o incentivo ao uso de produtos interditados ignoram riscos à saúde, demonstram irresponsabilidade da oposição com a vida dos brasileiros e visam apenas encobrir denúncias de corrupção e falhas em privatizações.
7: Justiça.
16: Érica Cocai, do PT do Distrito Federal, associa integrantes do campo bolsonarista ao caso do Banco Master e defende o aprofundamento das investigações sobre irregularidades financeiras. Segundo ela, documentos e diálogos divulgados pela imprensa apontam relações políticas e econômicas entre investigados e aliados do ex-presidente.
8: Érica Cocai também critica o financiamento de campanhas e operações financeiras envolvendo agentes públicos e privados ligados ao Banco Master. A deputada cobra a punição dos envolvidos no que ela classifica como um dos maiores escândalos financeiros do país.
16: Padre João, do PT de Minas Gerais, apoia a decisão do STF de suspender a lei da dosimetria e critica iniciativas para alterar a legislação. Para ele, é inaceitável que mudanças aprovadas pelo Congresso possam beneficiar condenados por crimes graves e investigados por tentativa de golpe de Estado.
8: O deputado também elogia a atuação do governo federal na área de segurança pública e defende mais participação da União no setor. Padre João pede ainda mais emendas parlamentares e apoio das prefeituras para a compra de equipamentos policiais para o estado de Minas Gerais.
7: Turismo.
16: Os deputados aprovaram dedução do imposto de renda para doações ao setor de turismo. A repórter Maria Neves explica quais são os limites.
13: Aprovado na Comissão de Constituição e Justiça da Câmara dos Deputados, projeto que permite deduzir do imposto de renda doações e patrocínios para incentivar o turismo, seguiu para análise do Senado. Pela proposta, tanto pessoas físicas quanto empresas poderão descontar do tributo devido até 100% do valor doado e até 75% do investimento em patrocínio a atividades turísticas. Autor da proposta, o deputado Felipe Carreiras, do PSB de Pernambuco, argumenta que o turismo representa uma atividade relevante para a economia porque permite a entrada de capitais de forma mais rápida que outras formas de investimento. Além disso, ressalta que o setor tem potencial para a criação e manutenção de empregos, geração de renda e indução do desenvolvimento regional. Felipe Carreiras explica como o projeto, se for aprovado também pelo Senado e entrar em vigor, poderá beneficiar o setor de turismo.
20: No mundo é o setor que mais gera emprego e agora o setor turístico poderá fazer a reforma em equipamentos turísticos, publicidade institucional de regiões de interesse turístico, poderá patrocinar festas e eventos de atividades turísticas, poderá patrocinar feiras, convenções, promoção de programas para propiciar a detecção de desenvolvimento de novos potenciais turísticos, capacitação de mão de obra de interesse turístico e obras de infraestrutura turística, ou seja, toda a cadeia produtiva do setor será beneficiada com essa lei histórica.
13: Ainda de acordo com o texto aprovado, as doações serão limitadas a 1% do imposto de renda devido no ano. Além disso, as pessoas jurídicas não poderão descontar doações e patrocínios ao turismo na apuração do lucro real. O projeto ainda proíbe incentivos a atividades desenvolvidas pelo próprio contribuinte doador e o uso dos recursos recebidos para pagamento de gastos com pessoal ou de encargos sociais. Quem receber doações ou patrocínios que podem ser deduzidos do imposto de renda deverá comunicar os valores arrecadados aos Ministérios do Turismo e da Economia. Também ficarão obrigados a apresentar demonstrações financeiras anuais certificadas por auditores independentes e comparecer do Conselho Fiscal. Da Rádio Câmara de Brasília, Maria Neves.
8: Eduardo Bismarck, do PV, comemora a realização do 10º Salão do Turismo, que aconteceu de 7 a 9 de maio, no Centro de Eventos do Ceará, em Fortaleza. O deputado lembra que essa é a primeira vez que o Nordeste recebe o evento.
16: Eduardo Bismarck ressalta o potencial da região no turismo, com geração de emprego e oportunidades que impactam diretamente no comércio local. Ele também aponta que o evento fortalece a circulação de recursos na economia ao reunir empresas, trabalhadores, visitantes e representantes do setor.
8: Termina aqui o Jornal Câmara dos Deputados com trabalhos técnicos de Everson Urani e apresentação de José Carlos Andrade e Luciana Vieira. Uma boa noite para você.
16: Uma ótima noite. A Voz do Brasil volta amanhã. 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Boa noite.

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1: The Fevers é uma banda brasileira de rock e pop, formada no Rio de Janeiro em 1964, parte do movimento da Jovem Guarda. Originalmente chamada de Defenders, mudou de nome após a saída de um membro inicial, com formação que incluía Almir Ferreira Bezerra no vocal, Liebert Ferreira Pinto no baixo, Lécio do Nascimento na bateria, Pedrinho na guitarra, Cleudir Teles Borges nos teclados e Jimmy Cruz no vocal. A banda teve grande êxito nos anos de 1960 e 1970, com hits que reverberam até hoje, como De Que Vale Tanto Amor, Sinto, Mas Não Sei Dizer, Pra Cima, Pra Baixo e Guerra dos Sexos. Esta última tema de abertura da novela homônima da Globo em 1983. Outros sucessos incluem Elas por Elas, abertura de novela em 1982, e covers como Hey Girl, Mar de Rosas e Candida. Eles gravaram o primeiro disco em 1965 e acompanharam artistas como Roberto Carlos e Erasmo Carlos. Nos anos 1980, renovaram a popularidade com novelas da Globo e o grupo segue ativo até hoje, com álbuns como 20 super sucessos. Eu sou Aline Linhares e este é o Tempo Vivo, aqui na 105 FM.
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2: Olá, obrigada pelo carinho da audiência. Desde já vou começar agradecendo, porque eu tenho recebido um feedback muito bom em relação ao Essencial, esse programa aqui na 105 FM, a Rádio Santa Clara, a boa de Mossoró. Hoje a nossa entrevistada é uma estrela, né? Aline Reis, ela que vem crescendo, assim, eu já entrevistei várias vezes, mas cada vez que eu entrevisto tem novidades para contar. Pois mas é. A gente vai começar do começo, né, Aline? Seja bem-vinda.
3: Certeza, que honra estar novamente aqui com você. Saudade, viu? Fazia já um tempinho, né?
2: Pois é, acho que a primeira entrevista foi com a Lara no colo. Eu tava com a Lara no colo, né? Sim. Adoro aquela foto.
3: Tem a foto no meu Instagram ainda.
2: Foi tomando café e com a Lara lá no colo. E a Aline contou um pouco da vida dela, que vem, é uma vida meia sofrida, né? Você começou muito cedo.
3: Comecei muito cedo, né? Eu acho que a parte mais sofrida de verdade, assim, né, do meu início foi ter perdido a minha mãe muito nova, muito jovem. Quando eu tava começando a minha carreira, querer estar entrando assim no mundo da música, da mídia, né? Eu já era locutora, ela conseguiu ainda ver eu sendo locutora, gravava os programas, tudo, mas quando eu completei 13 anos, tava prestes a gravar a minha primeira música num CD. Ela faleceu. Então, assim, eu acho que o meu início, né, foi bem sofrido, principalmente por conta disso, né? A gente sem uma mãe é muito difícil, muito complicado mesmo, mas, assim, ela tá lá de cima olhando, porque graças a Deus eu falo assim, que deu certo, tô aqui, tô bem. O pouco tempo que ela esteve comigo, os ensinamentos dela me ensinaram bastante, e eu acho que eu consegui chegar aonde eu tô, principalmente por conta disso, desses ensinamentos dela.
2: E como foi essa de ser locutora? Tô quase perdendo meu lugar aqui.
3: Que conversa é essa? Tá nada. Locutora, quando eu ganhei um concurso lá em Itaperuá, o Bela Voz, né? Aí o pessoal, sei lá, viu em mim a possibilidade. Ai, uma meninazinha jovem, né? Você tem vontade não de ser locutora, né? Uma cara nova. E eu nunca tinha feito nada do tipo, pelo amor de Deus, matuta de tudo assim, né? Gostava de cantar e tal. Sempre fui muito estudiosa, mas era bem focada assim na escola e gostava de cantar. Quando me chamaram pra rádio, foi realmente assim, foi difícil. Não foi fácil, não. Não é fácil. Principalmente naquele tempo que não tinha computador, era tudo manual.
2: Cartucho.
3: Tipo assim, na. na mesa, né? Era na mesa, tinha os CDs que tinha que colocar.
2: Ah, você pegou CD, eu peguei, foi vinil pra colocar na parte ali, né, Fábio?
3: Por isso que eu ia dizer, cartucho é o que eu já ia pegar.
2: Cartucho era os comerciais que você tinha que botar e tirar e botar aqui com o outro lado, era muito mais complicado.
3: Era bem mais complicado então, né? E eu já achei bem difícil no tempo, porque tinha que estar regulando tudo direitinho, né? De início ia uma pessoa comigo e depois ele me ensinou.
2: E tinha o controlista.
3: Isso. De início, acho que os dois primeiros só programas foi, e depois disso, ó, se vira. Nisso eu tinha 12 anos, né? Se virar aí. Mas deu certo, né? Passei um tempo, aí depois eu pedi pra sair porque tava ficando muito apertado pra mim. Era escola, rádio e ensaio de banda, que nas antigas os ensaios das bandas eram todos os dias, parece que era uma coisa. Hoje em dia a gente ensaia bem menos, né? Uma, duas vezes na semana.
2: Aí como era o nome da banda? Essa primeira banda?
3: A primeira banda, Forró Leve Solto, com Dida Pachequinho, um grande sanfoneiro, e atualmente, por uma coincidência, mora em Mossoró, hoje. Quando ele disse, tô morando em Mossoró, eu disse, meu Deus, que coincidência, a pessoa que me colocou no forró, que era lá de Itaperuá, né? Lá em Itaperuá, onde eu fui criada.
2: Você nasceu em Itaperuá?
3: Não, sou nascida no Rio de Janeiro, Botafogo. Sou nascida no Rio. Só que assim, minha mãe era mineira, meu pai paraibano, de Itaperuá, se conheceram no Rio. Aí, nasci no Rio, passei 4 anos no Rio, depois fui morar 1 ano em Minas Gerais e de lá eu fui pra Itaperuá, Paraíba, que foi aonde eu realmente falo que eu me criei. Eu sou carioca, nascida, mas eu me criei mesmo assim, tudo na Paraíba, né? Então me considero nordestina, me considero paraibana, né? Então foi assim, esse moído, né? Pra chegar onde eu cheguei, lá em Itaperuá.
2: E aí depois, você ficou muito tempo nessa banda?
3: Leve Solto, não, pouco tempo. Porque assim, essas bandas em interior, nas antigas principalmente, não sei hoje em dia. Acho que hoje em dia dura mais, mas nas antigas, por falta de show, ou por falta até do dono não ter condição de estar bancando, vinha muita gente de fora. Às vezes na cidade não tinham pessoas que trabalhasse, que tocasse, aí trazia de fora. Então, é um gasto a mais. Então, assim, a banda, eu não lembro muito bem quanto tempo foi, mas eu acho que foi só uns 6 meses essa banda.
2: Mas foi uma experiência boa, né? Não. Já que você disse que ensaiava todo dia.
3: Era. Eu aprendi demais. Aprendi demais. Até porque Dido Pachequinho, como eu falei, é um grande sanfoneiro, uma grande pessoa também. No tempo, ele era casada com uma moça chamada Amanda, que também que me ajudou muito. Hoje em dia, ele já separado já, ele já tá casado com outra pessoa maravilhosa. Mas no tempo, eles me ajudaram muito a entrar e a entender o ramo da música um pouco. Claro, ainda tinha muita coisa a aprender, mas ali foi o pontapé inicial. E eu sou muito grata e feliz por ter sido com eles, que eram pessoas tão corretas, tão direita no ramo, sabe? Então, eu sou muito feliz por isso. Aprendi muito mesmo.
2: Como foi chegar no Saia Rodada?
3: Vixe, aí foi águas que rolaram.
2: Sim, demorou
3: até
2: um pouco.
3: Demorou muito. Assim, o quê? Demorou 10 anos, no caso. Então, não demorou tanto, né? Que foi com 22 anos que eu entrei, né? Comecei com 12 e com 22 eu fui pra Saia Rodada. Então, acabou que não demorou tanto, se pensar bem. Tem pessoas que, às vezes, passam uma vida toda, sei lá, pra entrar numa banda maior, entra com seus 35, 40 anos, uma pessoa mais madura, né? É, no entanto, que quando eu entrei em Saia Rodada, foi no tempo, foi um tempo, assim, pra mim de conflitos, de aprendizado muito grande, porque quando eu entrei em Saia Rodada, por eu ser muito jovem, ao lado de Raí, que já vinha há muito tempo, já tinha, né, estourado, e já tinham passado várias cantoras bem maduras, quando eu cheguei, então eu recebi muito hater, né, dizendo, não, essa menina é muito jovem pra estar aqui, não dá certo, não combina em Saia Rodada. Então eu tive que conquistar o meu espaço mesmo, eu tive que aprender no tempo.
2: Você entrou no lugar da Coelhinha?
3: Não, a Coelhinha já tinha saído.
2: Já tinha saído.
3: Bastante tempo já, mas ainda tinha os resquícios dos fãs, que eram muito calorosos e, tipo, queriam muito que ela voltasse e não sei porque os donos não voltavam. Tipo assim, tem aquela, né? Quando eu entrei, já tinha passado muitas cantoras. Já tinha passado já tinha passado Luciana Lessa, já tinha passado Elaine Tine, que Elaine Tine tinha saído do Garota, foi pra Saia Rodada. Eu só não sei se foi depois de Natália, não sei dizer a sequência. Mas já tinham passado grandes cantoras pra eu vir, né? Então, quando eu entrei, muito jovem ainda, realmente, matura e tal, menino, caíram em cima de mim. Mas foi muito bom, porque eu aprendi a lidar com hater. Hoje em dia, Eu não ligo. Você pode dizer o que for de mim que eu não ligo.
2: Você com essa quantidade de seguidores, já tá com quantos?
3: 100? 600.
2: Ora, ou 100. 600? Mil?
3: É, 600 mil. 647 mil.
2: Quase 700 mil seguidores.
3: Estamos aí, né? Rumo a 1 milhão, né?
2: Mas tem aí hater ainda?
3: Tenho, mas bem pouco. Bem pouco, graças...
2: Como é que você recebe...
3: O hater? Só faço bloquear, nem respondo, só bloqueio.
2: Bloque,
3: porque assim, se você não gosta de mim... Porque assim, e na maioria das vezes, são pessoas que fazem um Instagram novo... Não é nem o Instagram que já existe, uma pessoa mesmo ali que...
2: É um hater raiz.
3: Cara, é um hater raiz. Ele faz aquele Instagram só pra vir falar alguma coisa sua, pra ver se pega, sabe? E eu aprendi uma coisa, e é uma grande verdade. O que você fala de mal da minha pessoa, sem eu nunca ter feito nada a você, fala muito mais de você do que de mim. Eu tô aqui de boa, trabalhando, fazendo meu trabalho. Você tem o direito de não gostar. Eu posso ter desagradado a pessoa de alguma forma. Mas não dá o direito de você vir me criticar de uma forma chula, de uma forma ruim. Que eu sei que eu não sou, ou que eu não ache. E às vezes o que eu botei na cabeça? Às vezes essa pessoa tá em casa, triste, solitária, e ela tá tentando acabar com a vida de outra pessoa, querendo que a vida dessa pessoa... Ai, a vida tá boa, peraí, eu vou tentar destruir aqui um pouquinho. Porque você sabe que a saúde mental hoje em dia e a internet, ela acaba compactuando muito com essas questões de saúde
2: mental. Tem o lado bom, mas tem esse lado também, né?
3: Isso, e pra você lidar com rede social, você primeiramente tem que estar bem mentalmente. Você tem que se aceitar, você tem que se amar primeiramente e saber o que você é. Eu tenho um trabalho bom, eu trabalho há muito tempo. Ai, tenho que aprender? Tenho. Mas, ai, que voz horrível. Ai, como você é feia. Ai, pelo amor de Deus. Não, eu não acho, pra que eu vou me doer?
2: E geralmente esses hates são as coisinhas tão, né?
3: Pequenininhas, mas que se você não tá no dia bom, aquilo pega, que de 100 comentários, você pega... De 100 comentários, tem 99 bons. Quando você tá no dia ruim, se uma pessoa fez um comentário ruim, você se apega só àquele ruim. Então, assim, eu botei na minha cabeça, eu quero ser cantora, eu quero viver disso, eu sei o que eu passei em tempo de saia rodada, o tanto que eu sofri, o tanto que eu chorava no quarto de hotel com os haters, e eu a botei na minha cabeça, não vou mais me doer, porque não é verdade, eu não sou isso, eu não acho, então eu vou fazer o quê? Vou bloquear. Não vou dar direito nem de resposta, não vou responder. E pronto, bloqueio, vou ser feliz. E é o que acontece, eu realmente não me dou. Você pode dizer o que for comigo. Não dizendo com a minha família, dizendo... Ai, eu...
2: Não mexa com o meu não, né?
3: Não, pode mexer comigo, pode dizer o que for. Não ligo, eu juro a você, eu não ligo. Eu acho é graça. Eu acho muita graça, não ligo. Então, graças a Deus, eu não tenho muitos. Eu acho até que seja por isso que o povo diz... Ah, não tem nem graça mexer com ela, porque ela bloqueia mesmo, tá nem aí.
2: Aline, você passou quanto tempo lá no Saia Rodada?
3: 3 anos.
2: 3 anos.
3: Saia.
2: Mas foi uma visibilidade muito boa, né?
3: Muito boa de verdade, né? Foi a maior banda que eu passei, né? Antes de lá, eu tava em Forró da Pegação, que no tempo tava começando uma ascensão, que é uma banda de Natal, com o Pedrinho. Mas passei um ano em Pegação e fui pra lá, porque realmente foi melhor pra mim. Mas quando eu engravidei de Lara, eu já tinha Andrews, né, o meu filho mais velho. Quando eu engravidei de Lara, eu disse, não, então eu vou dar uma aquietadazinha. Assim, quando eu tive ela, né, passou 6 meses, eu ia voltar pra banda, só que eu resolvi não voltar. No entanto, que eles não queriam que eu saísse, mas aí eu disse, não, eu tô precisando, numa fase que eu tô precisando dar uma... acalmada, organizar a minha vida, minha família, porque também eu já cantava desde os 13 anos, né? Eu tava no meio do mundo desde os 13, então foi assim, pedi pra sair,
2: foi dar uma entrevista e aí conheceu o David Almeida.
3: Não, eu tava ainda
2: em Saia. Já tava com ele.
3: Eu tava em Saia, quando eu conheci David, foi. Aí eu acho que com o David foi quando eu engravidei de lá, ainda fiquei... um ano e 6 meses por aí na banda, assim, não, mas teve o tempo que eu fiquei fora, que era pra poder ter, né? Mas eu já tava com o David, ainda passei um tempinho na banda estando com o David.
2: No da Pegação?
3: Não, Saia Rodada.
2: Saia Rodada. E aí chegou Lara.
3: Aí chegou Lara.
2: Perfeitinha.
3: Bendita Lara, pois é. Aí eu disse, não, vou me aquietar um pouquinho agora. Já tô olhando minha... Eu tava com vontade até de escrever um livro no tempo que eu tava em Saia, né? Minha vida por um vidro fumê, porque... acabava que realmente tocava muito e eu não tava, assim, vivendo da forma que eu queria. tava querendo formar família, querendo passar um tempinho assim mais de boa, né, que eu pudesse estar mais perto da família. E acabou que deu certo.
2: Mas o livro ainda pode ser escrito, né?
3: Pode ser escrito. Mas agora seria outro conteúdo, né? Agora.
2: Já é outro contexto.
3: Já, outro contexto.
2: Faz um box, três livros.
3: Né? Contando assim da vida, né?
2: A vida toda, porque a vida tem muita história. História que pode empolgar, que pode influenciar, que pode, de repente, alguém que está começando agora, saber que o começo nunca vai ser fácil.
3: Não, difícil.
2: Né? A gente tem que começar de uma certa forma, a gente precisa começar.
3: Tem que começar, senão você vai... Se não começar, você não vai pra canto nenhum.
2: É, e começa aos poucos, daqui a pouco você tá formando algo grandioso, extraordinário e espetacular.
3: Isso, eu digo muito que a gente tem que começar de passinho de formiguinha, não dá pra ir passinho de elefante, não, passinho de formiguinha, porque você vai construindo um alicerce forte, né, pra você poder ter uma carreira sólida, ter até a questão familiar também uma coisa sólida, não adianta coisa de papel, não.
2: Aqui no Essencial, o entrevistado pede música. Eu acho que você vai pedir uma sua, né?
3: Vou pedir uma minha, que tá, graças a Deus, bombando nas redes sociais. Chama aí Remédio pra Raiva. Cuida!
2: Então bora aí botar o Remédio pra Raiva aqui na 105. Ainda bem que a gente tá com o nosso diretor. Ele vai mudar aqui o estilo um pouquinho da rádio pra tocar um forrozinho.
3: Bora!

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2: Voltando com o Essencial nessa noite maravilhosa aqui pela 105 FM, a boa de Mossoró, FM Santa Clara, desejando para você tudo de bom e que você continue acompanhando o Essencial sempre às terças e quintas, às 8 da noite, aos sábados e domingo tem reapresentação. Esse programa, inclusive, vai ao ar também no próximo domingo, tá? Lembrando que hoje a nossa entrevistada é a cantora Aline Reis, que vem aí numa ascensão, né, desde esses 13 anos de idade. Hoje mãe de três, né, casada com David Almeida, que deu em cima de você ao vivo, né? Como foi essa história?
3: Cheguei no programa lá com saia rodada. Primeiramente a gente chegou no camarim, ele chegou, né?
2: É, eu lembro dessa história do camarim.
3: Do camarim. Aí uma pessoa me cutucou e disse, vixe, olha a palavra, chega, alumiou o camarim. Aí já me mostrou, né? E quando eu vi, disse, valha, não é, rapaz? Aí, tudo bem, gatinho, né? O sorrisão assim, contentinho, bichinho, zóio de brecha, aí... Entrou no camarim, eu digo, não é? Aí ele, muito atrevido, foi lá, conversando, aí sentou do meu lado, tudo bem. Até aí, tudo bem, normal. Quando foi na hora do programa... Aí ele foi e soltou uma.
2: Olha, que ele nem gostava de dançar e tava dançando lá.
3: Tava todo
2: perto de tu.
3: Requebrado, tava todo molenguinho lá dançando. Mas aí ele falou assim: Raí, me diga uma coisa, quem é Raí é raizeiro. E quem é Aline? É alineiro? Porque eu sou alineiro. Olha aí, deu uma cantada ao vivo. Bom, né? Aí colou.
2: Colou e estão juntos até hoje.
3: Até
2: quanto
3: hoje?
2: Tempo?
3: 13
2: já?
3: Anos já.
2: 13 anos.
3: É, tem, fazer 14 já, viu?
2: Fazer aí 13? Nasceu uma mini Aline e um mini David, né?
3: Mas, peraí, eu tô adiantando as coisas,
2: é? Pois é, mas que sejam muitos e muitos anos que vocês têm o mesmo pensamento. Os dois estão na área da música, o David sempre teve nisso, né?
3: Sim.
2: E hoje ele é só seu empresário.
3: Ah, não, muito, muito mais. É meu empresário, produtor também. Ele faz um bocado de coisa. Mas principalmente meu empresário, né? Cuida dessa parte da
2: pai
3: banda.
2: Pai dos seus filhos, né?
3: É, não, aí é o principal, né? Na vida, né? Além de ser o meu amor, o pai dos meus filhos. Uhum. Mas na banda, é realmente assim, um produtor geral, ele que cuida de tudo pra... Como ele sempre fala, ele faz tudo lá, deixa tudo pronto pra eu chegar e só ir cantar. Só faz cantar.
2: Ficou melhor assim?
3: Ficou bom.
2: Tocando com ele, tinha divergência?
3: Não, eu não queria que tivesse acabado a Aline David, não queria, eu gostava, eu sempre gostei de cantar com outra pessoa, eu, daqui pra Jesus, é porque é estranho a pessoa falar, mas eu nunca fui aquela pessoa que eu queria ter o palco só pra mim, eu gosto de dividir o palco, eu gosto de dividir responsabilidades ali, você tem alguém em quem se apoiar, entendeu, na hora do show, tem dias que você às vezes não tá tão bem, aí você tem aquela pessoa que às vezes aquela pessoa lhe anima, lhe puxa, e quando é a gente sozinho, a gente tem que estar bem mesmo sempre, entendeu? Não tem pra... Ah, assim, o si, não tem.
2: Você
3: tem
2: quem que tá segue, bem. Quem acompanha a carreira sente, né? Quando a pessoa não tá bem.
3: Sente, certeza, sente. Por isso que a gente não pode... Não é bom deixar transparecer. Eu sei que a gente é ser humano, mas não é bom deixar transparecer, porque você tá ali pra fazer a alegria, a felicidade daquela pessoa. Aí, imagina ele ver você triste. Vai dizer, fala, meu Deus, da cantora, a bichinha tá sofrida hoje, hein?
2: Como é que foi a questão do vídeo do casado?
3: Ah, não, foi bem natural, acredita?
2: Vocês não planejaram aquilo ali?
3: Juro que não foi. Eu disse assim, David, como ele ainda tá se acostumando, ele sempre foi muito de cima ali do palco. É o que tá acontecendo. A gente chegou no momento, nós temos uns empresários de Natal também, e ele sempre dizia, David, eu quero que você seja mais empresário mesmo, que você fique mais na parte do network, que você desça do palco e fique ali conversando com os empresários tá ali na festa, ou até em cima do palco mesmo, mas ficar mais próximo dos empresários, mais próximo do pessoal da mídia que estiver na festa. E ele tá tentando, né? Porque ele gosta muito de deixar as coisas organizadas, ele não gosta de deixar nada bagunçado, mas aí nesse dia, eu disse, vamos vai lá pra baixo, vamos ficar com o pessoal que tava o Caboeta, que tem uma página, né? Que fala de forró, tava o Wellington também, que é um influenciador, eles estavam lá na festa, e eu disse, vamos vai lá pra baixo, vai ficar um pouco lá embaixo, e ele foi. Quando ele foi lá embaixo, aí eu comecei a brincar com ele, sempre soltando a brincadeira. Aí o meu filmmaker foi e filmou. Mas foi bem despretensioso. Eu não disse assim, ai, Breno, a gente vai fazer essa brincadeira e você vai filmar, não.
2: Pra quem não foi sabe, natural. Foi que música?
3: Não.
2: Foi não, sou casado. Você, não, David mostrou a aliança,
3: eu
2: né?
3: Eu perguntei, você é casado, né? Eu perguntei, foi, você é casado? Aí ele, desse jeito, né? Mostra a aliança, dizendo que é casado. Eu, aí não dá certo. Aí quem assiste até o final vê que ele fala, eu namoro só com você. Quem assiste até o final vê que ele fala isso. Mas quem assiste até a metade pensa, que cantora sem vergonha, rapaz. Deu em cima do homem casado mesmo. Porque eu botei a legenda e eu que dei em cima de um homem casado na festa. E o vídeo tá com 5 milhões ou é 4 milhões de visualizações. Um vídeo bobo que eu fiquei até com medo de hater, justamente. Disse, rapaz, eu mal tenho um hater e eu mesmo vou criar um hater. Porque realmente, rapaz, teve uns palavreados pesados comigo. Aí o bom é que o que engajou foi as pessoas me defendendo. Quem sabia que ele era meu marido disse, homem, é só uma brincadeira, rapaz.
2: Sabe? Ele é o marido dela.
3: Ele é o marido dela. Então, tem muitos comentários assim. Alguém que não conhecia, achando ruim, mas um monte defendendo. Então foi bacana, sabe, ver também essa interação das pessoas defendendo, quem tava ali pra defender e tal, quem foi pesquisar pra poder saber. Ai, não vou pagar amigo, peraí, vou pesquisar pra ver se ela fez isso mesmo. Ai, aí tem vários comentários assim, graças a Deus que eu sou stalker e eu fui olhar e é o marido dela, porque eu ia pagar um mico, que eu já ia esculhambar. Então assim, é como eu sempre falo, poste, grave. Eu falo muito pra um menino que trabalha comigo, filma tudo que você puder, porque vai surgir alguma ideia. E esse vídeo foi isso. Ele tava filmando, continuou filmando, viu o vídeo, surgiu a ideia, bombou, ganhei muito seguidor por conta desse vídeo.
2: E até é engraçado pra gente que conhece, que sabe que vocês são casados, porque ele faz uma naturalidade, né? Que nem ele esperava que você fosse indicar ele, no caso.
3: E assim, tem o... Pois é, e aí eu coloquei, casado também namora, tá certo isso? Aí o bom é que ele
2: Mas era essa música que você tava cantando?
3: Casado? Não, era não.
2: Era não?
3: Era não.
2: A música veio depois, né?
3: Foi, a música que a gente fez foi depois, mas não era não. Eu nem lembro qual era que eu tava cantando.
2: Quem quiser ver, vai lá no Instagram.
3: Instagram, tá fixado lá na parte do Reels. Aí, ele, o bom, é que ele tem uma carinha assim, um rostinho assim meio sapeca, né? Os olhos de brecha, sapeca. Aí quando ele falou, aí tem uns comentários que diz assim, como é que pode um caba safado desse com a cara de sem vergonha, casado com a cara de sem vergonha desse? Eu disse, tá vendo aí, você tem cara de sem vergonha, hein? Foi isso que ganhou também, entendeu? O público assim de ver, olha, ele tem cara de safadinho. Diga aí. Foi fazer o de brecha, ator, é que ele é ator, gente.
2: Ele é ator, né? Ele trabalhou ator, na TV, tem que ter um pouco de atuação
3: tem
2: também,
3: sim,
2: pra poder segurar aí as pontas.
3: Certeza.
2: Aline, você gravou recentemente um vídeo, né?
3: Um clipe.
2: Um audiovisual, Raízes.
3: Um audiovisual, sim.
2: Você gosta muito desse estilo de música ou é porque tá na moda?
3: Não, gosto bastante, né? Eu penso, e outra, como eu falei, eu viralizei muito na rede social com esse estilo de forró das antigas. Quando era Aline David, eu só cantava muito essas músicas atuais. Aí a gente, quando foi pra Aline Reis, que eu viralizei o vídeo de primeira vez, que era um forró das antigas, aí a gente vai ter que ir pra essa linha. Vamos pro forró das antigas, porque deu certo, sua voz combinou. Bora. E eu gosto muito desse tipo de música. Eu me criei ouvindo esse tipo de música mais romântica. Esse forró das antigas, né? Do meu tempo, que as letras eram muito bonitas. Então, eu tenho várias músicas que marcaram a minha infância, a minha adolescência. E a gente fez justamente esse Raízes com músicas que eu gosto. E colocamos no Raízes. Então, é um DVD. E foi um DVD muito especial, que foi todo feito por David. Ele quem encabeçou tudo. Foi o primeiro que ele fez mesmo, assim, eu acho, maior, né? De uma proporção maior. Ele já tinha feito de outros artistas, mas esse eu achei de uma proporção maior, diferente, um cenário aberto, que acaba tendo mais dificuldades, né? No projeto ele fez, encabeçou tudo. E então eu tenho um carinho muito... Eu tenho um carinho maior por esse projeto.
2: Como é que é trabalhar com o marido do lado ali? O tempo todo ele dá bronca?
3: Não, dá bronca, leva bronca, mas é muito tranquilo. Mas é muito tranquilo e a gente se entende. A gente costuma falar que, por exemplo, quando era Aline David, se a gente tivesse brigado por alguma coisa besta de casa. Porque graças a Deus, nossa briga sempre é muito coisinha besta. A gente nunca teve nada de moído grande. Sempre é coisa de casa mesmo, de casal. A gente podia estar chateado quando chegava no show, que subia em cima do palco, passava. Então, a gente costuma dizer que a música nos une. E nos une de verdade.
2: É porque tem casal que tem um pacto de não dormir brigado. No caso isso. De vocês é não cantar, não fazer o show
3: não
2: brigado.
3: Não é legal, não é legal. É, não é bacana. Além em cima do palco tem que ser energia positiva o tempo todo. Não pode ter problema. Porque quando tem problema afeta. Afeta, tem que estar de boa. Então a música une a gente de verdade. Nunca foi um problema pra mim trabalhar com ele, não. Pelo contrário, comentei com ele hoje cedo. Eu viajei para o estado do Maranhão. Nós fizemos uma mini turnê de 3 shows agora. Eu cheguei anteontem, né?
2: E ele não foi, né?
3: Não foi, não teve como ele ir. E eu falei pra ele hoje que realmente senti muita falta dele, que ele me completa. Eu me sinto muito segura. A minha banda, todos são maravilhosos, me sinto super bem com todos. Mas eu realmente me completo quando ele tá. É um porto seguro quando ele está comigo. Ele não foi e eu senti essa falta dele.
2: E depois dessa declaração, David vai ter que falar e responder, né?
4: Eu te amo, bebê. Amo você também, Martins. Eu estava morrendo de saudade de você, Liliana.
2: Também, meu amor. Te amo. Obrigada, David Almeida, esse menino que eu vi crescendo, virar esse homem, esse pai maravilhoso. Sim. Ele tem um carinho, ele tem um cuidado muito grande com os filhos, né? Principalmente, demais. Não só com Lara. Eu fico torcendo quando eu vejo os vídeos dele torcendo por Lara nos campeonatos lá de karatê.
3: De karatê.
2: Karatê. Ela tá ganhando algumas medalhas, né?
3: Várias medalhas. A Maria Atleta de verdade é ela, viu?
2: E Davi, que adora um boné.
3: Davi gosta de tudo, bateria.
2: Ele quer... Sim, ele já tem um lado musical.
3: Tem, ele disse que vai ser baterista. Vamos ver, né? Vamos ver o que ele vai encaminhar aí. Mas ele gosta muito da música, é muito musical ele.
2: Coisa boa, tá com quantos anos ele?
3: 3 anos e 9 meses agora,
2: Qualquer coisa vai ele vai fazer uma banda só com vocês quatro, né? Ele, Davi, Lara e você cantando. É,
3: bota Andres pra negociar.
2: E tem o Andres também, né?
3: É, tem o Andres. Mas o Andres, assim, ele gosta muito de música, muito musical, antenado e tudo, mas não foi muito pra esse lado, não. Às vezes fica querendo, queria pegar um violão, mas acaba que não foca em fazer. Eu acho que ele vai mais pra outro lado.
2: Pois é, tem que ter isso. Vamos pedir mais uma música?
3: Bora.
2: Vamos pedir mais uma música?
3: Você pede. Vou pedir então a que viralizou, que é Na Minha Voz, que foi aonde fez eu crescer mesmo no Instagram. Me ajudou bastante também na minha carreira. O nome da música.

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2: E aí, de volta, depois de mais uma canção, né, da Aline Reis. Tem alguma... Você também compõe?
3: Componho, mas dei uma paradinha assim de compor faz um tempinho, mas tô me... Eu preciso voltar, mas vai dar certo. Mas eu já compus, tem uma música também que tem no YouTube, Só Faltava Vocês, que Só Faltava Você, que é uma música que eu fiz pra David. E a gente, nós gravamos ela juntos, né? Que era Aline e David ainda no tempo. Aí tá no YouTube, qualquer coisinha a galera vai lá procurar, Só Faltava Você. É muito bonita a música e foi eu que fiz.
2: Como é a movimentação do canal do YouTube da Aline Reis?
3: Tá bem movimentado, né? Meu canal Aline Reis, Aline com dois N's, Aline Reis. Muitos shorts, sempre postando vídeo lá, né? Tô começando a postar mais agora. Tava um pouquinho parado, mas agora ele tá bombando, tá movimentado agora.
2: Bem, e São João já tem agenda fechada?
3: Tá sim. Então, estamos fechando a agenda. Vem aí um São João muito bom, com a graça de Deus. Mas, assim, ainda tá em fechamento, né? Não tem nem como eu falar as datas agora. Mas, em breve, pra vocês que estão aí seguindo a minha rede social, Aline Reis Cantora, Aline com dois N's, Aline Reis Cantora, fiquem de olho que em breve vou estar postando.
2: O ano passado, você fez quantos shows no mês de junho?
3: Eu não lembro, foi o quê? 20, alguma coisa? Uns 20, 20 e poucos shows eu fiz.
2: Como é que a Aline Reis Cantora se divide como Aline Reis Mãe?
3: Ah, menina, tem que se virar nos 30, mas não, é difícil em algumas situações, mas como eu tenho o apoio de David, um apoio realmente assim, ele realmente é pai, então acaba sendo mais fácil, porque eu acho que é mais difícil para aquela mãe
2: que não tem uma rede de apoio,
3: que não tem uma,
2: né,
3: rede de apoio. Tem a família dele, que é uma rede de apoio muito boa, então se torna bem mais fácil ser mãe e cantora. Pra mim, não é tão difícil, não. Por conta dessa rede de apoio. Mas tenho certeza que pra quem não tem, deve ser complicado. Mas pra mim, graças a Deus, falo que eu sou muito abençoada. Mesmo tendo perdido a minha mãe, Deus foi lá e colocou uma família muito boa, que me ajuda, que me acolheu, que me trata como filha. E por isso que se torna mais fácil.
2: E dá tão certo, né?
3: Isso.
2: Nessa carreira toda, tem alguma coisa assim engraçada? Você é engraçada, né? Pra quem lhe acompanha, lhe conhece, sabe que você é engraçada. David também é engraçado. É.

0: Então eu queria ser uma mosca pra ver vocês dois dentro de casa, assim, na hora de uma confusão, de uma briga, de uma perrei.
1: Mulher, é marmota. É engraçado assim, né? Maria, briga não é muito engraçado, não. Mas assim, tem hora que um tem que abrir, né? Pra o outro, tem que abrir. Mas a vida da gente é muito leve, com os nossos filhos também. Nossos filhos também, graças a Deus, são muito leves, engraçados. É fazendo susto, é dando susto um no outro dentro de casa. E eu fico dizendo a eles, vocês têm que começar a filmar esses sustos. Só dar os sustos de graça, eu tenho que, pelo menos, viralizar. Porque a mais assustada sou eu. Sim. A que mais leva susto sou eu, porque eu sou muito assustada. Minha mãe disse que eu nasci na segunda-feira, por isso que eu sou na quarta-feira, por isso que eu sou assustada.
0: E tem isso na quarta-feira.
1: Não, ou ela falou assim, você nasceu na quarta, mas parece que você nasceu na segunda, que diz que quem nasce na segunda é assustado. Isso, lembrei. Ela dizia muito isso, quem nasce na segunda é assustado. Mas não é não, me assusto com tudo. Mas assim, uma coisa engraçada que aconteceu comigo já, que hoje eu posso contar que foi engraçado, foi tipo assim, de... Peraí, deixa eu tentar lembrar.
0: Vamos mudar a pergunta.
1: Tá.
0: Uma coisa emocionante. Eu vi que você se emocionou muito quando o ônibus novo chegou, né? É. Você sabia que o ônibus estava vindo?
1: Não sabia.
2: Sim, foi. O casamento também foi na live.
1: O casamento na live também, eu não sabia. O ônibus também foi muito emocionante, que eu não sabia que... Assim, em relação à banda, né? Em relação à banda, eu não sabia... que vinha um ônibus. Tinha um pessoal que cuidava da minha rede social que ficava apagando quando o povo mandava. Esse ônibus passou aqui por conta do adesivo. E ele ficou parado na frente de umas casas, de um pessoal lá. E eu lembro que uma menina mandou pra mim, eu ainda cheguei a ver, ela não mandou foto, ela mandou assim: ah, esse ônibus tá aqui em frente aqui de casa. Aí eu nem abri, porque tava naqueles ocultos. Eu digo, acho que a pessoa tá confundindo com outra pessoa. Nem imaginei que eles estavam com esse bendito ônibus lá. E quando chegou foi uma surpresa muito grande. E de coisa engraçada em banda, foi, acho que assim, até falar, né? É meio estranho, mas tem negócio de dor de barriga. Você ter dor de barriga e você ter que cantar o show e ter que estar parando. Eu acho que foi as coisas mais engraçadas.
0: Mas até o Serginho Grossman disse agora no programa da Eliana que teve dor de barriga e teve que ir pro banheiro e terminou o comercial. E ele apertado, assim que terminou o comercial, ele já voltou dizendo: programa ali, volta já. Então isso acontece, né?
1: Não, acontece. Tem outras. É porque são tantas coisas que não dá pra gente agora, você perguntando, não vem na mente. Talvez quando eu sair lá fora, eu diga, era pra eu ter falado isso, mas que são várias situações engraçadas que a gente passa assim.
0: Até
1: muito.
0: Porque viver na estrada, trabalhar nesse ramo, né? Claro. Tem coisas assim, como David Almeida ligando o celular e ouvindo o áudio.
1: Pois sem vergonha.
0: Então, voltando, essa coisa de estar na estrada, você não consegue prever o que vai acontecer, né?
1: Não, de pneu furado, já teve muito, do ar quebrar e ficar os meninos da banda tudo sem camisa, meu Deus, que calor, e uma batalha, a gente tudo suado, preguento, e aí a gente acaba achando engraçado as situações. Tem várias filmadas que eu posto de situações da gente chegar assim num canto e pedir quentinho, o ônibus tá quebrado, parar na casa de uma pessoa aleatória e ficar lá o povo tudo jogado assim, sabe? Esperando as quentinhas chegar, os negócios chegar. Teve da vez que a gente teve um dor de barriga muito grande. Todo mundo, só não teve duas pessoas da banda. Foram 15 pessoas no posto. A gente teve que ir pro posto de saúde. Nós estávamos no Maranhão, indo acho que pra o Piauí, né? Indo pra o Piauí, e todo mundo teve um dor de barriga coletiva. Só duas pessoas que não tiveram. E aí nós fomos pro posto tomando remédio, mas o pior é que a situação lá era muito engraçada. Era todo mundo achando graça lá, tomando remédio e achando graça, porque tinha que rir pra não chorar. Então foi na hora.
0: Foi antes ou depois do show?
1: Começou no meio do show, alguns componentes de dor de barriga. E antes, aí no outro dia a gente tinha show. E pra conseguir chegar nesse show, menina, era um para-para desse ônibus que teve que, pra poder fazer outro show, tinha que ir pro hospital. Tomou meio mundo de remédio na veia pra poder dar certo, diga aí. Mas deu certo, conseguimos fazer o show.
2: O engraçado nesse dia foi o povo tendo dor de barriga no show. E eu tendo que cobrir.
1: Tendo que tocar, Também foi engraçado essa parte de David ir pro teclado. E pra a bateria.
2: Foi até pra bateria. Pra
1: bateria, foi.
0: Por isso que é bom ter um multi-instrumentista, verdade, né? Como esposo que vai aí cobrir nessas situações. Aline Reis, o que é que você se arrepende?
1: Rapaz, pouca coisa, assim. Eu sou muito... Eu prefiro me arrepender do que eu faço do que eu não fazer, sabe? Mas eu acho que eu me arrependo, talvez, de não ter focado antes mesmo na minha carreira mais, com mais intensidade. Eu acho que eu deveria ter sido mais intensa ainda na minha carreira quando eu estava em outras bandas. Eu acho que eu era mais tímida nesse tempo, então eu me resguardava mais. Mas é como eu digo, é vivendo e aprendendo. Então eu tento realmente não me decepcionar comigo mesma e tento deixar o passado para trás e ser melhor hoje. Mas eu acho que
0: nada
1: eu me arrependo
0: mais
1: disso. Nada
0: melhor do que a experiência.
1: É, a experiência. A gente fala, se eu tivesse a cabeça que eu tenho hoje, há 10 anos atrás... Mas não tem como, porque a gente só aprende quando a gente vai vivendo.
0: É, e a gente tem que viver esse processo, né?
1: Isso, tem que viver esse processo.
0: Falando em processo, o David Almeida fez um curso para aprender a ser empresário, foi isso que eu entendi?
2: Toda hora eu tô fazendo.
1: Não, ele toda hora ele tá estudando. A verdade é que ele não para de estudar. Mas assim, tem coisas que, para poder ser empresário, tem que se desgrudar de outras coisas. Tipo assim, de cuidar da questão da banda mesmo. Ele tem que passar isso para outras pessoas.
2: Operacional em si.
1: Porque às vezes, antes, ele se desgastava fazendo muito isso e deixava de focar na parte que... seria melhor para ele, seria melhor para o nosso projeto, até por ele ser uma pessoa altamente comunicativa, uma pessoa altamente agradável. Então, ele tem que estar focado nessa parte do network, é muito mais interessante, né? Na rede de contatos, é muito mais interessante para a gente do que ele estar preso lá atrás do palco, fazendo outras tarefas que outras pessoas podem fazer muito bem.
0: Vem aí o Pingo da Meidi abrindo o São João de Mossoró. Sim, e você já fez, né?
1: Tá tudo certo.
0: Vai fazer também esse ano?
1: O quê? O Pingo?
0: Sim.
1: Pode. É. Esperando eles divulgarem, né?
0: Estamos nos detalhes. Mas eu posso pegar esse furo.
1: É, pois é.
0: Né? Se vai, todo mundo vai ficar mais feliz ainda. Porque você não deixa a desejar para as outras atrações, que a gente chama atração nacional. É. Você leva o público com a mesma alegria, com a mesma empolgação e sempre muito bonita.
1: Muito obrigada.
0: Né? Para fazer um trabalho desse no Pingo, você se prepara quanto tempo antes?
1: Da última vez foi um mês e meio antes, né? A questão da roupa, foi um mês e meio antes. E falar nisso, eu tenho que ir atrás da minha roupa, né? Bem lembrado, eu tenho que ir essa semana já, porque senão vai ficar em cima da hora e vou dar trabalho pra costureira, vai ficar com raiva de mim.
0: Você sempre faz os seus looks ou você tem alguém que lhe veste?
1: Costureira, não, manda a costureira fazer. A gente pensa, bola uma coisa e a costureira quem faz pra mim.
0: Mas os looks das festas normais, sem ser o
1: Pingo? Não, compra, às vezes manda fazer, mas assim...
0: Pega uma brusinha também e vai embora, né?
1: Vamos embora, dá certo. Não tem muito, besteira demais também não, assim. A gente tem que estar sempre bonita, mas pra o meu estilo não precisa ser nada tão exagerado, né? É pra ser glamuroso, mas não precisa ser tão exagerado, então é mais tranquilo de fazer.
0: Você se considera vaidosa?
1: Sou, mas bem de boa. Não tenho aquela vaidade, meu Deus, se eu não tiver com o cabelo escovado, se eu não tiver uma maquiagem muito elaborada. Realmente tem mulheres, e eu acho assim, que massa, perfeito, porque isso vai de cada uma. Eu não sou tão assim, não. Eu saio sem maquiagem, eu saio com o cabelo preso no coque na semana pra fazer minhas coisas. Eu não vivo saindo toda arrumada, não.
0: Alguém já chegou aí e disse assim, você parece com aquela cantora Aline Reis, quando você tá... desarrumada?
1: Não, quando eu tô desarrumada, às vezes as pessoas falam assim, olha, eu conheço você de algum lugar, assim, quando eu tô com um pitó no cabelo, um short, um chinelo, assim, bem... Quem não me conhece tão de perto, né? Você parece uma pessoa, eu tô lhe conhecendo de algum canto. Eu digo,
0: Eu sempre digo que eu tô disfarçada de desarrumada, quando alguém faz isso.
1: Mas eu acho o máximo quando alguém fala assim, quando eu falo. Agora, pra mim, aí eu fico, nossa, que massa... quando eu falo e a pessoa fala, sua voz, conheço sua voz de algum canto. Você é cantora, né? Pela voz e não remete a mim pela minha pessoa. Eu digo, não, eu sou a Aline. Aline Reis. Mulher, sua voz é inconfundível. Ai, nossa, aí eu me encho de perna. Porque assim, a minha voz é o que vai perdurar durante a minha carreira. Beleza, tudo, isso passa.
0: Vai passar, né?
1: Isso passa. Não que eu não vá ser uma veinha bonitinha, quero ser uma veinha mimosa. Mas você entendeu, né?
0: Você já faz a uma veinha, né?
1: Já faço a veinha, né? A veinha tá quieta ultimamente.
0: A veinha tá muito quieta no Instagram.
1: Tá quieta. Mas realmente a minha voz é o que vai perdurar. Então, quando uma pessoa me reconhece pela minha voz, eu acho o máximo.
0: Pois é, tem gente que me conhece ainda pela voz da cancela do shopping. Nossa, como faz tempo. Sei nem quanto tempo faz, vamos nem atrás do tempo aqui. Falar em tempo, eu não sei aqui o tempo, mas eu acho que já tá na hora de pedir mais uma música.
1: Agora você que vai pedir, agora a música
0: agora
1: da Raiz.
0: Agora minha vez de pedir, já? Sim. Você já pediu duas?
1: Já pedi duas, já.
0: Ah, tá. Então eu vou pedir essa aqui, sua, claro, né? Pra prestigiar. Se tu não estás pra terminar...
1: Uma regravação
0: que a Aline fez e tá aí nas plataformas sociais para quem pegar a música na metade, quem não conseguiu ouvir toda. Se tu não estás, a gente vai terminar o Essencial de hoje com essa canção, agradecendo demais o carinho da sua audiência, e a gente se encontra aqui na 105 FM, a Rádio Santa Clara, a boa de Mossoró.
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4: 8h53.
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1: Olá, você seja muito bem-vindo, bem-vinda. Está começando agora mais uma edição do programa que celebra a melhor fase da música mundial. Prepare o coração, aumente o volume e venha recordar com a gente os grandes hits dos anos 80. Comigo, Douglas Polato. Bora nessa que o programa de hoje está recheado de músicas boas, viu? Aumenta o volume aí.